0: líquido e de fornecimento de corrente elétrica. O presidente do Conselho Autárquico de Caia, Satar Culimão, reconhece os desafios e garante que a edilidade vai continuar a criar condições para o bem-estar dos munícipes.
1: Para o ano 2026, perspectivamos adquirir mais contentores de lixo, adquirir mais candeeiros de iluminação pública. As nossas ruas vão passar a estar mais iluminadas. Construir um posto de saúde no povoado de Sacatuca para aproximar os serviços de saúde e facilitar o acesso aos munícipes dos cuidados de saúde primária.
0: Presidente da Vila de Caia, Satar Culimão. Na atualidade internacional, o ministro dos Negócios Estrangeiros do Irão, Abbas Araghchi, disse este domingo que o acordo com Oman não vai levar à reabertura do Estreito de Hormuz. De acordo com o governante, a condição do Irão para a reabertura do Estreito de Hormuz é que os Estados Unidos retomem o cumprimento dos seus compromissos previstos no memorando de Islamabad, assinado em junho entre Teherã e Washington. O memorando determinava o fim das hostilidades, o levantamento do bloqueio naval dos norte-americanos, a reabertura de Hormuz, o levantamento das sanções petrolíferas e a libertação de bens congelados. O tempo? A cidade de Tete poderá ser esta segunda-feira a mais quente do país, com uma temperatura máxima de 35 graus centígrados, seguida de Nampula com 32. Para Quelimane prevê-se 31 graus, Beira e Pemba 30, Lixinga 29, Maputo 28 e, por fim, Xai-Xai, Chimoio, Inhambane e Vilângulo com 27 graus centígrados de temperatura máxima. Foram as notícias a esta hora, as próximas às 3 horas.

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5: Esta é a hora em que a cidade dorme, mas nós ficamos acordados. Você e eu, amigo ouvinte. Neste momento, deixe a música entrar devagarinho e traga aqui o seu coração, que eu trago o meu. Vamos ouvir O Homem Novo, de Diodato Siqueira, e Coragem. Coragem que nos vem dar Alex Júnior.

Se ninguém lhe disse hoje ou ontem, amigo ouvinte, deixe que seja eu. Você está a fazer, portanto, um bom trabalho, dê cada vez o seu melhor. E isso já é motivo de orgulho. A madrugada é testemunha do seu esforço silencioso.

Escutamos Vai Que Venho Aí, de Amável, e logo a seguir ouvimos Peace, de Eza. Amigo ouvinte, há noites em que o sono não vem porque o coração está cheio. Cheio de sonhos, cheio de saudade, cheio de planos. E está tudo bem, amigo ouvinte, respire fundo. Eu fico aqui a fazer-lhe companhia enquanto tudo se assenta.

Ouvimos Help the Poor, de B.B. King, e vamos a seguir escutar aquilo que também é nosso, faz parte das nossas raízes, Maçoriana, é de Gonzana.

E se alguém de quem você gosta e que não está por perto e que ainda assim pode, mande-lhe uma mensagem, um pensamento.

Umbrella de Ace Nails, depois de Ana Carolina Garganta. Amigo ouvinte, amanhã é um novo dia, um recomeço à sua espera. E tenha essa certeza com você, enquanto a música continua a embalar esta nossa madrugada.

Depois de termos ouvido Filho Vem de Abel Laste, vamos então escutar Seed of Davi, Pele com Pele.

Obrigada por estar aqui, amigo ouvinte. Esta companhia é mútua. Você não está sozinho, não. Eu também não, porque tenho a si do outro lado desta esquina sonora.

0: São 3 horas.
1: Boa noite, caro ouvinte. É bem-vindo às notícias a esta hora, apresentadas por Gerson Jamison. O presidente da República, Daniel Chapo, dirige esta segunda-feira na cidade de Maputo a abertura da primeira Conferência Nacional de Segurança Alimentar e Nutricional. O evento vai decorrer sob o lema Segurança Alimentar e Nutricional, Responsabilidade Coletiva para o Desenvolvimento de Moçambique. A conferência tem como objetivo promover uma visão nacional e um quadro comum de ações estratégicas para impulsionar o acesso equitativo a alimentos seguros, seguros e nutritivos para todos, através do reforço da colaboração multissetorial e da promoção de soluções sustentáveis. Ao longo de 2 dias, os participantes terão a oportunidade de partilhar experiências, refletir sobre os principais desafios da segurança alimentar e nutricional e identificar ações que contribuam para o fortalecimento das intervenções no setor da nutrição no país. A Presidente da Assembleia da República, Margarida Talapa, inicia esta segunda-feira uma visita oficial de 3 dias ao Zimbábue, com o objetivo de reforçar a cooperação interparlamentar entre os dois países. Um dos pontos mais altos da visita será a assinatura do primeiro acordo de cooperação entre a Assembleia da República de Moçambique e a Assembleia Nacional do Zimbábue. Pormenores da notícia com o enviado especial da Rádio Moçambique, a Harare, Daniel Oliveira.
2: A conselheira diplomática da Presidente da Assembleia da República, Paulina Abdala, explica que o acordo deverá estabelecer as bases para o aprofundamento da cooperação entre os dois órgãos legislativos, tendo em conta a convergência de interesses nos planos bilateral e multilateral.
3: Há alguns processos importantes que vão acontecer em algum desses fóruns e os titulares dos dois parlamentos poderão aprofundar nesta visita.
2: Durante a visita, Margarida Talapa deverá manter um encontro com seu homólogo zimbabuiano, Jacob Francis Mudenda, para aprofundar a cooperação entre os dois parlamentos e abordar matérias de interesse comum. Da capital Harare, para a Rádio Moçambique, Daniel Oliveira.
1: O Instituto de Patrocínio e Assistência Jurídica na Zambésia reitera o compromisso de assegurar o direito à defesa de cidadãos carenciados. O compromisso foi manifestado este domingo em Quelimane pela delegada provincial do IPAJ na celebração dos 32 anos da criação da instituição. Laura de Couto afirmou que no quadro deste compromisso, o Instituto de Patrocínio e Assistência Jurídica assistiu este ano mais de 46 mil cidadãos.
4: Em 2025 e primeiro semestre do ano 2026, a nossa província prestou assistência jurídica e patrocínio judiciário a cerca de 46.020 cidadãos, abrangendo matérias de índole penal, civil, laboral, de família e outras, com o intuito de prevenir litígios e capacitar cidadãos com uma ferramenta poderosa que é o conhecimento dos seus direitos. Realizamos cerca de 582 palestras de promoção de cultura jurídica e sensibilização das comunidades nas zonas urbanas e rurais.
1: Por outro lado, a delegada do IPAJ na Zambésia, Laura de Couto, considera que o Instituto carece de técnicos qualificados e recursos financeiros para responder à expansão dos serviços na província. Residentes da Vila Municipal de Caia, em Sofala, apontam a falta de água potável e de energia em alguns bairros como fatores que retardam o desenvolvimento socioeconómico. Falando na ocasião do segundo aniversário da autarcização de Caia, os municípios defendem maior investimento na expansão das infraestruturas de abastecimento do precioso líquido e de fornecimento de corrente elétrica. O presidente do Conselho Autárquico de Caia, Satar Colimão, reconhece os desafios e garante que a idealidade vai continuar a criar condições para o bem-estar dos munícipes.
5: Para o ano de 2026, perspectivamos adquirir mais contentores de lixo, adquirir mais candeeiros de iluminação pública. As nossas ruas vão passar a estar mais iluminadas. Construir um posto de saúde no povoado de Sacatuqua para aproximar os serviços de saúde e facilitar o acesso aos munícipes dos cuidados de saúde primária.
1: Presidente da Vila de Caia, Satar Colimão. Na atualidade internacional, o ministro dos Negócios Estrangeiros do Irão, Abbas Araghchi, disse este domingo que o acordo com Oman não vai levar à reabertura do Estreito de Hormuz. De acordo com o governante, a condição do Irão para a reabertura do Estreito de Hormuz é que os Estados Unidos tomem o cumprimento dos seus compromissos previstos no memorando de Islamabad, assinado em junho entre Teherã e Washington. O memorando determinava o fim das hostilidades, o levantamento do bloqueio naval dos norte-americanos, a reabertura de Hormuz, o levantamento das sanções petrolíferas e a libertação de bens congelados. O tempo, a cidade de Tete poderá ser esta segunda-feira a mais quente do país, com uma temperatura máxima de 35 graus centígrados, seguida de Nampula com 32. Para Quelimane prevê-se 31 graus, Beira e Pemba 30, Lixinga 29, Maputo 28 e, por fim, Xai-Xai, Chimoio, Inhambane e Vilanculo com 27 graus centígrados de temperatura máxima. Foram as notícias a esta hora, as próximas às 4 horas.

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1: Presidente da República, Daniel Chapo.

Amigo ouvinte, é momento de recuar no tempo com os clássicos ao domingo. Aquelas músicas que marcam gerações e que continuam a tocar o coração de quem as ouve. Escute.

0: Boa noite, caros ouvintes. Bem-vindos a mais um Clássicos ao Domingo, na companhia de Álvaro Carmo Vaz.
1: Boa noite, Rosa. Boa noite, ouvintes. Nesta série em que falamos de filmes que fizeram grande utilização de música clássica, hoje trazemos um dos melhores filmes da história do cinema mundial, Morte em Veneza, realizado por Luchino Visconti. A primeira composição que fomos buscar a banda sonora desse filme é de Modest Mussorgsky, intitula-se Canção de Embalar. A interpretação é do barítono Jack Holton.

O filme de Visconti partiu de uma célebre novela de Thomas Mann, intitulado precisamente Morte em Veneza. Embora siga razoavelmente de perto a novela, Visconti alterou de escritor para compositor a profissão do protagonista Gustav von Eschenbach, papel interpretado por Dick Bogarde. A banda sonora do filme faz grande uso da música de Gustav Mahler, compositor contemporâneo de Thomas Mann. A peça que vamos ouvir é o quarto andamento da Terceira Sinfonia de Mahler, tocado pela Filarmónica de Berlim, sob a regência de Cláudio Abbado.

Em fins do século XIX, quando a história se passa, Veneza era ponto de veraneio de uma elite europeia rica e culta. No filme, a cidade está em pânico porque declarou-se uma epidemia de cólera. Alguns veraneantes aproveitam o fim da estadia para ainda irem à praia. Von Eschenbach, sentado numa cadeira de lona na praia, admira durante dias e apaixona-se por um adolescente, Tadzio, e não se decide a abandonar Veneza antes dele. Vamos ouvir agora uma outra peça musical do filme, a conhecida Fur Elise, de Beethoven, tocada por Daniel Weinberg.

O filme gerou controvérsia, porque enquanto a novela mantém uma certa ambiguidade na homossexualidade de Eschenbach, o filme apresenta-o claramente como homossexual e o que ele sente pelo jovem Tadzio. Mais do que simples admiração pela sua beleza etérea, é desejo por ele. Da Quinta Sinfonia de Mahler, que se ouve durante o filme, escutemos o primeiro andamento pela Filarmónica de Berlim com o maestro Cláudio Abbado.

A cena final é extraordinária. Na praia deserta, Eschenbach, sentado na sua cadeira, observa Tadzio, a quem ama sem nunca lhe ter dirigido uma palavra. E apanhado pela cólera, sentado na cadeira, morre, enquanto se ouve o quarto andamento da quinta sinfonia de Mahler, o belíssimo Adagietto. Vamos ouvir esse Adagietto.

Chegamos ao fim de mais um Clássicos ao Domingo. Estiveram consigo na apresentação Álvaro Carmo Vaz e Rosa Maciel. Na sonorização e montagem, Leonardo Matimel. E na produção, Álvaro Carmo Vaz. Boa noite.

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0: Em Moçambique, são 4 horas.
1: Boa noite, caro ouvinte. É bem-vindo às notícias a esta hora, apresentadas por Gerson Jamison. O presidente da República, Daniel Chapo, dirige esta segunda-feira na cidade de Maputo a abertura da primeira Conferência Nacional de Segurança Alimentar e Nutricional. O evento vai decorrer sob o lema Segurança Alimentar e Nutricional, Responsabilidade Coletiva para o Desenvolvimento de Moçambique. A conferência tem como objetivo promover uma visão nacional e um quadro comum de ações estratégicas para impulsionar o acesso equitativo a alimentos seguros e nutritivos para todos, através do reforço da colaboração multissetorial e da promoção de soluções sustentáveis. Ao longo de 2 dias, os participantes terão a oportunidade de partilhar experiências, refletir sobre os principais desafios da segurança alimentar e nutricional e identificar ações que contribuam para o fortalecimento das intervenções no setor da nutrição no país. A Presidente da Assembleia da República, Margarida Talapa, inicia esta segunda-feira uma visita oficial de 3 dias ao Zimbábue, com o objetivo de reforçar a cooperação interparlamentar entre os dois países. Um dos pontos mais altos da visita será a assinatura do primeiro acordo de cooperação entre a Assembleia da República de Moçambique e a Assembleia Nacional do Zimbábue. Pormenores da notícia com o enviado especial da Rádio Moçambique, a Harare, Daniel Oliveira.
2: A conselheira diplomática da Presidente da Assembleia da República, Paulina Abdala, explica que o acordo deverá estabelecer as bases para o aprofundamento da cooperação entre os dois órgãos legislativos, tendo em conta a convergência de interesses nos planos bilateral e multilateral.
3: Há alguns processos importantes que vão acontecer em algum desses fóruns e os titulares dos dois parlamentos poderão aprofundar nesta visita.
2: Durante a visita, Margarida Talapa deverá manter um encontro com seu homólogo zimbabuiano, Jacob Francis Mudenda, para aprofundar a cooperação entre os dois parlamentos e abordar matérias de interesse comum. Da capital Harare, para a Rádio Moçambique, Daniel Oliveira.
1: O Instituto de Patrocínio e Assistência Jurídica na Zambésia reitera o compromisso de assegurar o direito à defesa de cidadãos carenciados. O compromisso foi manifestado este domingo em Quelimane pela delegada provincial do IPAJ na celebração dos 32 anos da criação da instituição. Laura de Couto afirmou que no quadro deste compromisso, o Instituto de Patrocínio e Assistência Jurídica assistiu este ano mais de 46 mil cidadãos.
4: Em 2025 e primeiro semestre do ano 2026, a nossa província prestou assistência jurídica e patrocínio judiciário a cerca de 46.020 cidadãos, abrangendo matérias de índole penal, civil, laboral, de família e outras, com o intuito de prevenir litígios e capacitar cidadãos com uma ferramenta poderosa que é o conhecimento dos seus direitos. Realizamos cerca de 582 palestras de promoção de cultura jurídica e sensibilização das comunidades nas zonas urbanas e rurais.
1: Por outro lado, a delegada do IPAJ na Zambésia, Laura de Couto, considera que o Instituto carece de técnicos qualificados e recursos financeiros para responder à expansão dos serviços na província. Residentes da Vila Municipal de Caia, em Sofala, apontam a falta de água potável e de energia em alguns bairros como fatores que retardam o desenvolvimento socioeconómico. Falando na ocasião do 2º aniversário da autarcização de Caia, os municípios defendem maior investimento na expansão das infraestruturas de abastecimento do precioso líquido e de fornecimento de corrente elétrica. O presidente do Conselho Autárquico de Caia, Satar Colimão, reconhece os desafios e garante que a idealidade vai continuar a criar condições para o bem-estar dos munícipes.
5: Para o ano de 2026, perspectivamos adquirir mais contentores de lixo, adquirir mais candeeiros de iluminação pública. As nossas ruas vão passar a estar mais iluminadas. Construir um posto de saúde no povoado de Sacatuca para aproximar os serviços de saúde e facilitar o acesso aos munícipes dos cuidados de saúde primária.
1: Presidente da Vila de Caia, Satar Colimão. Na atualidade internacional, o ministro dos Negócios Estrangeiros do Irão, Abbas Araghchi, disse este domingo que o acordo com Oman não vai levar à reabertura do Estreito de Hormuz. De acordo com o governante, a condição do Irão para a reabertura do Estreito de Hormuz é que os Estados Unidos retornem retomem o cumprimento dos seus compromissos previstos no memorando de Islamabad, assinado em junho entre Teherã e Washington. O memorando determinava o fim das hostilidades, o levantamento do bloqueio naval dos norte-americanos, a reabertura de Hormuz, o levantamento das sanções petrolíferas e a libertação de bens congelados. O tempo, a cidade de Tete poderá ser esta segunda-feira a mais quente do país, com uma temperatura máxima de 35 graus centígrados, seguida de Nampula com 32. Para Quelimane prevê-se 31 graus, Beira e Pemba 30, Lixinga 29, Maputo 28 e, por fim, Xai-Xai, Chimoio, Inhambane e Vilanculo com 27 graus centígrados de temperatura máxima. Foram as notícias a esta hora, as próximas às 5 horas.

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1: Presidente da República, Daniel Chapo.
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3: Neste momento, amigo ouvinte, está autorizado a sim, aumentar o volume, mas não incomode quem está ao seu redor, por favor, amigo ouvinte. Mas queremos mesmo levar-lhe a aumentar, portanto, o seu astral, a sua animação, onde quer que esteja. Cante, dance, celebre a boa música. Respeite quem está ao seu redor para que não acorde àqueles que neste momento descansam. Começamos em Angola, Matias Damásio e Big Nelo, em duas músicas que serão tocadas em seguida, não é? Lombongo é o primeiro tema, pertence a Matias Damásio, e Hoje é Surra, pertence a Big Nelo. Vamos ouvir.

isso mesmo, amigo ouvinte. Deixe o corpo mexer, ainda que seja só a cabeça a acompanhar o ritmo, mas mexa-se, deixe-se envolver com a música que, sim, levanta e nos traz boas energias. A madrugada também merece isto. A madrugada também merece Beyoncé com Already. E logo a seguir, uma dupla incrível, Pérola ao lado da C4 Pedro. Fica parado.

Continuamos então a celebrar porque boa música não tem hora marcada para acabar. É por isso mesmo que vem Chris Brown e diz Turn Up the Music.

Isto está verdadeiramente animado. E eu espero, amigo ouvinte, que sim, também esteja a ter esta mesma sensação, esta mesma animação, este calor que a música tem o poder de nos trazer. Continue conosco, porque a festa e a boa música ainda não acabaram.

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1: 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E 9 e meia, estava a Comada Mafambela, Chifundjangul Maputo. E 10 horas Madjungra, interessado na Antena Nacional. 11 horas estava Jornal de Maputo, 11:30 Ciência e Tecnologia, e 12 horas estava com uma gata com o Jornal da Tarde, lhe traga de uma gama 12 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19 horas em Matumia, 19 e 15 está em Chaves, 19 e 30, Jornal da Noite, e 20 horas em Cadeia Nacional, em Tijos de San Lecho, e 21 horas em Madjungula e Fisico, Chaco que é 21 horas na 5 minutos, e com 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
3: Pashiva Tama Tsamela Yankama, Vula Lesha, Kumusumbulugulo, Doropala Tetel, Tatsukali, Sakutula Inquayo Yatiku, ni 35 graus centígrados. Kulanzela Nampula ni 32, Kilimani 31, Beira na Pemba 30, Lixinga 29, Maputo 28, Njanjai, Chimoio e Nhembana Vilanculo 27 graus centígrados. Pachiva da Matsamela Yankama, Vula Lexá, como Sumbulugulô, Doropala Teta, ele da Tsukali, Sakutula em Kwao Yatiku, ni 35 graus centígrados. Kulanzela Nampula ni 32, Kilimani 31, Beira na Pemba 30, Lixinga 29, Maputo 28, Njanjai, Chimoio e Nhembana Vilanculo 27 graus centígrados.
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1: 6 horas a Moçambique, a Juliana Queco vai com mais Jornal da Manhã, entrevistando na Antena Nacional, a Rádio Moçambique de Chile.
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0: Muito bom dia Moçambique, bom dia estimado ouvinte, bem-vindo ao Jornal da Manhã da Rádio Moçambique. Em destaque nesta manhã de segunda-feira, Instituto Nacional dos Transportes Rodoviários, Delegação de Inhambane, suspende duas escolas de condução por irregularidades na formação de condutores. Prevalece o vandalismo de sinais luminosos na cidade da Beira, em Sofala. Para além de sobrecarregar o orçamento da idilidade, a situação cria constrangimentos ao trânsito. Autoridades do distrito de Machás e Manica prometem mão dura contra a especulação de preços de combustíveis. No estrangeiro, alerta na África do Sul, a polícia pede o máximo cuidado às mulheres na região de Kempton Park, depois de terem sido descobertos os corpos de quatro mulheres na mesma zona num espaço de apenas 2 meses. Para trás, os destaques da presente edição do Jornal da Manhã, dia em que na cidade de Maputo arranca a primeira Conferência Nacional de Segurança Alimentar e Nutricional. A sessão de abertura será dirigida pelo Presidente da República, Daniel Chapo. Como sempre, pelo país e região austral do continente, uma vasta equipa de profissionais garante este jornal. Em nome desta equipa, aceito, estimado ouvinte, os cumprimentos de Francisco Diatti, que está na sonorização, Vitor África nas notícias. Eu sou Adair Itulipang, na edição e apresentação. Votos de ótima escuta. Como sempre, começamos com a atualização da informação e notícias do país e do mundo. As notícias são as apresentadas pelo jornalista Vitor África. Vitor, bom dia.
1: Bom dia, Adereto Lipang e caro ouvinte. O chefe de Estado, Daniel Chapo, preside esta manhã na cidade de Maputo a abertura da primeira Conferência Nacional de Segurança Alimentar e Nutricional. A conferência visa promover uma visão nacional e um quadro comum de ações estratégicas para impulsionar o acesso equitativo a alimentos seguros e nutritivos para todos, através do reforço da colaboração multissetorial e da promoção de soluções sustentáveis, refere um comunicado. Durante 2 dias, os participantes deverão partilhar experiências, refletir sobre os principais desafios da segurança alimentar e nutricional e identificar ações que contribuam para o fortalecimento das intervenções no setor da nutrição no país. E o Presidente da República assumiu formalmente o papel de patrono da Confederação Africana de Golfe na sequência de uma decisão unânime do Comitê Executivo da Organização Continental. Em um ofício dirigido ao secretário-geral da Confederação, Michael Agrey, o estadista moçambicano diz estar convicto de que o golfe constitui um importante instrumento de promoção de estilos de vida saudáveis, de formação da juventude, turismo desportivo e de fortalecimento dos laços de amizade e cooperação entre os povos africanos. No documento que a Rádio Moçambique teve acesso, o Presidente da República reitera o compromisso de apoiar iniciativas para a promoção, expansão e massificação da prática do golfe, contribuindo para o desenvolvimento do desporto, do turismo e da integração continental. A distinção representa o reconhecimento do trabalho que está a ser feito pela Associação Moçambicana para a Promoção da Indústria do Golfe em Moçambique, segundo o Presidente da República. A Presidente da Assembleia da República, Margarida Talapa, inicia hoje uma visita oficial de 3 dias ao Zimbábue, com o objetivo de reforçar a cooperação interparlamentar. Pormenores com o enviado da Rádio Moçambique a Harare, Daniel Oliveira.
2: Um dos pontos altos da visita será a assinatura do primeiro acordo de cooperação entre a Assembleia da República de Moçambique e a Assembleia Nacional do Zimbábue. Durante a visita, Margarida Talapa deverá manter um encontro com seu homólogo zimbabueano, Jacob Francis Mudenda, para aprofundar a cooperação entre os dois parlamentos e abordar matérias de interesse comum. A agenda da Presidente da Assembleia da República inclui ainda um encontro com a comunidade moçambicana residente em Harare para conhecer os principais desafios e avaliar de que forma o Parlamento poderá contribuir para a sua superação. Da capital Harare, para a Rádio Moçambique, Daniel Oliveira.
1: A província de Tete reforça medidas para minimizar os impactos do fenómeno El Niño na próxima campanha agrícola. A estratégia prevê o aproveitamento de sistemas de irrigação e de fontes de água disponíveis como forma de reduzir a dependência da chuva e assegurar melhores níveis de produtividade. O governador de Tete, Domingos Viola, reitera o apelo à população para que faça uso racional dos excedentes agrícolas, evitando venda desenfreada dos produtos.
3: Este fenómeno provoca escassez de chuvas. E significa que os distritos semiáridos, a situação poderá se agravar e transformar-se em seca severa. E gostaríamos que partilhássemos que este ano, aquilo que formos a conseguir como produção agrícola, temos que conservar e gerir bem, tendo em conta que haverá zonas que não vão conseguir produzir algo e nós temos que fazer as trocas comerciais como habitualmente temos feito ao nível da nossa província.
1: Governador da província de Tete, Domingos Viola, e a necessidade das famílias camponesas assegurarem primeiro as suas necessidades alimentares antes de comercializar as sequer os excedentes. O secretário-geral da Frelimo convida as confissões religiosas a continuarem a dar o seu contributo no combate aos diversos males que enfermam o país. Shaquille Abubakar considera crucial o papel das igrejas na pacificação do país e no bem-estar dos moçambicanos.
4: Eu acredito que se cada um de nós, na sua oração, continuar a pedir a Deus para que exista paz, para que exista união, o nosso país ficará em paz. Por isso quero aproveitar essa oportunidade para pedir à igreja, continuem a orar. Orem pelo nosso país, para que prevaleça a paz de Deus. Orem pelo nosso presidente Tchau, para que ele continue a ter o povo no coração.
1: O secretário-geral da Frelimo fez o apelo depois de participar num culto religioso na Igreja Assembleia de Deus, na Vila da Macia, distrito de Bilene, última etapa da visita de trabalho que efetuou à província de Gaza. E no plano internacional, centenas de pessoas participaram este domingo nas províncias sírias de Al-Hakash, Idib, Deir ez-Zor e Raqqa, nos protestos à subida dos preços de combustíveis. Os protestos, que se estenderam às zonas rurais de Alepo, começaram depois de o Ministério de Energia sírio ter anunciado no sábado um aumento dos preços dos produtos petrolíferos. O governo justificou o aumento, denominado temporário, com a ligada subida excepcional do custo global de aquisição destes produtos, de acordo com a Lusa. Os manifestantes temem que a subida dos preços elevem os custos dos transportes e da alimentação num país que luta para se reconstruir. Os manifestantes terão bloqueado estradas, utilizando pneus e chamas, e interromperam a passagem de caminhões e cisternas em algumas zonas. Apresentamos as notícias. O próximo bloco às 7 horas.

0: Momento para conhecermos agora a previsão do tempo para esta segunda-feira em todo o país. O meteorologista em serviço hoje é António Massango. Muito bom dia.
1: Bom dia, estimados ouvintes da Rádio Moçambique. Previsão do estado do tempo para hoje, dia 14 de setembro de 2026. O INAME prevê para a zona norte, para a zona centro do país, céu geralmente limpo, possibilidade de neblinas matinais locais. Vento de sueste a leste fraco a moderado. E para a zona norte e sul do país, prevê-se céu pouco nublado, localmente nublado com possibilidade de chuviscos dispersos ao longo da faixa costeira. Possibilidade de neblinas matinais locais. Vento de sueste a leste fraco a moderado, soprando por vezes corajadas na faixa costeira de Maputo. Temperaturas máximas previstas em graus Celsius. Indica para Tete 35 graus, Nampula 32, Quelimane 31, Beira e Pemba 30 graus, Lixinga 29, Maputo 28, Xai-Xai, Chimoio, Inhambane e Vilanculos com 27 graus Celsius. Bom dia, até a próxima.

0: Quando são 6 horas e 11 minutos, seguimos agora para as capitais provinciais para retratarmos o país em informação sobre os eventos que acontecem nas comunidades. Seguimos agora para Inhambane. O Instituto Nacional dos Transportes Rodoviários e INATO, delegação de Inhambane, suspende 2 escolas de condução por irregularidades na formação dos futuros condutores. O detalhe por Venâncio Macamo. Venâncio, bom dia.
1: Para Viva, muito bom dia. Trata-se de uma escola da cidade de Inhambane e outra do Chico de Zavala, que exerciam as suas atividades com deficiências por falta de condições exigidas para a formação de condutores de qualidade. São irregularidades detectadas pela equipa de expansão do INATRO, que recentemente trabalhou nas 14 escolas da província. O chefe do Departamento Técnico do Instituto Nacional de Transporte Rodoviário, delegação de Inhambane, Amorito Machava, diz que as escolas em causa só voltarão a exercer as suas atividades após cumprir as recomendações deixadas pela equipa de expansão.
2: A vistoria feita, por exemplo, em Zavala, mandamos lá uma equipe, foi fazer vistoria e deixou as recomendações. Eles regularizaram as recomendações, solicitaram a equipe, foi para ir aferir aquilo que foram as recomendações e foram encontrar que as recomendações ainda não estão devidamente concluídas. Temos a escola da cidade de Inhambane, tinha problemas das viaturas e esperamos que solicite a vistoria para a averiguação das recomendações por lá deixadas.
1: Em relação à fiscalização rodoviária, o chefe do Departamento Técnico do Instituto Nacional de Transporte Rodoviário, delegação de Inhambane, Amorito Machado, diz que a presença na Estrada Nacional número 1, em particular, é quase permanente para reduzir os acidentes de viação.
2: O INATRO, por semana, está há 4 dias na estrada para fazermos a sensibilização daqueles que foram ser encontrados com pneus carecos, daqueles que são encontrados com outros dispositivos das viaturas que não estão em consonância com aquilo que é a lei, e mesmo aqueles que já têm as suas cartas estão com suspensões, porque muitos que não renovam é porque já têm uma multa, não paga.
1: Amorito Machava, o chefe do Departamento Técnico do Instituto Nacional de Transporte Rodoviário, delegação de Inhambane. Mingsete, Anha Gurula, Escota Kukulisatico. Venas Macam, bom dia.
0: Muito bom dia. Prevalece a onda de vandalismo de sinais luminosos na cidade da Beira, em Sofala, o que está a provocar constrangimentos ao trânsito, e o custo de reposição também começa a sobrecarregar o orçamento da edilidade, tal como refere Felipe Jorge.
3: A vereadora municipal dos transportes e energia na Beira, Flora Impula, faz saber que a reposição de um semáforo vandalizado custa cerca de 1 milhão de meticais. A responsável apela aos municípios a estarem vigilantes, denunciando os malfeitores. Há na cidade da Beira mais de 10 sinais luminosos, mas alguns funcionam com deficiência devido à onda de vandalismo. O executivo municipal já identificou os pontos em que são frequentes os atos de sabotagem de semáforos e estão em curso medidas para mudar a situação.
4: Temos o ponto de Mataquan, Coto, mas nós temos um trabalho que estamos a fazer de mudarmos o tipo de sinal luminoso, que vamos colocar sinal digital. Este é um trabalho que estamos a fazer. Paramos um pouco esses dias, tivemos várias situações de sinalização na Munhava e acabamos desviando o nosso fundo e aplicamos na Munhava. Os custos para a reposição faz com que o Conselho Municipal, de certa forma, fique um pouco fragilizado. Os próprios munícipes deviam ser os nossos fiscalizadores. É um pouco difícil, nós colocamos em cada ponto polícia municipal. Não temos polícia que cabe a estes pontos todos.
3: Vereadora Municipal dos Transportes e Energia na Beira, Flora Impula, e a prevalência da onda de vandalismo dos sinais luminosos. Ama, tijakangano kushambanyara, ngumvreka tjena, ngesipo kanamaruta, kuitire kutitivi kendenda zakasiana siana. Filipe Jorge, Beira, muito bom dia.
0: Bom dia. A Polícia de Trânsito na província de Maputo aciona operações de fiscalização rigorosa nas principais estradas para contenção do elevado índice de acidentes rodoviários envolvendo mototáxis. O detalhe por Domingos Macalane.
5: Só nas últimas 3 semanas, a título ilustrativo, o Hospital Provincial da Matola registrou um universo de 55 acidentes rodoviários envolvendo mototáxis que resultaram em dezenas de feridos. Alguns casos de acidentes rodoviários envolvendo motorizadas têm estado a resultar em óbitos. O último caso de género que chocou a sociedade foi registrado na zona de Matalana, no distrito de Marraquene, onde 4 pessoas da mesma família que se faziam transportar em uma motorizada, incluindo 2 irmãos e suas respectivas esposas, morreram num trágico acidente. As principais causas destes acidentes, segundo as autoridades, estão relacionadas à falta de habilitação legal, à condução imprudente e à proliferação desordenada do serviço de mototáxi. O chefe da Secção de Instrução e Educação Pública na Polícia de Trânsito em Maputo, José Novella, destaca que a polícia não vai tolerar este tipo de situações.
6: Quando foram concedidos esses meios circulantes, já se determinou o número de passageiros que eles devem transportar. Aqui, o que tem se verificado é questão de egoísmo. É preciso também os mesmos serem consciencializados para que abandonem esses atos. Nós, a Polícia da República de Moçambique, o Departamento de Trânsito, estamos a desencadear várias operações no sentido de ter que reverter este cenário de sinistralidade rodoviária que envolve motociclos ao longo das nossas estradas.
5: A denúncia da sociedade sempre que se deparar com casos de incumprimento das regras de trânsito por parte dos mototaxistas é importante.
6: Existem condutores desses meios que consomem álcool enquanto estiverem a dirigir essas motorizadas. Para além disso, envolvem-se em manobras perigosas.
5: Nos últimos dias, é notável a proliferação de mototáxis em várias regiões da província de Maputo. Em terminais, mercados e esquinas, dezenas de motorizadas aguardam diariamente por passageiros. A expansão da atividade ocorre num contexto de luta pelo desemprego juvenil. É neste contexto que a regularização desta atividade torna-se um imperativo. No último sábado, o presidente do Conselho Municipal da Matola, Júlio Parruc, anunciou o financiamento de cartas de condução para cerca de 2.700 operadores de mototáxi que exercem as suas atividades neste ponto do país. Muingset, a Xingilene Kakuva, Moçambique, Alimbango, Akuzula, Nintuananu, da Matola Domingos Macalani, e bom dia.
0: Muito bom dia. A administradora do distrito de Machase, na província de Manica, diz que o seu executivo será implacável contra a especulação dos preços de combustíveis. O detalhe com o jornalista Dine Kassamo. Dine, muito bom dia.
7: Bom dia. Lídia Nico Adala diz ter constatado a existência de algumas bombas de combustível que praticam preços acima dos oficialmente estabelecidos e adverte que não haverá lugar em Machase para operadores que insistam em desrespeitar a tabela oficial. A dirigente diz que os operadores devem obter lucros com os seus negócios, mas não à custa dos consumidores, e afirma que serão tomadas medidas contra os que insistirem em cobrar preços acima da tabela oficial.
8: Se nós já aproximamos os serviços, aproximamos os negócios à nossa população, é para facilitar a vida da população. Mas se nós fazemos um negócio só para fazer saciar a minha barriga, não estou a ajudar os outros. A única tabela aprovada pelo governo é de 119 para combustível diesel e 97 gasolina. Se ainda querem continuar a fazer negócio aqui no distrito de Machado. Por quê? O nome feio que é falado é do governo. Parece que o governo está em conexão com os proprietários de bombas, tem uma parte, uma percentagem que o governo está a receber. Mas porque eu fui enviada para servir e servir muito bem essa população de Machase, e eu irei continuar implacável. Quem quiser fazer o que está fora da lei, vai ter que sair com seu negócio e ir fazer fora do distrito. As bombas daqui de Machase vão ter que fazer o preço que está na tabela.
7: A administradora de Machase, Lídia Nico Adala, prometendo mão dura contra os operadores que especulam os preços dos combustíveis naquele ponto da província de Manica. Sambanhara, Ngokuma, no Sabau, Canamarota, Vikirai, Cólera. A partir de Chimoio, Dine Kassam.
0: São 6:20. A Direção Provincial do Gênero, Criança e Ação Social em Nampula está a intensificar ações da Rede Multissetorial de Proteção da Criança para travar os abusos e violação dos direitos dos petizes que tendem a recrudescer nesta região. O detalhe por Otávio Fonseca. Otávio, bom dia.
9: Muito bom dia. O chefe do Departamento de Criança na Direção Provincial do Gênero, Criança e Ação Social de Nampula, Oscar Titus, disse que não se pode ficar calado quando há atrocidades a serem praticadas contra crianças, pois mina o seu futuro. É daí que a rede de proteção da criança, tutelada por esta instituição, está no terreno a apertar ao cerco contra os prevaricadores, com olhos postos contra todas as formas de violência à criança, sobretudo as uniões prematuras, que literalmente tiram o futuro da rapariga. Oscar Titus fala da conscientização dos cidadãos na denúncia de casos de abuso e violação dos direitos da criança.
10: Nós temos feito palestras de sensibilização, conscientização e divulgação de todos os instrumentos para a proteção à criança, mas também temos divulgado os nossos mecanismos de denúncia. Também criamos a rede multissetorial de proteção à criança, que é composta pela Ação Social, Saúde, PRM e PAGE, Procuradoria, que é uma rede multissetorial que trabalhamos em prol da criança. Mas também está dentro dessa rede a sociedade civil, parceiros de cooperação. Fizemos um grupo do WhatsApp, estamos a oficializar. Então nós trabalhamos de forma coordenada. As uniões prematuras estão dentro da violência sexual. É um dos casos que está a ter muitos destaques.
9: Oscar Tito, chefe do Departamento da Criança na Direção Provincial do Gênero, Criança e Ação Social de Nampula. A fonte apela às famílias a não acobertarem situações de abusos e violação dos direitos da criança nas comunidades, de modo que os prevaricadores sejam punidos exemplarmente. Amusi, Nicaleba Moussa, Nivahane Moro, Gireken Mono, Nimureri Moçambique, para Eroque Ohele. Otávio Fonseca, Nampula.
0: Em Cabo Delgado, os serviços de justiça voltam a aproximar as comunidades com a reabertura das delegações distritais do Instituto do Patrocínio e Assistência Jurídica e Paz nas zonas outrora afetadas pelo terrorismo, tal como refere o jornalista Cadre Buana. Cadre, bom dia.
11: Bom dia. Trata-se dos distritos do norte desta província, nomeadamente Macomia, Nangade, Mocimba da Praia, onde o IPAS restabeleceu a prestação de serviços de assistência aos cidadãos que mais precisam. O anúncio foi feito em Pemba pela delegada provincial do IPAS, neste ponto do país, Augusta Tija e Akite, tendo acrescentado que a perspectiva é reabrir até o primeiro trimestre do próximo ano as delegações de Meluco e Mudumbi, estando em curso os preparativos logísticos para a reinstalação dos técnicos.
12: Neste ano, reabriu mais uma delegação, que é a delegação de Nangade. Perspectivávamos nós a reabertura de mais duas delegações. Estamos expectantes que até dezembro ou o primeiro trimestre do próximo ano estejamos mesmo nesses dois distritos, porque estamos mesmo a preparar de modo a garantir a estadia e o bom funcionamento dos nossos técnicos nesses distritos.
11: Segundo a delegada provincial, a consolidação da presença do IPAS nos distritos do norte de Cabo Delgado tem impactos positivos nos indicadores de desempenho do setor.
12: Estamos muito bem. Os colegas mostraram bons resultados, tanto que quase sempre, através do apoio dos nossos parceiros, temos estado naqueles distritos da Zona Norte, de modo a apoiar e a garantir também o acesso à justiça, a dar algumas sensibilizações, capacitações dos líderes comunitários, religiosos, de modo que estes também sejam o nosso elo de ligação da comunidade à nossa instituição.
11: Augusta Atija Iakiti, delegada provincial do IPAS em Cabo Delgado, falando no âmbito dos 32 anos que esta instituição de justiça assinalou este domingo. Amuti, Uyuanana Purera, Ntwe Niteke Ilapuehu, Cadre Bana, em Pemba.
0: Seguimos agora a Climane, com a indicação de que a União Europeia vai financiar a partir do próximo ano a produção da castanha de caju, soja e café nas províncias da Zambésia e Manica. A informação é trazida por Ernesta Missage. Ernesta, bom dia.
13: Bom dia. O projeto vai ser executado em 5 anos e está orçado em 68 milhões de euros, o equivalente a mais de 5 mil milhões de meticais. A informação foi avançada por Ana Elpo, da União Europeia. Na Zambésia, o café poderá ser cultivado no Monte Mabu, recentemente declarada pelo governo como área de conservação comunitária, depois de um árduo trabalho desenvolvido pelo WWF, Regecon, Radesa e comunidades locais, com financiamento da União Europeia através da Biofund.
14: O café é uma cadeia de valor com muito potencial. a nível regional, o mercado regional é muito importante e o mercado mundial ainda é mais importante. A demanda não deixa de crescer e estamos a ver que há um grande potencial para Moçambique, que está a começar como propor um produto novo no mercado. Isso é uma oportunidade muito importante.
13: Era Ana Elpo, da União Europeia. Alguns membros das comunidades locais do Monte Mabo estão entusiasmados com a iniciativa de produção de café, onde esperam obter rendas para melhoria da qualidade de vida. No mesmo momento, estão envolvidos no estabelecimento de um viveiro.
15: Me chamo Aurélio Armando. Eu vi que é uma coisa boa, vai me garantir amanhã. Se eu vender, porque eu não tenho dinheiro, como você está me ver, né? Se eu vender, vou levar aquele dinheiro, vou comprar secadeira, se roupas das minhas filhas. Já me garantiu assim. Queremos pedir os nossos técnicos que nos arranjam o mercado.
13: A produção de café é a nova esperança dos habitantes do Monte Mabo, no distrito de Lugela, na Zambésia. Indoweni, Wanane, Wila, Moçambique, Atukwe. A partir de Kilimane, Ernesta Missage.

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Onde são 6 horas e 30 minutos, recordamos as notas fortes neste jornal. O Instituto Nacional dos Transportes Rodoviários, Delegação de Inhambane, suspende duas escolas de condução por irregularidades na formação de condutores. Prevalece o vandalismo de sinais luminosos na cidade de Beira, em Sofala. Para além de sobrecarregar o orçamento da edilidade, a situação cria constrangimentos ao trânsito. Autoridades do distrito de Machás e Manica prometem mão dura contra a especulação de preços de combustíveis. No estrangeiro, alerta na África do Sul, a polícia pede do máximo cuidado às mulheres na região de Campton Park, depois de terem sido descobertos os corpos de 4 mulheres na mesma zona, num espaço de apenas 2 meses. Para trás, os destaques do Jornal da Manhã desta segunda-feira, dia em que arranca na cidade de Maputo a primeira Conferência Nacional de Segurança Alimentar e Nutricional. A sessão de abertura será dirigida pelo Presidente da República, Daniel Chapo.

0: E agora vamos recapitular a previsão do tempo para esta segunda-feira. António Massango é o meteorologista hoje em serviço. Uma vez mais, bom dia, António.
1: Bom dia, estimados ouvintes da Rádio Moçambique. Previsão do estado do tempo para hoje, dia 14 de setembro de 2026. O INAME prevê para a zona norte, para a zona centro do país, céu geral.

No café da manhã, vamos hoje refletir em torno do impacto do legado de Malangatana, Valente Nguenha, na valorização da identidade cultural moçambicana. E na sequência, portanto, vai ser otorgado ao título de doutor honoris causa pela Universidade Eduardo Mangiani. E a nossa convidada hoje é a diretora da Escola de Comunicação e Artes, a doutora Ezra Nyampoca. Como sempre, o ouvinte é também convidado a participar através de mensagens nas páginas do Facebook, Jornal da Manhã, RM e Rádio Moçambique.

0: São 6:34. Retomamos a nossa viagem pelo país em informação. Seguimos agora a cidade de Xaixá, em Gaza. O governo do distrito de Xikwalakwala exorta a população para o uso racional da produção alcançada na segunda época da presente campanha agrícola, a fim de garantir a sua sustentabilidade alimentar durante o período da ocorrência do fenômeno climático El Niño na próxima época chuvosa naquela região nortenha da província de Gaza. O detalhe por Teodomiro Nhantumbo.
1: Afirmativa, Aderto. O administrador do distrito de Xikwalakwala diz que depois das enxurradas deste ano, a maior parte da população conseguiu produzir alimentos em quantidades suficientes que vão garantir a segurança alimentar e minimizar a fome que poderá assolar aquela região devido à seca. Segundo Constâncio Bila, trata-se de produtos como mexoeira e mapira, cujos excedentes não devem ser vendidos para garantir uma alimentação básica da população nos momentos de crise. Bila encoraja igualmente a população, sobretudo criadores de gado, para que em casos extremos de falta de alimentos, vendam parte dos seus animais de modo a usar o dinheiro para aquisição de produtos de primeira necessidade.
2: Queremos apelar a nossa população do distrito para não vender os excedentes ou a produção que conseguiram. Sabemos que há muitos desafios, muitos problemas na nossa produção devido aos animais que têm devastado as culturas, mas a pouca produção que a população teve, pedimos para não vender, mas sim guardar para servir do consumo neste período que teremos o fenômeno El Niño. O gado é praticamente a fonte de sobrevivência de quase toda a população do distrito. Então, quando eles tiverem este gado, mesmo que baixa fome, não tenhamos comida suficiente, eles vendem uma parte dessas cabeças e adquirem a alimentação necessária para o consumo.
1: Administrador do distrito de Xikwalakwala, Constâncio Bila, e as estratégias que devem ser adotadas pela população para fazer face à fome em caso de eventualidade de escassez de alimentos devido à seca severa que poderá assolar a região por conta da ocorrência do fenômeno climático El Niño. Mwenseto Watembeka, Kulaweka Utuanela Kachihala Chitako, Viki Samati Nisakuja, Sinakuvuna Kamichimaia Yitako, Tuanel, Chidumiri Yantum, Enxaixai, bom dia.
0: Muito bom dia. Mais de 10 mil pessoas do distrito de Angonha, na província de Tete, vão beneficiar nos próximos dias de água potável na sequência da abertura de furos e construção de sistemas de abastecimento do precioso líquido. A informação é conferida pela jornalista Ana Venila. Ana, bom dia.
3: Muito bom dia, Territo Lipang, e saudações extensivas ao estimado ouvinte. Trata-se das comunidades das povoações dos postos administrativos de Domui e Ulongui, na zona fronteiriça com a República do Malawi, onde parte da população ainda enfrenta dificuldades no acesso a fontes seguras de água. Além de contribuir para a melhoria das condições de vida e redução das doenças de origem hídrica, a iniciativa pretende diminuir a dependência das comunidades fronteiriças em relação às fontes de água existentes no país vizinho. Segundo a diretora de Planeamento e Infraestruturas de Angónia, de linha Machava, com a entrada em funcionamento das novas infraestruturas, espera-se que as famílias tenham acesso mais próximo, reforçando igualmente a capacidade de resposta das comunidades aos desafios de saúde pública e saneamento.
4: É um impacto muito grande, na medida em que vai acrescentar a cobertura do abastecimento de água no nosso

0: distrito. De um modo geral, os nossos furos de água, incluindo os sistemas de abastecimento de água que temos no nosso distrito, beneficiam uma população de cerca de 529.838 pessoas.
1: Talinha Machava, diretora de Planeamento e Infraestruturas de Angónia, e os ganhos que se esperam com a entrada destas novas fontes de abastecimento de água potável. A fonte se salientou que a taxa de cobertura está abaixo de 60%, razão pela qual se espera elevar com a entrada em funcionamento destas novas fontes de abastecimento de água, a vencer Batixite, Moçambique, Zicolã, Tendere, na Macalidue e Abuino. Desta tete, Ana Avenila.
2: Na vila de Marrupa, no Niassa, termina em outubro próximo o reordenamento do bairro Cafezeiro no quadro da prevenção da erosão progressiva que ameaça 230 famílias da área residencial. Raimundo Matola.
3: A iniciativa é da Direção Provincial de Desenvolvimento Territorial e Ambiente, em parceria com a ONU Habitat, e visa reduzir o nível de incidência da erosão naquele bairro. As atividades consistem na abertura de ruas que facilitam a comunicação entre as residências daquele bairro e a atribuição de títulos de uso e aproveitamento de terra a mais de 300 famílias. O diretor provincial de Desenvolvimento Territorial e Ambiente, no Niassa, André Gaspar, apontou a correção dos assentamentos populacionais, construção de gaviões e compostores para a transformação do lixo em adubo orgânico como intervenções necessárias para combater o fenômeno natural nos outros bairros da vila de Marrupa. André Gaspar, diretor provincial de Desenvolvimento Territorial e Ambiente do Niassa, e as ações em curso visando travar a erosão progressiva na vila de Marrupa, nesta região do país. A fragilidade e ocupação desordenada de solos, fabrico de tijolos e abate desordenado das árvores são os fatores que estão na origem da ocorrência da erosão na vila municipal de Marrupa, na província do Niassa. 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A partir de Xinga, Raimundo Matola.
2: No café da manhã, vamos hoje refletir em torno, da outorga do Dr. Honoris Causa à Malangatana Valente Nguenha pela Universidade Eduardo Mangueana. A nossa convidada hoje é a diretora da Escola de Comunicação e Artes, a doutora Ezra Nhampoca. Como sempre, contamos também com a participação do nosso estimado ouvinte, que pode desde já participar através de mensagens. Podem ser partilhadas nas páginas do Facebook, Jornal da Manhã, RM e Rádio Moçambique.

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6: São 6 horas e 43 minutos. Já seguimos agora a um espaço de uma breve entrevista, muito a propósito da Semana do Advogado, e hoje, portanto, celebra-se, portanto, os 32 anos da Ordem dos Advogados de Moçambique. Em linha está o doutor Paulino Nyampule, que, portanto, vai nos falar desta celebração. Doutor, muito bom dia. O que é que, portanto, celebra-se hoje, 14 de setembro?
7: Tá, muito bom dia, Adérito. Muito bom dia a todos os ouvintes de todo o país da Rádio Moçambique. Hoje, dia 14, com muita alegria, celebramos 32 anos de existência da Ordem dos Advogados. A Ordem dos Advogados foi criada neste dia, em 1994. Desde então, tem trabalhado em defesa dos direitos de cidadãos e para tornar a justiça mais acessível. Querendo saber um pouco mais sobre esta ordem, ela teve como a primeira comissão instaladora em 1995 e só em 1996 é que foram criados os órgãos eleitos que tomaram posse nesta data.
6: Ah, doutor, pode nos elucidar, portanto, qual é o público-alvo que a Ordem dos Advogados tem servido?
7: A Ordem dos Advogados, para que se perceba muito bem, ela não representa apenas os advogados. Representamos também os advogados, mas também trabalhamos para que os direitos dos cidadãos sejam conhecidos e respeitados. A Ordem é independente dos órgãos do Estado. Conta com mais de 4 mil advogados inscritos e está representado em todas as províncias do país.
6: Muito bem. Doutor, naturalmente que a Ordem dos Advogados não trabalha sozinha, tem também instituições parceiras. Podíamos destacar aqui, por exemplo, o Instituto de Acesso à Justiça. O que é que vem a ser, portanto, este instituto e que parceria é que se estabelece entre estes dois órgãos?
7: Tá, muito bem. Esta pergunta é pertinente, Adérito, porque o Instituto de Acesso à Justiça merece sim ser divulgado a nível nacional, porque este instituto é um órgão de apoio, sobretudo, que enfrenta dificuldades económicas e sociais, mas é um instituto de apoio jurídico gratuito. Significa que qualquer cidadão moçambicano, a nível nacional, tem a faculdade de procurar pelo IAS, é a abreviatura, em qualquer conselho provincial da Ordem dos Advogados, que está instalado em toda a parte do país.
6: Muito bem. Até que ponto é que, portanto, os cidadãos estão conscientes da existência desta entidade e até que ponto também têm estado a tirar proveito, portanto, do serviço que é prestado pelo IAIS?
7: Muito bem. Eu posso partilhar, de forma muito resumida, alguns resultados que tivemos até junho de 2026. O Instituto já tinha atendido até esta data cerca de 700 casos, 720 casos em todo o país. Portanto, significa que as pessoas, os cidadãos, sabem muito bem onde podem encontrar a ordem e podem contar com a ordem. Fora esses 720 casos que informei neste momento, tem também a relatar os cerca de 4 mil casos tratados pelo IAIS, claramente com o apoio dos seus advogados, porque o IAIS é constituído por advogados e advogados estagiários. Portanto, tem a qualidade técnico-jurídico relevante para tratar dos assuntos dos cidadãos, devendo, inclusive, ter como nota que esses advogados têm a qualidade necessária, porque estão dispostos a trabalhar em qualquer alçada, qualquer jurisdição, qualquer tipo e forma de processo a nível nacional. Um dos marcos mais significantes dos últimos tempos da atuação do IAIS foram os cerca de 4 mil casos que foram assistidos, não somente pelo IAIS específico, mas também no âmbito dos direitos humanos, no período da pós-eleitoral, que foram das manifestações, que foi possível assistir mais de 4 mil cidadãos carenciados que precisaram de assistência jurídica e foram estes atendidos pelo IAIS e demais advogados a ser associados.
6: Doutor, qual é o mecanismo para já, para quem queira procurar, portanto, ajuda, quem queira procurar assistência, qual é o caminho que deve seguir, como é que deve proceder para, portanto, beneficiar da ajuda?
7: Quem precisar de ajuda pode dirigir-se, por exemplo, na cidade de Maputo, à sede que está situada na Avenida Vladimir Lenin, número 1935, região cidade de Maputo. Mas para quem não tiver a possibilidade de aproximar a sede da Ordem dos Advogados, tem um contacto para chamadas que poderão ser devidamente orientados a nível nacional, começando por este número, que com este número é possível distribuir a pessoa ao lugar de seu interesse, que é o 82-30-38-218. Repito, 82-30-38-218, mas também pode consultar o portal institucional da Ordem dos Advogados, que é o OAM, que significa Ordem dos Advogados de Moçambique.org.mz. Repito, OAM.org.mz. Através desse site da Ordem dos Advogados é possível ter mais informações, como por exemplo o correio eletrônico, também lá está, que é o info@oam.org.mz. Repito, info@oam.org.mz, do qual podem enviar e-mail e assim podem também fazer a chamada e terão o direcionamento certo para o apoio que precisarem.
6: Doutor, só para fechar mesmo e de forma breve, o que é que vai marcar esta semana?
7: Vai marcar uma grelha de eventos. Eu vou tentar resumir porque não conseguiremos ficar da economia do tempo. Por exemplo, temos a agenda do dia 14 a 19. Começo pelo dia 14, que é segunda-feira, ainda hoje, que é a abertura no Conselho Provincial da cidade de Maputo, onde vai acontecer a recepção às 16h30. Temos também no dia 15, que é amanhã, terça-feira, que vão acontecer debates no IPAS. IPAS é melhor que fique claro que é a utilização, por causa das parcerias que a Ordem tem com o IPAS, vai ser utilizado o recinto do IPAS, na sede do IPAS. embora tenha uma característica similar ao de IAS, e que será sobre a prevenção de branqueamento de capitais, sigilo profissional e tecnologia. E esta sessão vai acontecer exatamente às 13h30. Temos no dia 16, no Zimpeto, essencialmente na Secretaria Municipal de Zimpeto, e é aqui onde interessa-me anunciar com um pouco mais de viva a voz, porque os cidadãos que precisam de apoio especial da Ordem dos Advogados, que é, no meu entender, a instituição competente e capacitada para apoiar na plenitude os cidadãos nos seus interesses, direitos, prerrogativas e por aí fora, teremos o atendimento jurídico gratuito das 9h às 12h30, que vai ajudar com orientação de jovens e palestras sobre direitos humanos. Para o dia 17, teremos o debate novamente no IPAS sobre independência da advocacia, instituições da justiça, jovens e mulheres advogadas, que vai acontecer efetivamente às 13h30. No dia 18, que é sexta-feira, teremos a depulsão de flores, como é de praxe, às 7h30, teremos o debate do IPAS, a partir das 9h, e entrega de carteiras profissionais dos novos advogados, às 10h. No dia 19, que é sábado, teremos a limpeza na praia da Costa do Sol, o desporto da manhã e confraternização à tarde. Portanto, esta é uma grelha resumida que consegui aqui apresentar, de um leque de atividades para além de outras que serão desenvolvidas pela Ordem de Advogados e parceiros e o público em geral que puder participar dessas celebrações dos 32 anos da Ordem dos Advogados.
6: Muito obrigado, Dr. Paulino Nhampulli, e as atividades que marcam a Semana do Advogado no país. Abrimos a página das notícias sobre o desporto aqui no Jornal da Manhã. Em destaque, Liga Desportiva de Sofala recebe amanhã o Ferroviário de Maputo no prosseguimento da Jornada 20 do Moçambola 2026. O desenvolvimento por Albino Miambo, bom dia.
8: Bom dia. E o árbitro do jogo Liga Desportiva de Sofala Ferroviário de Maputo chama-se Eugênio Nhantev e será coadjuvado por Luísa Brasilião e Filmon Fernando. Arthur Alfinar é o quarto árbitro. Na quarta-feira, António Chivavel, a juíza visita do líder ABB ao Ferroviário da Beira, auxiliado por Castro Betani e Bismuldo Majimba. Gomes Amis é o quarto árbitro. Alfa Manzini vai apitar o jogo entre a União Desportiva de Songo e Machaquene. Nelson Chicoch e Arsênio Raiva são os assistentes. António Ndambi é o quarto árbitro. Paulino Dulamo arbitra o jogo Xingalo de Tete Costa de Sol, com Albino Muxanga e Rui Kim Smith como assistentes. Osmano Barbosa é o quarto árbitro. A Black Bulls lidera o campeonato com 38 pontos, seguido pelo Ferroviário da Beira com 34. E ontem houve peripécias na Machis. O Bahia de Pemba foi obrigado a equipar-se no autocarro e Arthur Semedo criticou no fim da partida em que a sua equipa perdeu por 2-0 frente à ADV de Abdul Omar, jornalista Avelino Antônio.
9: A ADV bate Bahia de Pemba por 2-0, regressa às vitórias de Moçambola 6 jogos depois. Os golos do triunfo da ADV foram apontados por Savimbi em cada metade da partida. A vitória sobre o Bahia de Pemba sacode a pressão sobre a ADV e embala a equipa na luta pela manutenção no Moçambola do próximo ano. Na reação à derrota, o treinador do Bahia de Pemba, Arthur Semedo, indicou que a sua equipa jogou condicionada na Machis.
10: Temos que aceitar que o concurso está mal e precisa de sair desta situação em que se encontra e, portanto, tem que ganhar estes 6 pontos com os dois clubes de Pemba. Depois já de perder no outro sítio, porque alguém também quererá ganhar os jogos. Portanto, vamos fazendo ajustamentos aqui e ali. E depois ficam sempre aqueles que a gente quer que continuem no Moçambola. Ganham aqueles que também já estão previamente acordados para ganhar o Moçambola.
9: Na ADV, o treinador Abdul Omar chama-se o domínio de jogo, sobretudo na primeira parte.
11: A equipa entrou bem, comportou-se e dominamos o jogo completamente, principalmente na primeira parte, onde nós dominamos o jogo e conseguimos fazer o gol. Podia termos feito mais, mas pronto, faltou um bocadinho de frieza dos homens do ataque. Para mim, a rapaziada estão de parabéns e temos muitas lesões, mas os jogadores que entraram corresponderam.
12: Abdul Omar, treinador da Associação Desportiva de Vilanculo, reagindo à vitória da sua equipa diante do Bahia de Pemba por 2-0 este domingo para a jornada 20 do Moçambola. RM Desporto, Dinhambane, Avelino António.
8: A derrota de ontem da Bahia de Pemba coloca a equipa de Cabo Delgado com 19 pontos na oitava posição. A Associação Desportiva de Vilanculo está em décimo lugar com 17 pontos. Mais a norte, o Ferroviário de Lixinga goleou o homônimo de Nampula por 3-0. O repórter Mércio João assistiu à partida e conta o que viu.
13: O Ferroviário de Lixinga derrotou este domingo o seu homônimo de Nampula por 3-0 em jogo da 20ª jornada do Moçambola. O resultado do Ferroviário de Lixinga foi construído e selado na primeira parte com os golos de Brizer aos 9, Lolo aos 39 e Cambala aos 40 minutos. Com uma equipa transformada, apesar dos golos que pesavam o intervalo, o Ferroviário de Nampula buscou refrescar o seu 11 na segunda parte, o que valeu-lhe domínio do jogo e diversas oportunidades não concretizadas. No fim do jogo, o treinador adjunto do Ferroviário de Lixinga, Nelson Malou, disse que a sua rapaziada esteve em dia mais, pelo que mereceu o resultado.
14: Fizemos o resultado muito cedo, podíamos ter feito mais golos, não conseguimos, é futebol, continuamos a lutar, fizemos um bom jogo, procuramos fazer mais golos, o adversário fechou-se um pouco, mas mesmo assim e deu-nos espaço para a gente atacar, não conseguimos fazer gol e fizemos um bom jogo. O adversário também se comportou muito bem e eu penso que estamos todos de parabéns pela vitória, para preparar a equipa para o próximo jogo.
13: Nasir Armando, que por alguns anos treinou o Ferroviário de Lixinga, disse que a sua turma, a da terra dos Axinene, teve um dia nublado e desastroso, o que originou a falta em muitas das vezes de atitude da coletividade.
15: Tivemos uma primeira parte desastrosa, acabamos criando erros que nos saiu caro e na segunda parte fizemos as nossas mudanças, a equipa melhorou muito, mas mesmo assim com poucas oportunidades de fazer golo, mas conseguimos embrear e equilibrar. Em alguns lances, o Lixinga acabou tendo uma e outra oportunidade para deletar o marcador, mas estou feliz pela segunda parte, mas estou feliz pelo resultado e pela equipa toda, como nós nos comportamos na primeira parte.
13: História do jogo: Ferroviário de Lixinga 3-0 Ferroviário de Nampula, referente à 20ª jornada do Moçambola. A partida teve lugar em Lixinga, de onde vos falou Mércio João.
8: No estrangeiro, Jenny Catamo entrou na segunda parte no empate de Sporting Clube de Portugal com o Famalicão a 1-1. No outro jogo, o Benfica venceu o Gil Vicente por 3-1. No último sábado, Porto 4, Casa Pia 1. Foi o Desportivo. Saudações.
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6: Pontualmente 7 horas em toda a República de Moçambique. Está de regresso o jornalista Vitor África para a atualização das notícias neste segundo bloco.
18: O chefe de Estado, Daniel Chapo, preside esta manhã, na cidade de Maputo, a abertura da primeira Conferência Nacional de Segurança Alimentar e Nutricional. A conferência visa promover uma visão nacional e um quadro comum de ações estratégicas para impulsionar o acesso equitativo a alimentos seguros e nutritivos para todos, através do reforço da colaboração multissetorial e da promoção de soluções sustentáveis, refere um comunicado. Durante 2 dias, e os participantes deverão partilhar experiências, refletir sobre os principais desafios da segurança alimentar e nutricional, identificar ações que contribuam para o fortalecimento das intervenções no setor da nutrição no país. E o Presidente da República assumiu formalmente o papel de patrono da Confederação Africana de Golfe na sequência de uma decisão unânime do Comitê Executivo da Organização Continental. Em um ofício dirigido ao secretário-geral da Confederação, Michael Agrey, o estadista moçambicano diz estar convicto de que o golfe constitui um importante instrumento de promoção de estilos de vida sustentáveis, de formação da juventude, turismo desportivo e de fortalecimento dos laços de amizade e cooperação entre os povos africanos. No documento que a Rádio Moçambique teve acesso, o Presidente da República reitera o compromisso de apoiar iniciativas para a promoção, expansão e massificação da prática do golfe, contribuindo para o desenvolvimento do desporto, do turismo e da integração continental. A distinção representa o reconhecimento do trabalho que está a ser feito pela Associação Moçambicana para a Promoção da Indústria do Golfe em Moçambique, refere o Presidente da República. E a Presidente da Assembleia da República, Margarida Talapa, inicia hoje uma visita oficial de 3 dias ao Zimbábue, com o objetivo de reforçar a cooperação interparlamentar. Pormenores com o enviado da Rádio Moçambique a Harare, Daniel Oliveira.
17: Um dos pontos altos da visita será a assinatura do primeiro acordo de cooperação entre a Assembleia da República de Moçambique e a Assembleia Nacional do Zimbábue. Durante a visita, Margarida Talapa deverá manter um encontro com seu homólogo zimbabueano, Jacob Francis Mudenda, para aprofundar a cooperação entre os dois parlamentos e abordar matérias de interesse comum. A agenda da Presidente da Assembleia da República inclui ainda um encontro com a comunidade moçambicana residente em Harare para conhecer os principais desafios e avaliar de que forma o Parlamento poderá contribuir para a sua superação. Da capital Harare, para a Rádio Moçambique, Daniel Oliveira.
18: A administradora do distrito de Machase, na província de Manica, insurgiu-se contra a especulação dos preços de combustíveis. Lídia Nicodela diz haver em Machase operadores que estão a vender combustíveis a preços acima dos que foram aprovados pelo governo.
19: Se nós já aproximamos os serviços, aproximamos os negócios à nossa população, é para facilitar a vida da população. Mas se nós fazemos um negócio só para fazer saciar a minha barriga, não estou a ajudar os outros. A única tabela aprovada pelo governo é de 119 para combustível diesel e 97 gasolina. Se ainda querem continuar a fazer negócio aqui no distrito de Machado, eu irei continuar implacável. Quem quiser fazer o que está fora da lei, vai ter que sair com seu negócio e ir fazer fora do distrito. As bombas daqui de Machaz vão ter que fazer o preço que está na tabela.
18: A administradora do distrito de Machaz, Lídia Nicodala, e o apelo para que os vendedores de combustíveis pratiquem os preços aprovados pelo governo. E na província de Inhambane, o Instituto Nacional de Transporte Rodoviário, delegação de Inhambane, suspendeu 2 escolas de condução devido a algumas irregularidades no funcionamento destas. Reporta o jornalista Venâncio Macamo.
20: Trata-se de uma escola da cidade de Inhambane e outra do distrito de Zavala, que exerciam as suas atividades com deficiências por falta de condições exigidas para a formação de condutores de qualidade. São irregularidades detectadas pela equipa de expansão do INATRO, que recentemente trabalhou nas 14 escolas da província. O chefe do Departamento Técnico do Instituto Nacional de Transporte Rodoviário, delegação de Inhambane, Amorito Machava, diz que as escolas em causa só voltarão a exercer as suas atividades após cumprir as recomendações deixadas pela equipa de expansão.
21: Temos a escola da cidade de Inhambane, tinha problemas das viaturas e esperamos que solicite a vistoria para a averiguação das recomendações por lá deixadas.
20: Amorito Machava, o chefe do Departamento Técnico do Instituto Nacional de Transporte Rodoviário, delegação de Inhambane. Venâncio Macamo, bom dia.
18: Muito bom dia, Venâncio Macamo. E na atualidade internacional, centenas de pessoas participaram este domingo nas províncias sírias de Al-Asaka, Idib, Deir ez-Zor e Raqqa, nos protestos à subida dos combustíveis, dos preços dos combustíveis. Os protestos que se estenderam às zonas rurais de Alepo começaram depois de o Ministério da Energia sírio ter anunciado no sábado um aumento dos preços dos produtos petrolíferos. O governo justificou o aumento, denominado temporário, com a alegada subida excepcional do custo global de aquisição destes produtos, de acordo com a Lusa. Os manifestantes temem que a subida dos preços de combustíveis eleve os custos dos transportes e da alimentação num país que luta para se reconstruir. Os manifestantes terão bloqueado estradas, utilizando pneus em chamas e interromperam a passagem de caminhões cisternas em algumas zonas. Fechamos com o desporto. A Associação Desportiva de Vilanculos derrotou este domingo o Bahia de Pemba por 2-0 em jogo referente à 20ª jornada do Moçambola 2026. A derrota no jogo deste domingo coloca o Bahia de Pemba em 8º lugar com 19 pontos. A ADV está em 10º lugar com 17 pontos. Para a mesma jornada, a Ferroviário de Lixinga derrotou o homónimo de Nampula por 3-0. A 20ª jornada prossegue amanhã com o jogo que veio pôr a Liga Desportiva de Sofala, o Ferroviário de de Maputo. Na quarta-feira jogam o ABB Ferroviário da Beira, o DS Machaquene, Xingale de Tete e Costa do Sol. Black Bulls lidera o campeonato com 38 pontos, seguido pelo Ferroviário da Beira com 34 pontos. Apresentamos as notícias no próximo bloco, às 8 horas.
6: São 7 horas e 7 minutos. O meteorologista António Massango faz o resumo agora das temperaturas máximas previstas nas principais cidades.
0: 7,35 graus, Nampula 32, Quelimane 31, Beira e Pemba 30 graus, Lixinga 29, Maputo 28, Xai-Xai, Chimoio, Inhambane e Vilanculos com 27 graus Celsius. É tudo quanto à previsão do estado do tempo para o dia de hoje. Bom dia, até a próxima.

0: No Café da Manhã, o nosso espaço de entrevista aqui no Jornal da Manhã, vamos hoje a refletir em torno do impacto do legado de Malangatana Valente Nguenha na valorização da identidade cultural moçambicana, muito a propósito da outorga ao título de Doutor Honoris Causa pela Universidade Eduardo Mongane. A nossa convidada hoje é a diretora da Escola de Comunicação e Artes, a doutora Ezra Nhampoca. Como sempre, contamos também com a participação do nosso ouvinte através de mensagens. Podem ser partilhadas nas páginas do Facebook, Jornal da Manhã, RM e Rádio Moçambique. Sendo certo que no momento da entrevista serão também abertas linhas telefónicas para que o ouvinte possa interagir com a nossa convidada. Está já aberta a nossa janela do repórter. Hoje, a partir da cidade de Nampula, nesta segunda-feira, queremos fazer um olhar às medidas de segurança rodoviária por parte dos operadores de mototáxi face à ocorrência de acidentes de viação nos últimos tempos na província, envolvendo maioritariamente este grupo. Quem espreita hoje pela janela do repórter é o nosso colega Nelson Tatanha. Nelson, muito bom dia.
1: Ora viva, muito bom dia a Dery Tulipang e saudação extensiva ao ouvinte da Rádio Moçambique. Respondo a partir da Praça dos Operadores de Táxi Mota, localizado no Hospital Central de Nampula, unidade sanitária que diariamente recebe casos de acidente de viação envolvendo motoqueiros, maioritariamente por incumprimento das regras de trânsito. E há bem pouco tempo, uma criança foi atropelada, e aliás, chegou a esta praça, entrando mesmo pelo Hospital Central, uma criança atropelada por um taxista de moto. São essas peripécias que são vividas aqui nesta praça, e por isso mesmo vamos ouvir o chefe da Praça do Hospital Central de Nampula. Qual é o drama que tem sido vivido aqui, Armando Lima?
2: Bom dia. Eu respondo o nome de Armando Lima, chefe do Hospital Central de Taxi Moto. Totalmente aqui entram muitos acidentes e todos os dias e toda hora estão a gerar acidentes e taximotas. Eu estou a ver que meus colegas não estão a cumprir com regras de trânsito, porque não usam capacete e também não usam capacete e não controlam semáforos e não ficam...
1: E para vocês aqui nesta praça, como responsável, qual é a orientação que tem dado aos seus elementos?
2: Eu aqui como chefe do Hospital Central, todos os meus colegas usam capacetes. Usam capacete e é muito difícil ter um acidente de nós aqui do hospital.
1: Muito bem. E também estou aqui com o presidente da Associação dos Voluntários para a Organização e Orientação dos Táxi Mota de Nampula, Albertino José. Senhor Albertino, seus elementos são apontados como a causa principal dos acidentes de viação. Que trabalhos estão em curso para minimizar esta situação?
3: Bom dia. Apenas temos feito o trabalho de sensibilização em todas as praças possíveis, mas não conseguimos alcançar até todas as praças, porque são 146 praças. Então, não temos meio de transporte que nos faz movimentação para constantemente fazermos as mesmas sensibilizações. Mas é notório, na verdade, acidentes são constantes, cada vez mais, uma vez que têm surgido novos operadores de táxi mota que têm praticado essa atividade de forma desorganizada e que têm minado algumas nossas atividades de bons trabalhos.
1: Tem havido alguma coordenação junto da Polícia de Trânsito?
3: De facto, é saudável. Apesar das fiscalizações, no momento, precisamos estarmos em conjunto, para regularmos em conjunto.
1: Muito bem. E, estimado ouvinte, na sexta-feira houve uma reunião envolvendo vários atores do setor de estradas com vista a minimizar os casos de acidente de viação. E para sabermos de mais trabalhos em curso para pôr fim o sangue na estrada, vamos ouvir o chefe da secção de instrução e educação da Polícia de Trânsito aqui em Nampula, Egídio Vaz. Chefe Egídio, motociclistas andam sem capacete, violam os sinais de trânsito e as ultrapassagens são irregulares, não respeitam igualmente os semáforos. Que ações estão em curso junto da PT para regular esta situação?
4: Muito bom dia a todos os ouvintes da Rádio Moçambique. Meu nome é Egídio Pedro, sou chefe da secção da Instrução e Educação Pública no Departamento da Polícia de Trânsito. Bom, nós estamos a cumprir uma instrução do Comando Geral, essa instrução número 23, que vela para nós juntarmos com outras entidades que vela a segurança rodoviária. Estamos a dizer a Polícia Municipal, o INATRO, as associações que vela também a segurança rodoviária, a Votana, a Anviro, a Mozave, são as associações que também estão nos juntar a eles para se fazermos na via, a fazer sensibilização aos utentes da via pública no sentido de ter um bom comportamento, em particular para os operadores de motociclistas. Na verdade, alguns não observam os elementos da segurança rodoviária. O fato de se fazer na via pública sem portar capacete é uma preocupação para todos nós, porque a questão da segurança rodoviária é uma tarefa de todos nós. Temos que nos fazer na via pública. Não só, nós já recebemos alguns aparelhos que vão fazer minimizar os acidentes de viação. Estamos a dizer questão de radar de velocidade. Também recebemos motos que vai velar aqueles que, os condutores que desrespeitam as regras de trânsito.
1: Com isso podemos confiar que algo pode minimizar?
4: Bom, segundo o nosso encontro que tivemos com o secretário do Estado, juntamos-nos para a questão de todas as entidades que vela a segurança rodoviária. Ele apelou que a todas as entidades que vela a segurança rodoviária têm que redobrar muito esforço na sensibilização dos utentes. Então, estamos em todos os lugares no sentido de sensibilizar o homem a ter bom comportamento na via pública.
1: Muito obrigado, chefe Egídio, responsável da Polícia de Trânsito aqui ao nível da PRM em Nampula. Na reta final mesmo desta nossa janela do reporte a partir daqui da cidade de Nampula, onde falamos das medidas de segurança rodoviária por parte dos operadores de táxi moto face à ocorrência de acidentes de viação. Daqui de Nampula, Nelson Tatanha. Bom dia.
0: Muito bom dia, Nelson Tatanha. Seguimos agora a atualidade regional. Há um alerta na África do Sul. A polícia está a pedir o máximo cuidado às mulheres na região de Kempton Park, depois de terem sido descobertos os corpos de 4 mulheres na mesma zona num espaço de apenas 2 meses. O detalhe com o correspondente Eduardo Figurão.
5: As autoridades já criaram uma equipa especial de investigação. Embora ainda não se confirme a existência de um assassino em série, os dados preliminares apontam para fortes semelhanças. Todas as vítimas foram encontradas seminuas e com hematomas visíveis. Até ao momento, há um suspeito detido relacionado com o primeiro corpo descoberto em julho passado. O corpo da quarta mulher foi encontrado no fim de semana. Este domingo, em conferência de imprensa, o comandante interino da polícia de Gauteng, Fred Kekana, anunciou a criação de uma força-tarefa multidisciplinar.
6: The team is analyzing.
5: A equipa está a analisar as provas, os perfis das vítimas e as circunstâncias de cada caso. Trouxemos especialistas, incluindo a nossa unidade de psicologia e de investigação, para analisar padrões comportamentais e possíveis ligações. Mobilizamos também equipas cinotécnicas com cães farejadores biológicos para vasculhar as áreas relevantes. Nesta fase, os investigadores estão a considerar todas as possibilidades. Não nos estamos a limitar a um único suspeito ou a uma única teoria.
6: We are not limiting ourselves to one suspect or one theory.
5: Para já, as autoridades sul-africanas não descartam a possibilidade de as 4 mulheres terem sido vítimas de violência com base no género. Também este fim de semana, a polícia sul-africana descobriu os corpos de 4 homens mortos a tiro na cidade de Kibera, a antiga Port Elizabeth. A região pertence à província do Cabo Oriental. As circunstâncias deste crime ainda não são claras e não houve qualquer detenção. E sabe-se apenas que a polícia já criou uma equipa dedicada e está a realizar buscas em todas as áreas vizinhas. Rádio Moçambique, Eduardo Figurão, Joanesburgo.
0: O Fórum dos Direitos da Criança da Tanzânia urge ao governo que trabalhe para a proteção das crianças do impacto do fenômeno climático El Niño, que se espera que provoque cheias a partir de outubro próximo. Correspondente Monteiro Bonifácio.
7: A previsão sazonal atualizada pela Autoridade Meteorológica da Tanzânia indica que a ameaça de chuvas associadas ao El Niño permanece alta, com a previsão do início nos finais de setembro corrente na bacia do Lago Vitória. Na sequência, o Fórum dos Direitos da Criança da Tanzânia insta a intensificação dos esforços para garantir a segurança das crianças que estão entre os grupos mais vulneráveis a desastres naturais. O coordenador nacional do Fórum dos Direitos da Criança da Tanzânia, Ombeni Kimaru, disse numa reunião em Dodoma ser importante fortalecer ações de prevenção do El Niño para os grupos vulneráveis, que incluem crianças, idosos, mulheres e pessoas com deficiências. Ombi Kimaru diz ser também necessário priorizar a educação comunitária para assegurar que os tanzanianos estejam informados sobre como agir nos momentos que antecedem, durante e após os fenômenos naturais. O vice-secretário permanente do Ministério do Desenvolvimento Comunitário, Gênero, Mulheres e Grupos Especiais, Amon Mpanju, convidou as organizações da sociedade civil tanzanianas a se juntarem aos esforços do governo na disseminação de informação sobre o fenômeno El Niño para garantir que as pessoas tomem as medidas adequadas, incluindo o abandono às áreas propensas a inundações. A Tanzânia estima em 730 bilhões de shillings, o correspondente a 17 mil milhões de meticais, para lidar com as cheias e inundações que se esperam devido ao fenômeno El Niño. Com o montante, pretende-se reforçar as reservas alimentares nacionais, mobilizar equipamentos de resgate, suprimentos humanos e abrigos temporários. De Dar Islam, Monteiro Bonifácio.
0: No Malawi está instalada uma tensão no Partido Democrático Progressista, o DPP. A formação política no poder, com figuras importantes a atacarem-se mutuamente. Correspondente Sérgio Sixpence.
8: Tudo começou quando o presidente da Assembleia da República, Simie Suleiman, que é também membro do Comitê Executivo Central do DPP, criticou duramente em conferência de imprensa a administração do presidente Peter Mutharika por uma longa lista de crises nacionais, incluindo os atrasos na emissão de passaportes, apagões constantes por falta de energia, contratos da empresa estatal de petróleos, falhas sistêmicas na agricultura e na mineração, entre outros. Suleiman anunciou a criação de 15 comissões parlamentares mistas para investigar junto dos órgãos governamentais estas diversas questões que suscitam preocupação pública. Face a estas declarações, as reações não tardaram, tendo a primeira crítica vindo de dentro do partido DPP. O secretário-geral desta formação política, Peter Mukito, repreendeu duramente o presidente do parlamento, exigindo que se alinhe, respeite o presidente Peter Mutharika e pare de criar centros de autoridade concorrentes. Mukito alertou que figuras importantes ocupam cargos públicos com o respaldo do partido e devem demonstrar moderação, disciplina e respeito em vez de se envolverem em confrontos públicos baratos. Ao mesmo tempo que insistia que o partido respeitava a supervisão parlamentar, Mukito deu um ultimato mordaz ao presidente da Assembleia: pare de minar o presidente. O secretário-geral do DPP deixou claro que os dirigentes do partido estão profundamente alarmados com o fato de membros importantes estarem a expor os problemas internos da administração em plataformas públicas, alertando que isso cria a impressão de um governo em guerra consigo próprio. Enquanto isso, o secretário-chefe do governo, Justin Said, questionou a legalidade desta decisão do presidente do parlamento, tendo afirmado em comunicado que, embora o executivo esteja comprometido com os princípios de separação de poderes, a autoridade de criar comissões parlamentares cabe à Assembleia da República e não pode ser exercida unilateralmente pelo presidente do parlamento. Mas vários grupos da sociedade civil saíram em defesa da decisão do presidente do parlamento ao afirmar que as questões distintas a serem abordadas são de interesse nacional e que a posição de Samir Suleiman estava no quadro legal do Malawi. Sérgio Sixpence, em Blantyre.
0: 7h22, atualidade sobre economia e negócios no Noticiário Econômico, trazido por Sumali Gilberto.
9: Bom dia. A ExxonMobil e os parceiros da Área 4 na Bacia de Rovuma, em Cabo Delgado, reafirmam o compromisso de potenciar o conteúdo local no megaprojeto de gás natural baseado nesta região do país. Neste contexto, a multinacional anunciou a adjudicação de contratos de serviços de base logística em Pemba a duas empresas de capital moçambicano que atuarão a partir do terminal de Granés da cidade capital provincial de Cabo Delgado. Igualmente, a petrolífera anunciou a assinatura de uma carta de intenções com um consórcio internacional para os serviços de engenharia, aprovisionamento, construção e instalação, numa medida que visa assegurar o cumprimento do cronograma do megaprojeto de GNL, cuja decisão final de investimento está prevista para este ano de 2026. Mais de 3.400 operadores de microcrédito serão abrangidos pelo processo de atualização de cadastro em curso à escala nacional desde a semana finda. Segundo uma nota divulgada pelo Banco de Moçambique, o processo decorre até outubro próximo nas modalidades presencial e online. No mesmo documento, o regulador do Sistema Financeiro Nacional alerta que o incumprimento da obrigação dentro do prazo estabelecido poderá determinar a aplicação de medidas legalmente previstas. Em relação às taxas de câmbio de referência fixadas hoje pelo Banco de Moçambique, o euro está a 73 meticais e 45 centavos para a compra e 74 meticais e 19 centavos para a venda. O dólar americano está fixado em 63 meticais e 27 centavos para a compra e 64 meticais e 54 centavos para a venda. Por último, o rand está a 3 meticais e 93 centavos para a compra e 4 meticais e 1 centavo para a venda. É tudo por hoje. Bom dia.
0: Nas notas sobre as artes e cultura, hoje em destaque, o governo moçambicano assegura que vai continuar a investir na promoção das indústrias culturais e criativas para eternizar o património cultural do país. O Cultural hoje é trazido por Horácio Romão. Bom dia.
10: Bom dia, Lipang. Uma saudação extensiva ao estimado ouvinte. O chefe de Estado falava no espetáculo denominado Gratidão, no qual os músicos da velha guarda José Mucavele e o Azimbo fizeram vibrar o público e agradar os ouvidos dos que gostam de ouvir a boa música. Jornalista Gerson James.
11: Os protagonistas do show cantaram os êxitos que marcaram gerações e continuam a inspirar novos artistas num tributo aos músicos moçambicanos. Um espetáculo atentamente acompanhado pelo Presidente da República, Daniel Chapo. Daniel Chapo assegurou na ocasião que o governo vai continuar a investir nas indústrias culturais e criativas no país como forma de preservar a cultura e a identidade do povo moçambicano.
12: Para fazer com que a cultura, as artes sejam um ativo e gera, sobretudo, recursos financeiros, não só para os artistas, mas para o país.
11: O presidente Daniel Chapo enalteceu os feitos de Wazimbo e José Mucavele ao longo dos seus 50 anos de carreira. No fim da atuação de José Mucavele e Wazimbo, o chefe de Estado deu um abraço aos dois em nome do povo moçambicano.
12: O abraço que eu dei tanto ao José Mucavele como ao Wazimbo é um abraço que vem do coração. O espetáculo dizia Gratidão. E aquele abraço significou um abraço de todo o povo moçambicano a eles.
11: O músico Wazimbo destacou que o concerto é prova de que é possível deixar as diferenças de lado e exaltar a cultura do país.
13: É uma moça aos mais novos que é preciso saber superar as diferenças. Cada qual pensa à sua maneira, mas, ao fim e ao cabo, todos queremos o mesmo objetivo, alavancar cada vez mais a música moçambicana.
11: José Mucavele sublinhou que o espetáculo tinha em vista o reforço da identidade cultural do povo moçambicano.
14: Porque, na verdade, a globalização, se tu não tens identidade cultural, não tens vagão.
11: O tema Balada para as Minhas Filhas marcou o encerramento do concerto de José Mucavele e Wazimbo.
10: A vila de Moamba, província de Maputo, foi palco da primeira edição do festival internacional denominado Moa Fest no último fim de semana, reporta Juvita Ngovo.
15: O administrador da Moamba, Carlos Mussanhana, referiu que a primeira edição do Festival Internacional da Moamba foi o ponto de partida de uma iniciativa que busca transformar o distrito num polo não apenas de atração de investimentos, mas também cultural.
16: Nós queremos valorizar ainda mais este local. Temos uma surpresa boa para daqui a mais 3 meses.
15: A primeira edição do Moa Fest integrou espetáculos musicais e uma feira gastronômica, evidenciando as potencialidades do distrito e promovendo a gastronomia típica moçambicana. Da Matola, Juvita Ngovo.
10: Em Chimbonila, província do Niassa, a gastronomia com pratos tradicionais esteve em exibição no último fim de semana. Jornalista Fernando Damas.
17: O diretor provincial da Cultura e Turismo no Niassa, Fiela Dia, disse que a confecção do feijão em panelas de barro e água e sal em público, que caracteriza o festival, é uma forma de ensinar as crianças a gastronomia dos antepassados do distrito de Chimunila.
18: A nossa culinária foi demonstrada aqui com uma panela como aquela que vimos aí. Mas ela é uma réplica de várias panelas que estão nas nossas famílias. O feijão de Niassa é o feijão que mais é apreciado ao nível do mundo.
17: A terceira edição do Festival de Gastronomia Ugadinimbanda, traduzido em português Chima com Feijão, contou com a atuação de vários artistas praticantes da dança, músicas ligeira e tradicional. Fernando Damas, em Lixinga.
19: Ponto final ao Cultural aqui no Jornal da Manhã. Bom dia e ótima semana laboral.
0: Muito bom dia. Passemos agora à crônica da autoria de Silva Frigione, apresentada por Simon Cabuena.

0: os desafios da nossa administração pública. Enquanto a nossa administração pública, nos tempos idos, era caracterizada por muita burocracia e morosidade no atendimento público, nos dias que correm, as coisas ganharam uma nova dinâmica. Na maioria das instituições públicas, o princípio do bem servir já é uma realidade. Se não, vejamos. Num vai e vem que efetuei, visitando esta e aquela instituição pública, constatei que há grandes avanços no que diz respeito ao bom atendimento público e, igualmente, nota-se celeridade dos serviços. Iniciei a minha ronda no primeiro cartório dos serviços de notariado e, em seguida, fui ao segundo cartório e notei que há bom atendimento e há muita celeridade. O tempo médio de atendimento varia entre 4 e 5 minutos. E isso já é muito bom. A segunda instituição por onde passei foi a Autoridade Tributária, instituição que vela por todo tipo de impostos. Naquela entidade, tanto no primeiro quanto no segundo bairro fiscal, conversei com alguns utentes que, em uníssono, deram nota positiva àquela instituição. Vale a pena dizer que a Autoridade Tributária está de parabéns. E não terminei por aí. Dei um pulo para a Repartição Central de Registro Criminal. Lá, também constatei que o atendimento é muito rápido. Em 24 horas, ou mesmo em 6 horas, o requerente pode obter o seu documento de registro criminal. E de lá rumei para a migração. Migração que há tempos era caracterizada por esquemas, por existência dos ditos facilitadores. Mas hoje, isso acabou. Qualquer cidadão que precisa de passaporte faz a pré-marcação e no dia marcado faz a captação. E em 7 ou 15 dias já tem um passaporte na mão. Eu disse, uau! É este tipo de administração pública que se pretende. Administração sem corrupção e focada no princípio do saber servir. Daí rumei para a DINIC, instituição responsável pela emissão dos BIs. E lá conversei com Justino Diogo, porta-voz dos Serviços Provinciais de Identificação Civil da cidade de Maputo. E dele procurei saber que varinha mágica a DINIC usou para acabar com a enchente que caracterizava aquela instituição, tendo dito que introduziram o sistema de pré-marcação, montaram brigadas móveis e, igualmente, criaram postos avançados. E tudo isso contribuiu para descongestionar a DINIC sede. E, a terminar, disse que hoje qualquer cidadão que necessita do BI pode adquiri-lo em 15 dias, concluiu Justino Diogo. E, de novo, felicitei aquela instituição pública. E terminei a minha visita no famoso baú, Balcão de Atendimento Único. No baú falei com Valdemir Murray, um dos funcionários. Dele procurei saber quais eram as instituições ali representadas, tendo dito que quase todas as principais instituições públicas, nomeadamente Serviços de Licenciamento de Atividades Económicas, INATRO, Autoridade Tributária, DINIC, INSS, Serviços de Notariado, Serviços de Registro Criminal, Migração e tantas outras. Portanto, segundo Valdemir Murray, todo cidadão que pretenda tratar documentação relacionada com estas instituições pode se dirigir ao baú. E eu disse, bravo! Que haja pente fino para acabar com aquele punhado de gente que quer manchar a nossa administração pública. Saudações de Silva Frijon.
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Ora bem, estamos já no Café da Manhã, o espaço de entrevista aqui no Jornal da Manhã, num dia em que nos propomos a olhar para a outorga do Dr. Honoris Causa, a Malangatana Valente Nguenha, pela Universidade Eduardo Nguenha. Conforme anunciamos, a nossa convidada é a diretora da Escola de Comunicação e Arte, a doutora

0: personagem da cultura e das artes moçambicanas, que é Malangatana Valente Nguenho. Então, importa começar por dizer que esta homenagem à Malangatana, ela é muito importante não só para a universidade, mas para a sociedade moçambicana, olhando pela grandeza de Malangatana como uma personagem que dinamizou as artes, a cultura moçambicana, mas não só, porque ele é conhecido como um artista plástico, mas Malangatana fez muito mais pintar, a questão das artes, da cultura. Malangatana também escreveu poemas. Há um livro dele publicado que se intitula 24 Poemas. Malangatana também trabalhou cerâmica, fez investigação antropológica. Malangatana também participou na luta de libertação do nosso país através da sua obra, o que lhe custou uma prisão pela PIDE. E durante essa prisão também desenvolveu uma reflexão à volta das artes e da cultura moçambicana. Portanto, há muitos motivos para homenagear Malangatana, e a Universidade Eduardo Mondlane achou por bem que neste ano dos 90 anos de Malangatana, porque se ele fosse vivo faria 90 anos, e também no âmbito das celebrações dos 50 anos da Universidade Eduardo Mondlane como Universidade Eduardo Mondlane, porque, como sabemos, a universidade é fundada no tempo colonial, mas em 1976 o presidente Samora Machel atribui à nossa universidade, que era a Universidade de Lourenço Marques, o nome de Eduardo Mondlane. E neste ano estamos a celebrar os 50 anos da nossa universidade como Universidade Eduardo Mondlane. E nessas celebrações tinha que haver um marco, e um dos marcos é este: atribuir o título de doutor honoris causa a uma figura grande em termos de contribuição nacional e mundial, que é Malangatana.
1: Doutora, qual é que se espera que seja, portanto, será o alcance desta distinção a título póstumo para a consolidação da identidade cultural de Moçambique, portanto, com este reconhecimento a Malangatana?
0: Nós esperamos muito mais. A universidade já vinha desenvolvendo trabalhos ligados à obra de Malangatana. As duas unidades que propõem esta homenagem, que é a Escola de Comunicação e Artes e a Faculdade de Letras e Ciências Sociais, têm desenvolvido trabalhos à volta da obra de Malangatana. O Centro de Estudos Africanos também, apesar de não ser proponente, mas desenvolve trabalhos à volta deste homem que é Malangatana. A ECA, por exemplo, faz encenações no nosso curso de teatro sobre obras de Malangatana, não só a pintura, a poesia, o canto, a dança, porque Malangatana fez tudo isso. E na Faculdade de Letras nós temos disciplinas de arte contemporânea que pesquisam, estudam Malangatana. Então, esperamos que com esta homenagem a universidade possa fazer muito mais do que já vinha fazendo e possa mostrar isso à sociedade, para que Malangatana seja cada vez mais imortalizado.
1: De que maneira é que as novas gerações de artistas e comunicadores podem, portanto, continuar a inspirar-se na obra e também no ativismo cultural de Malangatana, numa altura em que guiamos muito as nossas vidas ligadas à era digital agora?
0: Eu penso que isso pode ser feito olhando para a trajetória de Malangatana. Malangatana é conhecido mundialmente como um artista plástico, mas ele é multifacetado. Malangatana foi um gigante humilde. Malangatana saiu de Matalana para Maputo e saiu de Moçambique para o mundo. E ele tinha consciência da importância que tinha, mas nunca tinha feito aquela pergunta que as pessoas fazem quando se sentem importantes: sabes quem sou eu?
1: Exato.
0: Então, uma das artes que nunca se fala de Malangatana é a humildade, e penso que este seria parte do legado para a juventude, mas, acima de tudo,

0: O amor pela cultura moçambicana, pela cultura africana e pelo seu país. Malangatana deu a volta ao mundo, literalmente, mas sempre com o pé e o coração em Moçambique, na África e, sobretudo, em Matalana. Então, eu acho que este é um grande legado, um grande ensinamento para as novas gerações. Tornar-se grande, tornar-se destaque nas artes e cultura, sem perder o contacto com o local, com as suas gentes, com o seu país, com o seu continente e, sobretudo, com a cultura do seu povo. Isso é que foi Malangatana.
1: E o que é que se pode afigurar como desafios, portanto, para a universidade e outras entidades interessadas, portanto, em salvaguardar e divulgar o património artístico nacional, muito em particular, toda esta, portanto, a intervenção de Malangatana que fez referência aqui?
0: Os desafios são grandes, e a universidade já começou a enfrentar esses desafios. Com este título, é verdade que Malangatana já era muito conhecido, mas este título vai contribuir para que uns desafios que as novas gerações, sobretudo os mais jovens, falo de crianças do ensino primário, conheçam cada vez mais Malangatana. Mas como eu dizia no início, nós temos unidades orgânicas na universidade que já fazem pesquisa, já usam a obra de Malangatana como conteúdos constantes dos seus programas curriculares. E o desafio é ampliar isso e colocar mais na consciência dos jovens, dos nossos estudantes, que Malangatana deve ser estudado, deve ser seguido como exemplo de humildade, de ética e de intelectualidade.
1: Muito bem, doutora, quer nos falar, portanto, da organização, portanto, desta a cerimónia, quando é que a cerimónia tem lugar, que horas, como é que está organizada, portanto, a cerimónia de outorga?
0: Certo. Permita-me que comece por contextualizar um pouco, até para o nosso público saber que há critérios para que isso aconteça. A nossa universidade
1: Portanto, vamos aos
0: tem,
1: pressupostos que
0: sim,
1: ditaram a.
0: a indicação
1: Sim,
0: a
1: sim.
0: este título. Então, a nossa universidade tem critérios, tem um regulamento, que é o regulamento de atribuição de títulos honoríficos a figuras prominentes, figuras que se destacam na contribuição para o país. E isso é feito através de propostas que podem vir de individualidades dentro da universidade ou de unidades orgânicas, escolas, faculdades ou centros. E desta vez a proposta foi apresentada pela Escola de Comunicação e Artes, Faculdade de Letras, foi aprovada pelo Conselho Académico, que é um dos órgãos colegiais, e, portanto, depois da aprovada, o reitor autorizou que a cerimónia ocorresse. Portanto, a cerimónia será hoje, à tarde, 14 de setembro, pelas 14 horas, no Centro Cultural, o Centro Cultural Universitário, que se localiza na Avenida Agostinho Neto.
1: Muito bem, contamos também com a participação dos nossos ouvintes aqui neste nosso espaço de entrevista, num dia em que olhamos para este reconhecimento à Malangatana Valente Nguenha pela Universidade Eduardo Mangiane, que vai receber hoje a título póstumo o título de Doutor Honoris Causa, e estamos em entrevista aqui com a diretora da Escola de Comunicação e Artes. Vitor África, vamos então interagir com os nossos ouvintes.
2: Vamos interagir a 21 31 77 77 ou então 82 34 77, são os nossos números já disponíveis para interação aqui no espaço Café da Manhã. Temos também a nossa página do Facebook, Jornal da Manhã, RM. Neste momento temos em linha o ouvinte Júlio Samson, a partir da Matola, concretamente em Congolote. Caro ouvinte, bom dia.
3: Bom dia, África. Bom dia, Lipang. Bom dia, doutora. Agradecer por ouvir a falar desta voz de grande homem Malangatana. A questão que tenho, doutora, é que, bem, é um reconhecimento, mas se fosse a reconhecer outro lugar e Malangatana ao vivo, teria sido muito melhor. Mas de certo aquilo se diz na tradição africana que as pessoas só não recordam quando morri, choram, não sei quantos. mas não é por aí, era mesmo uma provocação. Se tivesse sido ainda vivo Malangatana, seria um grande dia para ele hoje. Muito obrigado. Júlio Samson, Congoloto, município da Matola. Bom dia.
2: Muito bom dia, ouvinte Júlio Samson. Vamos até Xai Xai. Ouvinte Félix Barroco, bom dia.
4: Olá, bom dia. Perdão, bom dia, Vitor África. Bom dia, Lipang. Bom dia, Tator. Desculpe pela voz, estou meio gripado, mas penso que estou sendo audível. Bom, queríamos saudar esta otorgação que nos causa ao mestre de Malangatana, desde embora o Júlio já tenha se referenciado à questão desta cerimónia acontecer já depois de ter partido o grande mestre, é lamentável. Mas a questão que eu coloco, doutora, é o fato de essa autorgação, qual é o impacto que vai ter para a sociedade, da forma geral, e se calhar até para a própria comunidade estudantil, por um lado. Por outro, havendo essa importância da colocação, e dado que o autor já não está entre nós, o que se espera exatamente desta autorização? É uma questão que tem estado a me inquietar, e eu gostava que a doutora pudesse me ensinar a noção a isso. Que impacto vai ter esta autorização, né, porque o mestre já não existe, e depois o que vai impactar a nível da própria sociedade esta autorização? Um abraço, espero que forem que se sai às margens do povo.
2: Edson Goene, liga-nos o ouvinte Feloco Maio. Caro ouvinte, bom dia.
5: Muito bom dia. Bom dia aí, senhora convidada. Bom dia, os profissionais da Rádio Moçambique. Eu não tenho muita coisa a comentar. Falar de Malangatana, estamos a recordar os trabalhos dele que já passaram. Ele já morreu há anos atrás. E o que eu pedia nas escolas, por exemplo, na escola primária, havia aquele livro de leitura. Eu fui aluno em Maputo, na escola primária, onde de 31 é o Lênin. Estudamos a história do Malangatana no livro da escola. Podiam agravar-se nos livros para que os alunos que, quando irem à escola, irem estudar, aprenderem que havia um herói. Bom, não me recordo bem, se é Valentim Malangatana Ngwenya. Era esse meu pedido, pôr no livro de leitura no Ministério da Educação. Bom dia e bom trabalho.
2: Muito bom dia e obrigado pela contribuição. Temos também uma contribuição na página do Facebook do ouvinte Arcilo Malunga, que escreve-nos a partir de Tete. Saudações, café da manhã. Penso que é importante transformar o legado de Malangatana em oportunidades concretas para jovens, através de exposições, concursos de pintura, debates culturais e programas de educação artística nas escolas. Valorizar Malangatana não significa apenas preservar as suas obras, mas também manter viva a identidade cultural moçambicana que ele ajudou a construir e projetar, escreve o ouvinte Arcilo Malunga, de Tete. Ouvinte Carlos Hugo Duarte, em Vilanculos, escreve: bom dia, é café da manhã. Eu gostaria de saber o que o governo faz de forma a incentivar outros fazedores de arte e cultura a continuar a preservar e seguir o legado de Malangatana. Temos também o ouvinte Alceres Quamba, a partir de Inharime, em Inhambane, que escreve: saudações fraternais à convidada e auditório da Rádio Mãe. Parabenizar a iniciativa da ECA. A questão é, como é que a comunidade acadêmica pode consciencializar a camada juvenil que atravessa a arte, que através da arte é possível haver prosperidade na vida social? Temos também o ouvinte António Mucali, que escreve: saudações, café da manhã, e ao convidado. Gostaria de saber, junto do convidado, da convidada neste caso, como é que a UEM pensa em imortalizar Malangatana em todo o país? Vamos agora até Nyamatanda, ouvinte Felizardo. Bom dia.
6: Bom dia.
2: Já está a participar no café da manhã.
6: É para dar o convidado. Eu chamo de Malangatana para o Josim. Esse é o programa de juvenil. Está no reto. Eu vou comentar para controlar o juvenil. Esse programa de Malangatana também. Para todos os jovens que estão ficar na festa final. é tudo isso. Comentar.
2: Muito obrigado, caro ouvinte. E na nossa página do Facebook temos também a mensagem de Vintan Bento. Bom dia, RM. Quais são as ações concretas para imortalizar as obras de Malangatana? Escrevo de Matambalali, distrito de Muidumbi. Temos também o ouvinte Ruben Jaime, que escreve: bom dia, café da manhã. O que está a ser feito para que as obras de Malangatana sejam conhecidas nas zonas recônditas, para que os jovens lá existentes conheçam a importância deste grande embondeiro? Ouvinte Ruben Jaime escreve-nos da Vila Autárquica da Massinga, em Inhambane. Vamos até Xidengueli, ouvinte Isidro Banzi, bom dia.
7: Bom dia. Primeiro saudar a todos os ouvintes da Rádio Moçambique e saudar a nossa convidada e parabenizar o que nós ouvimos. E também não esquecer o Presidente da República também, do esforço que ele está a fazer para nós, o povo moçambicano. Agora, eu queria saber a nossa convidada. Como chegar a esta palavras doce na nossa população, nas zonas recônditas. Porque, olha, nós já esquecemos do Malangatana. Muitas pessoas já não se falam do Malangatana. Quem é Malangatana? Porque há falta de informação. A televisão não chega. Há zonas que a Rádio Moçambique também não chega. Nós somos, somos usados com as redes sociais. E as pessoas já não estão a população não está a valorizar os nossos antepassados, a nossa história. Por exemplo, falamos de um grande imboneiro Malangatana. Quem é Malangatana? Já não se fala aqui onde nós estamos. Apenas nas cidades como Maputo, sim. Mas nós cá, nas zonas rurais, estamos a morrer, estamos a perder os nossos valores. Como resgatar esses valores, senhora convidada? Isidro Banza, a partir de Xidengueli, bom dia. Muito obrigado.
2: Muito obrigado, ouvinte Isidro Banza, que ligou-nos já a partir de Xidengueli. E Adair Tulipang, fechamos assim este espaço de interação com os ouvintes.
1: Muito bem, doutora Ezra Nyampoca vai reagir, portanto, a estas várias questões e também comentários avançados pelos nossos ouvintes. Por favor, doutora.
0: Sim, muito obrigada. Questões interessantes, algumas repetitivas, pelo que vou respondê-las assim em conjunto. A primeira questão tem a ver com o fato desta homenagem, esta atribuição, estar a ser feita depois da morte de Malangatana. Como eu dizia no início, a universidade tem critérios para esta atribuição e, olhando, por exemplo, para o nosso regulamento de atribuição, no seu artigo 4, indica que o título de doutor honoris causa pode ser atribuído a pessoas em vida ou a título póstumo, porque há momentos em que a universidade vai reconhecendo as figuras proeminentes da nossa nação, e a UEM recebeu a proposta desta vez e é desta vez que vai fazer. E ainda bem que o próprio regulamento permite que esta atribuição seja feita também a título póstumo. E explicar, se calhar, mais uma vez, que isso se enquadra nas celebrações que a UEM está a ter dos seus 50 anos como Universidade Eduardo Mondlane. E o processo tem sido reconhecer grandes momentos na própria universidade. Por exemplo, no ano passado, nós tivemos a comemorar junto com a nação, junto com o país, os 50 anos de independência, e nesta ocasião, a Universidade de Eduardo Mondlane atribuiu o título de doutor honoris causa ao presidente Samora Machel. Este ano, na comemoração dos 50 anos como UEM, a universidade decide atribuir este título à Malangatana. Portanto, os títulos podem ser atribuídos a qualquer momento. O mais importante é que eles sejam atribuídos a pessoas certas. E não sei se seria o momento certo ou não, mas a verdade é que o título vai ser atribuído. A outra questão tem a ver com a questão da imortalização da obra de Malangatana, que já é imortal. Malangatana tem, no intervalo de 1960 a 2010, ele falece em 2011, neste intervalo ele fez 64 exposições individuais, acima de 200 exposições coletivas. A sua obra está patente em mais de 40 países no mundo, em Moçambique, contando Moçambique e outros países do mundo. E a sua contribuição é inegável. O que nos resta como país é apropriarmos deste legado de Malangatana e fazermos com que os jovens, com que os mais jovens, a população moçambicana, como dizia o nosso ouvinte de Xidengel, e a universidade tem esta tarefa de fazer com que o legado de Malangatana seja conhecido, não só dentro da universidade, porque dentro da universidade já está-se a fazer esse trabalho, e através das nossas escolas fora de Maputo é possível fazer esse trabalho, levando a obra de Malangatana através do trabalho acadêmico, de pesquisa, mas também de arte e cultura que a universidade também faz através da Escola de Comunicação e Artes. A outra questão tem a ver com o governo, o que o governo faz. Então, eu vou me abster de responder a esta pergunta, porque represento a Universidade Eduardo Mondlane, não concretamente o governo de Moçambique, mas acredito que está-se a fazer muita coisa para que este legado de Malangatana seja cada vez mais conhecido e chegue a cada vez mais a mais pessoas, sobretudo as novas gerações. Não sei se
1: O que é que significa para a Universidade Eduardo Mondlane, muito em particular a ECA, liderar um processo destes de outorga a uma figura como Malangatana Valente Nguenya?
0: Primeiro eu preciso frisar que não é a ECA que está a liderar, é a Universidade Eduardo Mondlane. A ECA e a FLEX, que é a Faculdade de Letras e Ciências Sociais, tiveram um papel de propor, porque acharam que era necessário que Malangatana recebesse este título. Fizemos a proposta e ela foi aprovada por unanimidade no nosso Conselho Acadêmico. Para a universidade, no geral, significa que ela está a crescer, ela está a ter uma visão de chamar para dentro da universidade de uma forma mais abrangente, porque Malangatana já estava dentro da Universidade Eduardo Mondlane. Nós temos obras de Malangatana em vários pontos da nossa universidade. Posso falar aqui dos murais do Centro de Estudos Africanos, da Faculdade de Medicina, na nossa galeria dos reitores, na reitoria no campus. Mas esta atribuição significa que a universidade já se colocar mais à disposição para falar de Malangatana, porque a partir do momento que ele recebe este título, ele torna-se corpo da universidade. Então, é uma responsabilidade, mas também uma satisfação para a universidade por finalmente chamar este grande homem da arte e cultura moçambicana para dentro da universidade. E para a ECA, como proponente, acredito que também para a Faculdade de Letras, significa que o trabalho que temos vindo a fazer sobre Malangatana é finalmente publicamente reconhecido, não está só neste momento nas salas da ECA e da FLEX, mas para o público em geral. E mais para a ECA em particular, sendo uma escola de comunicação e artes, e isso tem um significado ímpar para nós, porque Malangatana é fundador das artes e cultura moçambicana, e não havia melhor lugar para se fazer essa proposta de otorgar Malangatana, porque a ECA é a casa das artes e da cultura. Então, é um lugar de Malangatana, é um lugar onde Malangatana deve estar hoje e sempre.
1: Só para fechar de forma breve, que atividades é que marcaram, portanto, os momentos que antecedem essa cerimónia de distinção que será hoje à tarde, conforme disse o doutor, será às 14 horas.
0: Muito obrigada. Sim, houve atividades que antecederam, para além do trabalho corrente das aulas que já mencionei aqui. A Escola de Comunicação e Artes preparou e organizou um pré-evento, chamamos de pré-evento porque antecede exatamente a cerimónia de atribuição do título, que foi sobre o legado de Malangatana. Ocorreu no dia 9 de setembro e que participaram dois professores da Universidade Eduardo Mondlane, um da ECA e uma professora da Faculdade de Letras e uma professora da Universidade Federal de Santa Catarina, que conviveu, pesquisou Malangatana, conviveu, esteve em Matalana, tem autógrafos de Malangatana. Então foi a forma que encontramos para dar início a essas atividades que não vão culminar hoje com a atribuição do título. A Universidade Eduardo Mondlane tem em vista atividades que vão continuar esta homenagem a Malangatana, está em vista uma exposição que será feita na Galeria dos Reitores da Universidade Eduardo Mondlane, mas como unidades orgânicas também nos comprometemos a continuar a estudar Malangatana, a pesquisar. Os nossos estudantes de teatro têm ido ao centro de Matalana para fazer lá os seus trabalhos e é desta forma que a universidade se propõe a imortalizar e a fazer conhecer cada vez mais este gigante que foi e que é Malangatana.
1: Muito obrigado, doutora Ezra Nyampoca, diretora da Escola de Comunicação e Artes na Universidade Eduardo Mondlane, com quem conversamos hoje, muito a propósito da outorga do título de doutor honoris causa Malangatana Valente Nguenha. A cerimónia tem lugar hoje à tarde, às 14 horas, no Centro Cultural da Universidade Eduardo Mondlane.
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1: São 8 horas em toda a República de Moçambique. 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Está de regresso o jornalista Vítor África para atualizar as notícias no terceiro e último bloco deste jornal.
2: O chefe de Estado, Daniel Chapo, preside esta manhã, na cidade de Maputo, a abertura da primeira Conferência Nacional de Segurança Alimentar e Nutricional. A conferência visa promover uma visão nacional e um quadro comum de ações estratégicas para impulsionar o acesso equitativo a alimentos seguros e nutritivos para todos, através do reforço da colaboração multissetorial e da promoção de soluções sustentáveis, refere um comunicado. Durante 2 dias, os participantes deverão partilhar experiências, refletir sobre os principais desafios da segurança alimentar e nutricional e identificar ações que contribuam para o fortalecimento das intervenções no setor da nutrição no país. A Presidente da Assembleia da República, Margarida Talapa, inicia hoje uma visita oficial de 3 dias ao Zimbábue com o objetivo de reforçar a cooperação interparlamentar. Pormenores com o enviado da Rádio Moçambique a Harare, Daniel Oliveira.
11: Um dos pontos altos da visita será a assinatura do primeiro acordo de cooperação entre a Assembleia da República de Moçambique e a Assembleia Nacional do Zimbábue. Durante a visita, Margarida Talapa deverá manter um encontro com o seu homólogo zimbabueano, Jacob Francis Mudenda, para aprofundar a cooperação entre os dois parlamentos e abordar matérias de interesse comum. A agenda da Presidente da Assembleia da República inclui ainda um encontro com a comunidade moçambicana residente em Harare para conhecer os principais desafios e avaliar de que forma o Parlamento poderá contribuir para a sua superação. Da capital Harare, para a Rádio Moçambique, Daniel Oliveira.
2: A administradora do distrito de Machazi, na província de Manica, insurgiu-se contra a especulação dos preços de combustíveis. Lídia Nicodela diz haver em Machazi operadores que estão a vender combustíveis a preços acima dos que foram aprovados pelo governo.
12: Se nós já aproximarmos os serviços, aproximarmos os negócios à nossa população, é para facilitar a vida da população. Mas se nós fazemos um negócio só para fazer saciar a minha barriga, não estou a ajudar os outros. A única tabela aprovada pelo governo é de 119 para combustível diesel e 97 gasolina. Se ainda querem continuar a fazer negócio aqui no distrito de Machado, eu irei continuar implacável. Quem quiser fazer o que está fora da lei, vai ter que sair com seu negócio e ir fazer fora do distrito. As bombas daqui de Machazi vão ter que fazer o preço que está na tabela.
2: A administradora do distrito de Machazi, Lídia Nicodala, e o apelo para que os vendedores de combustíveis pratiquem os preços aprovados pelo governo. E na província de Inhambane, o Instituto Nacional de Transporte Rodoviário, Delegação de Inhambane, suspendeu duas escolas de condução devido a algumas irregularidades no funcionamento destas. Reporta o jornalista Venâncio Macamo.
10: Trata-se de uma escola da cidade de Inhambane e outra do Chico de Zavala, que exerciam as suas atividades com deficiências por falta de condições exigidas para a formação de condutores de qualidade. São irregularidades detectadas pela equipa de expansão do Inatro, que recentemente trabalhou nas 14 escolas da província. O chefe do Departamento Técnico do Instituto Nacional de Transporte Rodoviário, Delegação de Inhambane, Amorito Machava, diz que as escolas em causa só voltarão a exercer as suas atividades após cumprir as recomendações deixadas pela equipa de expansão.
13: Temos a escola da cidade de Inhambane, tinha problemas das viaturas e esperamos que solicite a vistoria para a averiguação das recomendações por lá deixadas.
10: Amorito Machava, o chefe de departamento e técnico do Instituto Nacional de Transporte Rodoviário, Delegação de Inhambane. Venâncio Macamo, bom dia.
2: Bom dia. E no plano internacional, a polícia sul-africana está a pedir o máximo cuidado às mulheres na região de Kempton Park, depois de terem sido descobertos corpos de 4 mulheres na mesma zona, num espaço de apenas 2 meses. Jornalista Eduardo Figurão.
14: As autoridades já criaram uma equipa especial de investigação. Embora ainda não se confirme a existência de um assassino em série, os dados preliminares apontam para fortes semelhanças. Todas as vítimas foram encontradas seminuas e com hematomas visíveis. Até o momento, há um suspeito detido relacionado com o primeiro corpo descoberto em julho passado. O corpo da quarta mulher foi encontrado no fim de semana. Este domingo, em conferência de imprensa, o comandante interino da polícia de Gauteng, Fred Kekana, anunciou a criação de uma força-tarefa multidisciplinar. Rádio Moçambique, Eduardo Figurão, Joanesburgo.
2: Fechamos com o desporto. A Associação Desportiva de Vilanculo derrotou este domingo o Bahia de Pemba por 2-0 em jogo referente à 20ª jornada do Moçambola 2026. A derrota no jogo deste domingo colocou o Bahia de Pemba em 8º lugar, com 19 pontos. A ADV está em 10º lugar, com 17 pontos. Para a mesma jornada, a Ferroviária de Lixinga derrotou o homónimo de Nampula por 3-0. A 20ª jornada prossegue amanhã com um jogo que vai opor a Liga Desportiva de Sofala ao Ferroviário de Maputo. Na quarta-feira jogam ABB Ferroviário da Beira, União Desportiva do Songo Machaquene, Xingal de Tete e Costa do Sol. Black Bulls lidera o campeonato com 38 pontos, seguido pelo Ferroviário da Beira com 34 pontos. Nos lugares de descida estão a Associação Desportiva de Pemba com 17 pontos, Machaquene com 10 e Xingal de Tete com 9 pontos. Apresentamos as notícias no próximo bloco, às 9 horas.

0: Estamos já na reta final desta primeira edição da Semana do Jornal da Manhã, mas antes do fecho, recordemos as notas que estiveram em destaque. Dissemos que o Instituto Nacional dos Transportes Rodoviários, direção de Inhambane, suspende duas escolas de condução por irregularidades na formação de condutores. Prevalece o vandalismo de sinais luminosos na cidade da Beira, em Setúbal. Para além de sobrecarregar o orçamento da idilidade, a situação cria constrangimentos ao trânsito. Autoridades do distrito de Machás e Manica prometem mão dura contra a especulação de preços de combustíveis. No estrangeiro, há um alerta na África do Sul. A polícia pede o máximo cuidado às mulheres na região de Kempton Park, depois de terem sido descobertos os corpos de quatro mulheres na mesma zona, num espaço de apenas 2 meses. Para trás, os destaques do Jornal da Manhã desta segunda-feira, dia em que arranca na cidade de Maputo a primeira Conferência Nacional de Segurança Alimentar e Nutricional. A sessão de abertura será dirigida pelo Presidente da República, Daniel Chapo. No Café da Manhã, refletimos hoje em torno do impacto do legado de Malangatana na valorização da identidade cultural moçambicana, muito a propósito da outorga ao título de Doutor Honoris Causa a Malangatana Valente Nguenha pela Universidade Eduardo Mondlane, cuja cerimónia tem lugar hoje à tarde no Centro Cultural da Universidade Eduardo Mondlane, aqui na cidade de Maputo. A nossa convidada foi a diretora da Escola de Comunicações e Artes, a doutora Ezra Nyampoka. Estimado ouvinte, nada mais nos resta senão agradecermos pelo calor da sua audiência. São agradecimentos de todos os profissionais que do rumo a Maputo e do Zumbo Índico e pela região austral de África, portanto, tornaram possível esta primeira edição do Jornal da Manhã. Em nome destes profissionais, receba agora as saudações dos profissionais. Francisco Diatta, que esteve na sonorização, Vitor África, melhor nas notícias. Eu sou Adérito Lipang, na edição e a apresentação. Saudações, até uma próxima oportunidade.
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0: boss, por favor, não faça isso, por favor, não faça isso. Não precisa chegar a esse extremo. Boss, por favor, não faça isso. São crianças, são miúdos. São emocionados. Daqui a pouco aquilo passa, boss. Esquece
1: é,
0: isso.
1: É só esquece, contigo agora.
0: Esquece isso, não, boss, não. Por favor. Armas não, não precisa usar. Não, chegue, não faça isso, boss. Por favor. Okay. Boss, por favor. Boss, isso, eu lhe peço. Eu lhe peço. Ele é meu irmão, boss. Vou dizer o cota que você que anda com a filha dele. Eu não quero perder emprego. Tô abrindo. Não. Bro, eu vou dizer o gajo que você anda com a filha dele. Eu não entro nisso. Eu te levei lá para dar aulas. Mais nada.

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0: garantir o acesso equitativo a alimentos seguros e nutritivos para todos os moçambicanos. O Ministro da Agricultura, dentro de instantes, vai convidar o Presidente da República a discursar. Vamos acompanhar.
1: Senhor Ministro da Agricultura, Ambiente e Pescas, senhores membros do Governo aqui presentes, senhores deputados da Assembleia da República, senhores membros do Conselho Consultivo da Presidência da República, ilustres representantes dos parceiros de nutrição em Moçambique e segurança alimentar, senhor secretário de Estado de nível central, senhor secretário de Estado nas províncias, senhores governadores de província aqui presentes, senhora presidente do Conselho Municipal da cidade de Maputo, nosso anfitrião, senhor representante das instituições públicas e privadas aqui presentes, distintos membros do Conselho Nacional de Segurança Alimentar e Nutricional, respeitados representantes das agências das Nações Unidas e dos parceiros de cooperação e desenvolvimento, senhores representantes do setor privado, da sociedade civil e da academia, vejo aqui os magníficos reitores, ilustres líderes comunitários aqui presentes, que cuidam do nosso povo, caros representantes das confissões religiosas, senhores administradores distritais, distintos painelistas, moderadores e oradores, caros agricultores e produtores, caros representantes do setor privado, distintos convidados, caros amigos da comunicação social, minhas senhoras e meus senhores. É com muita satisfação e sentido de responsabilidade que participamos na abertura da primeira Conferência Nacional de Segurança Alimentar e Nutricional. Por esta ocasião, saudamos a todos os participantes que, vindos de diferentes pontos do nosso país e representando diferentes setores da nossa sociedade, se juntam para refletir sobre um dos desafios mais importantes para o nosso país. Saudamos igualmente os distintos painelistas, moderadores e oradores, que irão partilhar conhecimentos e experiências, bem como os nossos parceiros de cooperação, de desenvolvimento, as agências das Nações Unidas, sociedade civil, academia e setor privado, que têm prestado apoio ao nosso país nesta agenda. A vossa presença confirma uma realidade fundamental, bem expressa no lema desta conferência: segurança alimentar, nutricional, responsabilidade coletiva para o desenvolvimento de Moçambique. Isto significa que nenhum governo, nenhuma instituição ou setor pode isoladamente vencer a fome e a desnutrição. Alimentar bem o nosso povo é uma responsabilidade de todos nós, uma prioridade do Estado e uma condição para construirmos um Moçambique mais saudável, mais produtivo, mais próspero e, sobretudo, resiliente. Por ser a primeira, esta conferência deve marcar também uma mudança de intervenções dispersas para uma agenda nacional convergente, orientada para resultados e centrada nas pessoas. Minhas senhoras, meus senhores, hoje reunimos-nos para falar da alimentação e nutrição no nosso país. Mas, na verdade, estamos a falar de algo muito maior. Estamos a falar de saúde das nossas crianças, da capacidade dos nossos jovens aprenderem e desenvolverem plenamente o seu potencial, da produtividade dos nossos trabalhadores, do rendimento dos nossos agricultores, pescadores e produtores, da resiliência das nossas comunidades e, em última análise, do futuro de Moçambique. Por isso, A segurança alimentar nutricional não pode ser vista apenas como uma questão social ou setorial. Ela é também uma questão de desenvolvimento, da existência e dignidade humana, da soberania alimentar do nosso país e, consequentemente, da independência económica que todos nós almejamos. Uma criança bem nutrida aprende melhor, desenvolve plenamente as suas capacidades e encontra melhores condições para realizar o seu potencial ao longo de toda a vida. Por isso, investir na alimentação e na nutrição é investir no capital humano do nosso país e no futuro de Moçambique. A nossa agenda de independência económica passa também pela capacidade de produzir, transformar, exportar e disponibilizar alimentos suficientes, seguros e nutritivos para o nosso povo. Um país que produz cada vez mais aquilo que consome, transforma cada vez mais aquilo que produz e alimenta adequadamente o seu povo, fortalece a sua soberania e a sua independência económica. Caros participantes, do Rovuma ao Maputo, do Índico ao Zumbo, das terras férteis dos nossos vales, as águas dos nossos rios, dos nossos lagos e do nosso Oceano Índico, Moçambique possui recursos para alimentar adequadamente o seu povo e transformar a agricultura, a pesca e a agroindústria em fontes de rendimento, emprego e prosperidade partilhada entre o povo moçambicano. Contudo, a prevalência da desnutrição crónica em crianças menores de 5 anos situa-se ainda em cerca de 37%. Esta é a média nacional. Há províncias que estão aproximadamente a 50%. Perante esta realidade, devemos ter a coragem de colocar uma pergunta simples, mas cuja resposta é determinante. Como podemos ter tanta terra, tanta água, tantos produtores e tantas potencialidades, e ao mesmo tempo continuarmos a ter tantas crianças privadas das condições nutricionais necessárias para desenvolver plenamente o seu potencial? Ao longo desta conferência vai haver várias respostas em relação a esta pergunta, porque às vezes temos refletido se vale a pena manter a matéria de desnutrição na saúde ou é matéria de educação. Províncias já em que há tanta produção, mas as mesmas províncias têm níveis elevados de desnutrição crónica. E a análise que temos feito é que chegamos à conclusão que esta desnutrição crónica, às vezes, não é falta de alimentos, mas é sim falta de hábitos alimentares. Por isso, o Programa Quinquenal do Governo 2025-2029 estabelece uma meta de reduzir este nível de nutrição para 30% até 2029. Esta meta constitui um compromisso nacional com as nossas crianças, as mães, os nossos jovens e com o futuro de Moçambique. Minhas senhoras e meus senhores, precisamos de produzir mais, reduzir as perdas pós-colheita, melhorar a conservação, o armazenamento, a transformação, a logística e os mercados, garantindo que alimentos seguros e nutritivos, diversificados, cheguem às famílias a preços acessíveis. Precisamos, em suma, de olhar para toda a cadeia da Machamba à mesa da família moçambicana. Por isso, temos o Programa Nacional de Estradas até 2030, exatamente porque a produção depende também da capacidade de escoamento e das nossas infraestruturas. Queremos uma agricultura que alimente o nosso povo, mas também que gere rendimento, emprego e oportunidades. Uma agricultura cada vez mais ligada à indústria nacional. Produzir mais, transformar mais e consumir cada vez mais aquilo que produzimos deve fazer parte do caminho para a nossa independência económica. E queremos que quem produz alimentos tenha também rendimento e condições dignas para alimentar a sua própria família. Daí que o INCM, ou melhor, o ICM e outras instituições extremamente importantes jogam um papel muito importante na comercialização agrícola. Devia ser o último tomador da produção nacional para que os nossos produtores não sejam explorados por aqueles que aparecem e determinam o preço que o produtor, durante anos, ou todo ano, teve muito sacrifício, muito empenho, muita dedicação, mas o preço, quando não é determinado pelo esforço que usou durante todo o ano, não incentiva a produção e é praticamente uma exploração ao povo moçambicano. Daí que os nossos produtores continuam em palhotas, que nós chamamos de casas, mas cada dia que produzem, se nós definirmos os preços, haver infraestrutura de escoamento, um instituto que é responsável pela comercialização, ser o último tomador e definir o preço que dignifica o produtor, vamos incentivar a produção e o país vai produzir cada vez mais. Por isso, caros participantes, a segurança alimentar e nutricional exige também que coloquemos a pessoa e a família e, sobretudo, a criança no centro das nossas políticas públicas. O Estado encontra-se organizado por setores, agricultura, saúde, educação, água, saneamento e proteção social. Todos esses setores devem convergir nessa agenda nacional sobre a segurança alimentar e nutricional. Mas a vida das pessoas não será organizada em ministérios. Repito, a vida das pessoas não está organizada em ministérios. Para uma criança moçambicana, não existe uma necessidade chamada agricultura separada da outra chamada saúde, educação, água ou proteção social. Existe uma vida que precisa de ser protegida e um potencial humano que precisa de ser desenvolvido. Por isso, precisamos de passar de simples coordenação institucional para uma verdadeira convergência das intervenções, fazendo com que os programas de diferentes setores se encontrem no mesmo território, nas mesmas comunidades e junto das famílias que mais precisam. A coordenação nacional deve transformar-se em ação provincial e ação distrital. A ação provincial deve transformar-se em ação distrital, em ação na localidade, no posto administrativo e na povoação. E a ação distrital deve chegar, sobretudo, às comunidades. Pois é na comunidade que a política pública encontra o nosso povo. Por isso, minhas senhoras, meus senhores, Moçambique está ciclicamente exposto a desastres naturais, secas, vem aí o fenómeno El Nino, cheias, inundações, ciclones, que afetam a produção do nosso povo, os rendimentos e o acesso das famílias aos alimentos. Por isso, a segurança alimentar é também resiliência climática. Não podemos nos alimentar e responder à crise quando ela já chegou. Precisamos de antecipar. Por isso, durante a nossa visita à província de Inhambane, e brevemente vamos visitar também as províncias de Maputo e Gaza, estamos a insistir em falar do fenómeno El Nino, exatamente para podermos antecipar, prevenir e construir resiliência, investindo na gestão de água, irrigação, tecnologia adaptada, sistemas de alerta precoce e armazenamento. Com El Nino a avizinhar-se, como fizemos referência, de uma forma acelerada, e assustadora. O calor já começou. Esta conferência deve revelar-se também como uma plataforma de debate profundo à educação cívica sobre como podemos gerir melhor e mitigar os desafios que este fenómeno nos tem imposto, sob a forma de elevados custos sociais e económicos provocados por secas prolongadas ou inundações e cheias devastadoras. Moçambique é um dos países mais afetados, ou melhor, um dos 10 países mais afetados por desastres e calamidades naturais ao nível do mundo. Tudo isto exige recursos e uma nova forma de encarar o financiamento da segurança alimentar e nutricional. Este financiamento já não constitui uma despesa social, mas sim um investimento ao desenvolvimento nacional. Investir na nutrição é fortalecer o capital humano, investir na agricultura e no agroprocessamento é gerar rendimento para o produtor e as famílias moçambicanas e promover a industrialização, que não precisa ser mega indústria, mas as pequenas, micro e médias indústrias é que fazem diferença na vida do nosso povo. E investir na resiliência é proteger o desenvolvimento conquistado. O Estado continuará a assumir as suas responsabilidades, mas precisamos igualmente de mobilizar o setor privado, as instituições financeiras, nacionais e internacionais, a sociedade civil, a academia, os parceiros de cooperação, para construir uma verdadeira aliança nacional para a segurança alimentar e nutricional. Moçambique dispõe hoje da Política e Estratégia de Segurança Alimentar e Nutricional 2024-2030 e de importantes instrumentos setoriais. O desafio já não é apenas saber que políticas temos, mas que resultados estamos a produzir com elas, porque uma política só cumpre a sua finalidade quando transforma a vida do nosso povo. É neste espírito que gostaríamos de deixar 5 orientações para a nossa ação coletiva. A primeira orientação: devemos acelerar a implementação da Política Estratégia de Segurança Alimentar e Nutricional 2024-2030, fazendo com que as suas prioridades se traduzam em resultados concretos nas províncias, nos distritos, nos postos administrativos, nas localidades, nas povoações e nas comunidades locais. Segunda orientação: devemos acelerar a redução da desnutrição crónica infantil, colocando a criança, particularmente nos primeiros anos de vida, no centro das nossas intervenções. Terceiro, devemos transformar os nossos sistemas alimentares, aumentando a produtividade, reduzindo perdas, promovendo o processamento, fortalecendo os mercados e garantindo acesso a alimentos verificados, seguros e nutritivos. Quarta orientação: devemos reforçar a convergência multissetorial e a mobilização de recursos, criando condições para que o investimento público, privado e dos parceiros produzam um impacto positivo na vida dos moçambicanos. Quinta orientação: devemos fortalecer a monitoria, a prestação de contas e a responsabilização pelos compromissos assumidos. Precisamos saber quem fará o quê, até quando, com que recursos e que resultados pretendemos alcançar. Caros participantes, minhas senhoras e meus senhores, esperamos que a declaração de compromissos que resultará desta conferência não seja apenas mais um documento, mas um verdadeiro instrumento de ação, monitoria e responsabilização. Quando voltarmos a avaliar os compromissos desta primeira conferência, a pergunta principal não deverá ser quantas reuniões realizamos ou quantos documentos produzimos. A pergunta deve ser quantas vidas conseguimos transformar com o aumento da produção e produtividade e a melhoria da segurança alimentar e nutricional. O verdadeiro sucesso desta conferência será medido na machamba do produtor que consegue produzir mais e vender melhor, na comunidade que se torna mais resiliente, na família que consegue colocar alimentos verificados e nutritivos na sua mesa, e, sobretudo, na criança moçambicana, que é o nosso futuro, que cresce saudável, aprende, sonha e desenvolve plenamente o seu potencial. É por essa criança, por esse jovem, por essa mulher, por esse homem, por essa família, por esse produtor e pelo futuro do povo moçambicano que devemos todos nós trabalhar, porque alimentar bem o nosso povo é proteger a sua dignidade, produzir aquilo que consumimos, é fortalecer a nossa soberania e transformar aquilo que produzimos e, sobretudo, é construir os alicerces para a nossa independência económica. Com estas palavras, declaro oficialmente aberta a primeira Conferência Nacional de Segurança Alimentar e Nutricional. Muito obrigado pela vossa atenção e vamos trabalhar.
0: A intervenção do Presidente da República, Daniel Francisco Chá, fez um discurso, no momento, em que vincou, entre outros aspectos, que por ser a primeira conferência, há necessidade de mudança de paradigma, de um paradigma disperso para um movimento de ações unificadas. O Presidente da República disse que uma criança bem nutrida cresce saudável, o que passa pela capacidade de produção, transformação e colocação no mercado, por forma a se materializar a independência económica. O Presidente da República fez menção de que os níveis de desnutrição crónica no país situam-se em 37% e há necessidade de se inverter este cenário com base em 5 orientações. Sobre estas 5 orientações, voltaremos noutros espaços informativos com mais detalhes. Mas de referir que o evento tem a duração de 2 dias, nos quais espera-se debater a questão do combate à desnutrição crónica em si, à modernização de dados e sistemas, abastecimento pós-choque climático, colaboração multissetorial entre outros. Estas eram as informações que podíamos avançar a esta altura relativamente a este evento ligado à primeira Conferência Nacional de Segurança Alimentar e Nutricional. A esta altura foi anunciado o fim da cerimónia oficial. São 2 momentos. O primeiro é este, onde participa o Presidente da República a fazer a abertura oficial do evento e depois segue a atividade propriamente dita, que é o colóquio e os debates sobre as matérias ligadas à nutrição. O Presidente da República é acompanhado pelo Ministro da Agricultura e outros quadros da Presidência da República. Também é acompanhado a este evento pelo Presidente do município de Maputo, Razak Manique, o representante dos parceiros de nutrição em Moçambique, José Fernandes, entre outros. Estas eram as informações que podíamos avançar a esta altura. Voltamos com detalhes nos outros momentos informativos. Trabalharam para si nesta transmissão em direto Jeremias Mondane e Afonso Boane. Bom dia.
2: Bom dia, muito.
3: Muito bom dia e obrigada. Nós continuamos deste lado, somos o emissor provincial de Maputo, transmitimos em 102.3 FM, 1008 onda média, 90.0 Ponta do Ouro e 89 FM Maguda. Acompanhávamos há pouco tempo da cerimónia da abertura da primeira Conferência de Segurança Alimentar e Nutricional, dirigida pelo presidente da República, Daniel Francisco Chapo, em Maputo. E vamos dar seguimento à nossa programação. Vamos a seguir levar até si mais um espaço de música. Às 11 horas, Jornal de Maputo, 11:15, Ciência e Tecnologia, 12 horas, Tópicos do Jornal da Tarde, 12:20, Janela Comercial, até às 12:30, altura do Jornal da Tarde. Estaremos conectados à Antena Nacional da Rádio Moçambique. Este é o serviço em português até muito perto das 13 horas.

Moaca Costa Neto. 10 horas e 14 minutos. Bom dia, amigo ouvinte. É segunda-feira, primeiro dia útil de semana de atividades. Que esta nova semana comece com energia, esperança e determinação. Que cada desafio seja então uma oportunidade para crescermos e cada tarefa um passo, não é? Rumo então aos nossos objetivos. E vamos juntos até muito perto das 13 horas.

10 horas 22 minutos para trás ouvíamos K10 e agora Délia Jordão. Tempo para conhecermos os principais destaques do Jornal Notícias para a edição de 14 de setembro, hoje, segunda-feira, primeiro dia útil da semana de atividades. Expansão de rede de bancos de leite humano. Uma mesa redonda debate hoje formas de ampliar a rede de bancos de leite humano no país. O projeto promove negócios de pessoas com deficiência. Está em destaque uma iniciativa destinada a promover oportunidades de negócio e inclusão económica de pessoas com deficiência. Ainda o Jornal Notícias destaca que inicia hoje a distribuição massiva de medicamentos e arranca uma operação de distribuição de medicamentos em larga escala. Chefe de Estado assiste ao concerto Gratidão. Conferência, debate de segurança alimentar, especialistas e diferentes intervenientes discutem questões relacionadas com segurança alimentar.

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ainda estávamos na festa da família, né? Final de semana, foi realmente assim, eu acredito. Alguns de forma calma, nem em poucas agitações, mas a semana iniciou. Então, que nesta segunda-feira o amigo ouvinte não se permita ver as dificuldades e permita que elas, ou seja, que as dificuldades de ontem não roubem aquela esperança do hoje, não é?

Sem dúvida que onde estar Dillas à festa, a animação, a alegria. Só que desta vez ela aparece com Nandova Matinha, através deste tema, Nosso Sonho. E fazem lembrar-nos que todo grande sonho fica ainda mais bonito quando é partilhado. Mais música para si em manhã de segunda-feira, primeiro dia útil da semana de atividades. Aproveite bastante, respire fundo, dê o seu melhor.

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nem tenha feito de errado. Vamos acreditar, não é? 10 horas e 57 minutos. É claro que os nossos votos são de muita força e dedicação nesta semana de trabalho que inicia, mas o amor também deve fazer parte. Por isso, convidamos a seguir C. Duarte, que canta Angelical. Vamos juntos neste balanço até às 11 horas, à altura do Jornal de Maputo.

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1: 11 horas no país, muito bom dia. Passamos a seguir a transmitir o Jornal de Maputo. Ótima escuta.
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3: Muito bom dia. A Polícia de Trânsito na província de Maputo aciona operações de fiscalização rigorosa nas principais estradas para a contenção do elevado índice de acidentes rodoviários envolvendo mototáxis. Governador da província de Maputo, Manuel Tola, apela à contínua colaboração da Igreja Presbiteriana de Moçambique no processo de reconciliação entre os moçambicanos. Representantes moçambicanos nas afrotaças carimbaram passaportes para sentidos diferentes no último final de semana. A UDS para a Liga dos Campeões caiu diante do Petro de Luanda, enquanto que a ADBB avança para a fase seguinte da Taça Nelson Mandela. São títulos do Jornal de Maputo desta segunda-feira, 14 de setembro, para o ano de 2026. Nos próximos minutos, estará na companhia de Afonso Magul nos cuidados técnicos deste jornal, que é apresentado por mim, Fernando Sidumo. Boa escuta. No ar, escuta o Jornal de Maputo. Iniciamos a nossa ronda pelos diferentes cantos da província de Maputo com a notícia que dá conta que a Polícia de Trânsito na província de Maputo aciona operações de fiscalização rigorosa nas principais estradas para a contenção do elevado índice de acidentes rodoviários envolvendo mototáxis. Por menores, por Domingos Macalane.
4: Só nas últimas três semanas, a título ilustrativo, o Hospital Provincial da Matola registrou um universo de 55 acidentes rodoviários envolvendo mototáxis que resultaram em dezenas de feridos. Alguns casos de acidentes rodoviários envolvendo motorizadas têm estado a resultar em óbitos. O último caso de gênero que chocou a sociedade foi registrado na zona de Matalana, no distrito de Marraquene, onde quatro pessoas da mesma família que se faziam transportar em uma motorizada, incluindo dois irmãos e suas respectivas esposas, morreram num trágico acidente. As principais causas destes acidentes, segundo as autoridades, estão relacionadas à falta de habilitação legal, à condução imprudente e à proliferação desordenada do serviço de mototáxi. O chefe da Secção de Instrução e Educação Pública na Polícia de Trânsito em Maputo, José Novella, destaca que a polícia não vai tolerar este tipo de situações.
5: Quando foram concedidos esses meios circulantes, já se determinou o número de passageiros que eles devem transportar. Aqui, o que tem se verificado é questão de egoísmo. É preciso também os mesmos serem consciencializados para que abandonem esses atos. Nós, a Polícia da República de Moçambique, o Departamento de Trânsito, estamos a desencadear várias operações no sentido de ter que reverter este cenário de sinistralidade rodoviária que envolve motociclos ao longo das nossas estradas.
4: A denúncia da sociedade sempre que se deparar com casos de incumprimento das regras de trânsito por parte dos mototaxistas é importante.
5: Existem condutores desses meios que consomem álcool enquanto estiverem a dirigir essas motorizadas. Para além disso, envolvem-se em manobras perigosas.
4: Nos últimos dias, é notável a proliferação de mototáxis em várias regiões da província de Maputo. Em terminais, mercados, esquinas e dezenas de motorizadas aguardam diariamente por passageiros. A expansão da atividade ocorre num contexto de luta pelo desemprego juvenil. É neste contexto que a regularização desta atividade torna-se um imperativo. No último sábado, o presidente do Conselho Municipal da Matola, Júlio Parruc, anunciou o financiamento de cartas de condução.
3: Enquanto isso, o Conselho Municipal da Matola, aqui na província de Maputo, vai financiar cartas de condução para cerca de 2.700 operadores de mototáxi que exercem as suas atividades neste ponto do país. Desenvolve esta informação o jornalista Rigoberto Chissano.
6: O anúncio foi feito este sábado pelo presidente do município da Matola durante um encontro com operadores de táxi-moto. Júlio Parruc destacou ainda que no âmbito desta ação, a idealidade vai isentar de pagamento de taxas de licenciamento de motorizadas dos abrangidos para o exercício da atividade do mototáxi.
7: Vamos investir, de acordo com a estrutura e a organização, na capacitação dos mototaxistas. Vamos também apoiar aos que precisam da carga de condução, tendo em conta o nível da cilindragem da motorizada. O município vai subsidiar a carga de condução e também vamos subsidiar, dentro de 6 meses, a licença.
6: No encontro, os operadores de táxi-moto pediram a intervenção do Conselho Municipal para o estancamento dos casos de roubos de motorizadas, muitas vezes protagonizados por homens armados.
8: Nós, às vezes, carregamos clientes. Eles, de fato, são clientes, mas são ladrões. Na nossa consciência, nós colocamos dinheiro à frente. Claro que para Mirenga, para Cito X, nós chegamos lá, aliás, encontramos um grupo preparado, nos arranca motorizadas, ficamos com mãos vazias. E esse assunto, quando nós reportarmos à autoridade, são poucos casos que sempre dá certo.
6: Para esta situação, o edil da Matola disse que, para além da colaboração com a polícia, a idealidade vai criar mecanismos para a montagem de um sistema de monitoramento das motorizadas.
7: Queremos convidá-los para denunciarem onde há focos de roubo de motorizadas, aproveitamento deste serviço para esse efeito. O Conselho Municipal da cidade da Matola, como a parte mais interessada no vosso trabalho, no vosso serviço, no vosso desempenho, há de investir num sistema que vai contribuir para o controle do movimento das motorizadas. Vocês vão saber onde é que está cada motorizada, com base no sistema.
6: Ecos do encontro havido este sábado entre o presidente do Conselho Municipal da Matola, Júlio Parruc, e os operadores de táxi moto.
3: Escuta o Jornal de Maputo desta segunda-feira, 14 de setembro, para o ano de 2026. O governador da província de Maputo, Manuel Tule, apela à contínua colaboração da Igreja Presbiteriana de Moçambique num processo de reconciliação entre os moçambicanos. Esta é uma informação que vamos trazer daqui a pouco. Para já, saiba que o distrito de Muamba parou literalmente este fim de semana para acolher um mega espetáculo envolvendo artistas nacionais e estrangeiros no âmbito da primeira edição do Festival Internacional de Muamba, o Moafest. Como nos traz a seguir, a nossa colega, dizíamos que como nos traz já a seguir, a nossa colega Juvita Ngovo.
9: O distrito da Muamba parou literalmente este fim de semana para acolher um mega espetáculo envolvendo artistas nacionais e estrangeiros no âmbito da primeira edição do Festival Internacional da Muamba, Moafest. Durante 2 dias, o distrito da Muamba enalteceu a cultura moçambicana, pois além da música, exposições de artesanato, serviços diversos, esteve em alta a gastronomia, evidenciando as potencialidades do distrito e promovendo a gastronomia típica moçambicana. Jaime Mirandolino, diretor do Festival Internacional da Muamba, faz um balanço positivo do Moafest, pois conseguiram concretizar todas as atividades que estavam programadas para o evento.
10: É positivo porquanto tudo o que foi programado correu como o festival correu a contento. Os artistas internacionais e nacionais previstos para esta edição estiveram todos presentes, deram tudo de si no palco e foi aquele calor, foi aquele glamour que nós assistimos, que nós vimos. O mais importante neste momento é consolidar, ou melhor, é garantir com que esta performance, este festival, seja consolidado e que seja efetivamente uma plataforma não só de exposição da Muamba, mas acima de tudo uma plataforma e uma oportunidade para fazer negócio. Nós tivemos uma arena que já está ali em definitivo, com todos os desafios possíveis que eram necessários para construir e criar aquelas condições que nós encontramos naquele local. Para nós foi algo desafiador e já assumimos que existe uma arena, que existe um espaço dedicado para fazer eventos na Moamba. Não poderemos fazer uma outra análise, senão a não ser positiva, do nosso evento.
9: Jaime Mirandolino, diretor do Festival Internacional da Moamba, e o balanço deste evento, que constituiu o ponto de convergência de nomes como Banda K10, MC Roger, Hélio Beats, o Cabo Verdiano Grace Évora, Karen White, Kelly Kumalo, Lisa James, Gabriela, entre outros artistas nacionais e internacionais.
3: Dizemos na abertura deste jornal que o governador da província de Maputo, Manuel Tule, apela à contínua colaboração da Igreja Presbiteriana de Moçambique no processo de reconciliação entre os moçambicanos. Toda a história com o nosso colega Rigoberto Chissano.
6: O governador da província de Maputo, Manuel Tule, apela à contínua colaboração da Igreja Presbiteriana de Moçambique no processo de reconciliação entre os moçambicanos. Manuel Tule considera a Igreja um veículo de transmissão de mensagens de reconciliação na sociedade, daí o seu papel para o reforço da paz e unidade nacional. O chefe do executivo de Maputo falava este domingo na missa de ação de graça da Igreja Presbiteriana de Moçambique, na Matola.
11: Mas há um pastor que contrariou numa das vezes. Contrariou o que está escrito na Bíblia, um pastor. Disse, ei, ultimamente já não é assim. Ultimamente os pais eles têm que respeitar os filhos para ter mais anos de vida. Porque logo um pastor, nem pode tomar lá, mas com uma atenção. Porque a forma como eles vivem não é da mesma forma como nós nascemos e crescemos. Mas nós reiteramos que os filhos têm que respeitar os seus pais para ter mais anos de vida. Encorajamos a Igreja para que continue a fazer o seu trabalho, para que na sociedade continuemos a viver em harmonia. Continuemos a viver reconciliados. É na reconciliação que nós encontramos a paz. Sem reconciliação, dificilmente podemos ter a paz. Respeitarmos uns aos outros, assim poderemos viver na paz, que é aquilo que Jesus Cristo nos ensina.
6: Governador da província de Maputo, Manuel Tule, desafiando a Igreja Presbiteriana de Moçambique a continuar na disseminação de mensagens de reconciliação e harmonia nas comunidades.
3: Na página desportiva, saiba que representantes moçambicanos nas Afurtaças carimbaram passaportes para sentidos diferentes no último final de semana. A UDESA, pela Liga dos Campeões, caiu diante do Petro de Luanda, enquanto que a ADBB avança para a fase seguinte na Taça Nelson Mandela. Como refere já o nosso colega Estélio Manhissa. Estélio Manhissa, muito bom dia. São caminhos diferentes.
12: São caminhos diferentes, efetivamente, conseguidos, diga-se de passagem, pelas duas formações, nomeadamente, por um lado, pela Champions League. Ao nível da África, estava a União Desportiva de Songo, que tombou ante o Petro Clube de Luanda por duas bolas na segunda, portanto, depois de ter empatado por duas bolas na segunda mão desta primeira eliminatória. Recorde-se que a União Desportiva de Songo havia perdido por uma bola diante do mesmo Petro de Luanda ao recebê-lo no Estádio Nacional do Zimpeto. Tomba desta maneira. Já a sorte foi diferente para a ABB, que em jogo da segunda mão, disputado este sábado, empatou-se a abertura de contagem com o Atomic Ngomé das Ilhas Comores, recordando que na primeira mão a equipa moçambicana ABB havia ganho por uma bola a equipa dos Ilhéus de Comores. Portanto, a ABB transita para a fase seguinte desta eliminatória de acesso à fase de grupos da Taça Nelson Mandela, que é a Taça das Confederações Africanas em Futebol. Já o dissemos que a ABB, portanto, transita, mas a União Desportiva do Songo cai, apesar de ter empatado por duas bolas em Angola. Mas o que pesa mais na balança é a derrota caseira por 1-0. O que marca também a atualidade esportiva, Fernando Suidumo, é o arranque dentro de dias do Campeonato Africano, portanto, da Taça COSAFA em futebol de sub-20, que vai acontecer aqui na cidade da Matola, no campo da ABB, como também será usado o Estádio Nacional do Zimpeto. Moçambique já prepara os seus elementos, a sua rapaziada, treinados por Guerreiro, Mr. Guerreiro, já trabalha para preparar a rapaziada moçambicana para fazer face a este torneio de futebol sub-20, COSAFA, que vai acontecer aqui na Matola e na cidade de Maputo. Outras notas indicam a realização de dois jogos de dupla jornada dos Mambas. O primeiro vai ser diante do Senegal, que recentemente pediu para usar o Estádio Nacional de Zimpeto como sua casa, em detrimento, portanto, por conta do uso do seu estádio para outras competições africanas. Portanto, Senegal vai receber os Mambas no Estádio Nacional de Zimpeto no dia 25 de setembro corrente, e o final de semana seguinte, portanto, dia 29, Moçambique, no Estádio Nacional de Zimpeto, vai receber a seleção de Sudão. São dois jogos, dupla jornada de acesso ao CAN de 2027. São estas as notas que marcam a atualidade esportiva na província e no país.

0: E já não dá para mais, está pautada a história do Jornal de Maputo desta segunda-feira, 14 de setembro para o ano de 2026. Receba cumprimentos de despedida de Afonso Magule, que esteve nos cuidados técnicos deste jornal, editado e apresentado por mim, Fernando Sidumo. Continuação da última escuta, a restante programação da Rádio Moçambique, emissora provincial de Maputo. Muito bom dia.
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2: Onze horas e 17 minutos, devemos acompanhar a primeira edição da semana do Jornal de Maputo.

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1: 12 horas em todo o território nacional. Muito boa tarde. Passamos a seguir a transmitir os tópicos do Jornal da Tarde.
2: A Moçambique, pontualmente 12 horas. Já a seguir os tópicos do Jornal da Tarde com o jornalista Orlando Govene. Muito boa tarde.
3: Boa tarde. O presidente da República, Daniel Chapo, desafia os intervenientes do setor de segurança alimentar e nutricional a engajarem-se na redução dos níveis de desnutrição crónica no país. Daniel Chapo falava hoje em Maputo na abertura da primeira Conferência Nacional de Segurança Alimentar e Nutricional.
4: A vida das pessoas não está organizada em ministérios. Para uma criança moçambicana, não existe uma necessidade chamada agricultura separada da outra chamada saúde, educação, água ou proteção social. Existe uma vida que precisa de ser protegida e um potencial humano que precisa de ser desenvolvido.
3: Em Manica, a Procuradoria Provincial da República investiga a morte dos 9 garimpeiros na mina de ouro dos 6 carros. 21 pessoas morrem vítimas de acidente de viação na África do Sul. São estes os tópicos do Jornal da Tarde. Os desenvolvimentos destes e de outros assuntos a partir das 12 horas e 30 minutos. Até já.
1: Até já, Orlando Gouveia. Aguardamos pelos desenvolvimentos destas e também de outras notícias às 12 horas e 30 minutos. Agora são 12 horas e 2 minutos, abrimos a nossa janela comercial, mas antes, amigo ouvinte, saiba que encontra-se à venda, ao preço de 10 meticais, mensagens especiais para dedicatórias a famílias e amigos através da Rádio Moçambique, emissor provincial de Maputo, nos seguintes locais. 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
7: Horas e 23 minutos, serviço em português já na sua reta final, às 12h30, Jornal da Tarde. Este serviço que teve início às 10 horas. E seguimos com música nesta nossa janela comercial. 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
0: 12 horas e 30 minutos, Jornal da Tarde já a seguir.
5: Boa tarde, o Presidente da República, Daniel Chapo, desafia os intervenientes do setor de segurança alimentar e nutricional a engajarem-se na redução dos níveis de desnutrição no país. Daniel Chapo falava hoje em Maputo na abertura da primeira Conferência Nacional de Segurança Alimentar e Nutricional.
6: A vida das pessoas não está organizada em ministérios. Para uma criança moçambicana, não existe uma necessidade chamada agricultura separada da outra chamada saúde. Educação, água ou proteção social. Existe uma vida que precisa de ser protegida e um potencial humano que precisa de ser desenvolvido.
5: Em Manica, a Procuradoria Provincial da República investiga a morte dos 9 garimpeiros na mina de ouro dos 6 carros. 21 pessoas morrem vítimas de acidente de viação na África do Sul. São estes os tópicos do Jornal da Tarde de hoje, um dia em que o Costa do Sol pode ser campeão nacional de basquetebol em senhores femininos após o jogo contra o Ferroviário. Os desenvolvimentos destes e de outros assuntos dentro de instantes. Na edição e apresentação, Orlando Ngoveni e cuidados técnicos de Jerônimo Wamba. Boa audição. A cidade de Maputo acolhe a primeira Conferência Nacional de Segurança Alimentar e Nutricional. A conferência visa promover uma visão nacional e um quadro comum de ações estratégicas para impulsionar o acesso equitativo a alimentos seguros e nutritivos para todos através do reforço da colaboração multissetorial e da promoção de soluções sustentáveis. Na cobertura, Jeremias Mundial.
7: O Presidente da República desafia os intervenientes do setor de segurança alimentar e nutricional a engajarem-se na redução da desnutrição crónica no país. Segundo Daniel Chapo, o país dispõe de recursos necessários para minimizar a desnutrição crónica, atualmente situada em cerca de 37%. O chefe de Estado sublinhou que a segurança alimentar e nutricional exige que se coloque a pessoa e a família, sobretudo a criança, no centro das políticas públicas.
6: O Estado encontra-se organizado por setores: agricultura, saúde, educação, água, saneamento e proteção social. Todos esses setores devem convergir nessa agenda nacional sobre a segurança alimentar e nutricional. Mas a vida das pessoas não será organizada em ministérios. Repito, a vida das pessoas não está organizada em ministérios. Para uma criança moçambicana, não existe uma necessidade chamada agricultura separada da outra chamada saúde, educação, água ou proteção social. Existe uma vida que precisa de ser protegida e um potencial humano que precisa de ser desenvolvido.
7: O Presidente da República falava hoje na abertura da primeira Conferência Nacional de Segurança Alimentar e Nutricional, que decorre desde hoje até amanhã na cidade de Maputo. O chefe de Estado referiu ainda que o desafio já não é saber que políticas existem para o setor, mas que resultados se está a produzir para a efetiva transformação económica.
6: É neste espírito que gostaríamos de deixar 5 orientações para a nossa ação coletiva. Devemos acelerar a redução da desnutrição crónica infantil, colocando a criança, particularmente nos primeiros anos de vida, no centro das nossas intervenções. Devemos transformar os nossos sistemas alimentares, aumentando a produtividade, reduzindo perdas, promovendo o processamento, fortalecendo os mercados e garantindo acesso a alimentos verificados, seguros e nutritivos. Devemos reforçar a convergência multissetorial e a mobilização de recursos, criando condições para que o investimento público, privado e dos parceiros produzam um impacto positivo na vida dos moçambicanos. Quinta orientação, devemos fortalecer a monitoria, a prestação de contas e a responsabilização pelos compromissos assumidos.
7: A primeira Conferência Nacional de Segurança Alimentar e Nutricional discute, de vários aspectos, a promoção da visão nacional e ações estratégicas comuns para o acesso equitativo a alimentos nutritivos.
5: Jeremias Mondiani, a nota que dá conta de que a cidade de Maputo acolhe a primeira Conferência Nacional de Segurança Alimentar e Nutricional. Ainda na cidade de Maputo, realiza-se o seminário de elaboração de diretrizes sobre sistemas de sementes híbridas de base biotecnológica. Paulino Nunes reporta sobre o evento.
8: Moçambique pretende apostar em breve em sementes híbridas baseadas em biotecnologia para aumentar a produção agrícola e reforçar a segurança alimentar. É neste contexto que decorre em Maputo o Seminário de Elaboração de Diretrizes sobre Sistemas de Sementes Híbridas de Base Biotecnológica. A Ministra da Educação e Cultura, na qualidade de Autoridade Nacional de Biossegurança, explicou que o foco é usar a ciência e a inovação para assegurar que as sementes, como o do milho, sejam geneticamente puras e resistentes. Samaria Tovela considera que, desta forma, o país vai fortalecer a agricultura e promover a empregabilidade.
9: Constatamos com demasiada frequência

0: os desafios, levantem as questões que realmente importam e que efetivamente possam nos conduzir ao sucesso, à maior produção e, sobretudo, podemos responder àqueles que são os nossos principais desafios. Busquem clareza, em que o nosso agricultor possa confiar.
1: O Seminário de Capacitação e Elaboração de Diretrizes sobre Sistemas de Sementes Híbridas de Base Biotecnológica, que decorre até amanhã na capital do país, junta mais de 30 investigadores. As sementes híbridas, baseadas em biotecnologia, são resultado do cruzamento controlado de plantas com genéticas puras para gerar lavouras mais produtivas, uniformes e resistentes.
2: Já em Tete arrancou hoje a reunião nacional do Instituto Nacional de Segurança Social, INSS. A abertura foi dirigida pela Ministra do Trabalho, Gênero e Ação Social. Reporta sobre o evento Orlando Cananecas.
3: O governo exige dos funcionários do Instituto Nacional de Segurança Social, INSS, maior rigor e responsabilidade na gestão dos fundos resultantes das contribuições dos trabalhadores. É um desafio lançado esta segunda-feira na cidade de Tete pela Ministra do Trabalho, Gênero e Ação Social, Iveta Alani, na abertura da reunião nacional do INSS. Referindo-se dos últimos acontecimentos relacionados com alegados desvios de recursos daquela instituição que estão sob investigação, Iveta Alani defendeu, por isso, a necessidade de fechar possíveis brechas institucionais e manipulação de sistemas que permitem que tais atos que só prejudicam aos contribuintes. A ministra do Trabalho, Gênero e Ação Social frisou que a má gestão não pode ser cartaz do INSS, porque desencoraja aos contribuintes e seus dependentes.
4: Mas enquanto entidade de tutela, não podemos ignorar o impacto que estes acontecimentos têm sobre a confiança dos trabalhadores, contribuintes e pensionistas na instituição. Os recursos administrados pelo INSS não são recursos abstratos. São contribuições resultantes do trabalho de milhões de moçambicanos. Representam anos de esforço, sacrifício e expectativa legítima de que, no momento da doença, maternidade, invalidez, velhice ou morte, o trabalhador e a sua família encontrem proteção para a qual contribuíram.
3: Para a Organização Nacional dos Trabalhadores, OTM Central Sindical, na voz do respectivo secretário-geral Daniel Simango, o encontro de Tete é fundamental para delinear as linhas mestres que apoquentam a classe laboral no país.
5: É necessário reformular o seu papel, reforçar igualmente o papel dos parceiros sociais, trabalhadores e empregadores na gestão do Instituto. Até porque, em bom rigor, este sistema de segurança social a eles pertence. E isso não pode ficar nas palavras, tem que estar nos atos.
3: Participam na reunião nacional do INSS, a segunda do quinquênio, quadros da instituição a vários níveis, o Conselho Empresarial e organizações sindicais, entre outras entidades. Da cidade de Tete, Orlando Cananecas.
2: Doze horas e 41 minutos, no ar o Jornal da Tarde da Rádio Moçambique, a partir dos estúdios em Maputo. Partimos para a província de Manica, onde a Procuradoria Provincial investiga a morte de 9 garimpeiros na mina de ouro dos 6 carros em Vanduze. Domingos Cadeado e o Essencial.
6: A Procuradoria Provincial da República em Manica está a realizar diligências para apurar as responsabilidades pela morte de 9 garimpeiros numa mina de ouro numa zona conhecida por 6 carros no distrito de Vanduze. A informação foi avançada esta segunda-feira pelo porta-voz da Procuradoria Provincial da República em Manica, que explicou que uma equipa multissetorial que integra vários órgãos de administração da Justiça deslocou-se ao local do acidente para investigar as circunstâncias em que ocorreu a tragédia. Falando durante o lançamento da Semana das Celebrações do Dia da Criação da Procuradoria-Geral, Inácio Vumbuca fez saber que a investigação deverá esclarecer a quem pertence a mina e se os garimpeiros trabalhavam por conta própria ou sob responsabilidade de terceiros. Vumbuca realçou que, caso se constate que os trabalhos eram realizados a mando de outra pessoa, esta poderá ser responsabilizada criminalmente e no âmbito laboral, incluindo a obrigação de indemnizar as famílias das vítimas.
7: E praticamente é hoje que se dirige ao local de ocorrência dos fatos, justamente para se apurar de quem é a mina, em princípio, ou a cova

0: Tratando-se pela informação que a Procuradoria Provincial tem, tratando-se que foi uma cova muito nova, não está integrada no cômputo das covas anteriores ou das minas anteriores. Trata-se de uma cova nova, então vai-se apurar, vai-se chegar ao local, vai-se apurar de quem pertence a cova ou se os falecidos trabalhavam por conta própria.
1: O magistrado acrescentou que a exploração mineira ilegal realizada durante o período de suspensão em vigor poderá igualmente fundamentar a responsabilização criminal dos envolvidos.
0: A obrigação do tal titular ou do tal responsável em poder indemnizar a família, sobretudo decorrente das quebras, da perda dos seus entes queridos, tem que se garantir a apreensão dos instrumentos que com ele trabalhava.
1: A Procuradoria Provincial da República em Manica reafirma que prossegue as investigações para o esclarecimento das circunstâncias da morte dos 9 garimpeiros e a responsabilização dos eventuais envolvidos. Da cidade de Chimoio, Domingos Cadeado.
2: De Chimoio, Manica, para a província do Niassa, onde mais de 400 quilômetros de estrada beneficiam de reabilitação. Raimundo Matola.
3: Trata-se das estradas nacionais número 14, Marrupa Majuni, 360, Marrupa Maua, Regional 731, Marrupa Mekula e terciárias Iarranca Massaca e Iarranca Mukvanku, que neste momento encontram-se em estado avançado de degradação. O diretor dos Serviços Distritais de Planeamento e Infraestruturas no Distrito de Marrupa, Adelino Valenti, disse que os trabalhos visam assegurar a circulação normal de pessoas e bens.
4: O que nós esperamos que, depois desses trabalhos, que as pessoas passem nas vias de acesso em boas condições. Portanto, transportando os seus bens, levando os produtos na zona de produção para o mercado. Então, que isso poderá facilitar a população daquelas zonas a circularem em boas vias, assim podemos dizer.
3: Adelino Valentim, diretor dos Serviços de Planeamento e Infraestrutura no Distrito de Marrupa, e os resultados que se espera com a conclusão das obras de reabilitação de mais de 400 quilômetros de estradas. O Distrito de Marrupa conta com uma rede viária de 717 quilômetros de estradas classificadas e não classificadas. De Lixinga, Raimundo Matola.
2: Enquanto isso, o Planalto de Moeda, em Cabo Delgado, continua a registrar o problema da falta de água potável. Reporta Carmona Luiz.
5: O crônico problema de falta de água potável ainda continua sem soluções à vista no Planalto de Moeda, que integram três distritos de Cabo Delgado. Trata-se de Muidumbe, Nangada e Moeda. E, neste último, a crise afeta mais de 270 mil habitantes. Segundo o administrador distrital de Moeda, é um problema cujas soluções são dificilmente encontradas, apesar dos esforços e da vontade do governo. Para Atanásio Amba, a solução ultrapassa a capacidade humana, pelo que é chegada a hora de o seu executivo e as lideranças comunitárias procurarem saídas locais possíveis. E, nesta senda, estão agendados para esta quarta-feira cultos tradicionais e religiosos.
6: Por exemplo, quando não chovesse numa determinada região, os nossos velhos, nossos avós, nossos pais reuniam-se e faziam cultos tradicionais e, portanto, chovia enquanto faziam os cultos. E por que que nós não podemos aproveitar também esta nossa cultura como forma de lutarmos para termos a água no nosso planalto? Mas também estamos a agendar o envolvimento da parte religiosa, portanto, que é a parte espiritual, também para fazer a sua parte.
5: Enquanto se procuram soluções de todas as formas, alguns jovens de Moeda transformam este desafio de falta de água potável numa oportunidade de negócio. Munidos de bicicletas e galões e desafiando subidas íngremes, vão procurando a água que vendem a preços que variam de 25 a 60 meticais o galão de 20 litros.
7: Nangu na lango Tomás Ernesto Mpunga. Bexala aí na ningu na mboia nungu. Mano, disse uma estaca, não te denga nganda, na ningu capa nangu panga. Nangu a pochela vano.
5: Agradeço a Deus, através deste negócio, construí minha casa. Estou ajudando pessoas que não conseguem ir à procura de água. Lá na fonte, vendem-nos a 15 meticais o galão de 20 litros e nós revendemos a 25. E, quando a crise agrava-se, vendemos a 60 meticais o galão.
8: 25.
5: Jovens de Moeda que transformam o desafio da falta de água potável em oportunidade de negócios cuja renda garante a sua subsistência. Carmona Luiz, em Pemba.
2: 12:48. Daqui a pouco teremos informação desportiva e informação de dar conta da atualidade internacional. Na atualidade internacional está no topo das notícias. 21 pessoas morreram e 3 outras ficaram gravemente feridas num acidente que envolveu 3 veículos na África do Sul. Tal como dissemos há pouco, é uma informação que iremos conferir dentro de instantes. Para já, vamos então olhar para a política doméstica. Secretário-Geral da Frelimo conclui visita de trabalho à província de Gaza. O essencial com Rui Macaringue.
8: O secretário-geral da Frelimo exige rigor, transparência e dinamismo no tratamento dos processos relacionados ao funcionamento e cumprimento das diretivas com vista ao alcance das metas estabelecidas pelo partido. Shaquille Abubakar considera que depois dos pleitos internos que culminaram com a eleição de novos órgãos do partido Frelimo, da base ao topo, em Gaza, neste momento exige-se um arregaçar das mangas por parte dos membros, tendo em conta os próximos desafios, a destacar o 13º Congresso marcado para o próximo ano em Nampula. O dirigente político que falava este domingo no distrito do Belém, no balanço da sua visita de trabalho de 3 dias a Gaza, não escondeu a sua satisfação pela atual situação da província, que tenta se reerguer depois de ter sido severamente assolada pelas cheias e inundações deste ano.
9: Fazemos um balanço positivo, conseguimos alcançar os objetivos dessa deslocação, que era, na essência, aprimorarmos a informação sobre o funcionamento do nosso partido, sobre o desempenho do nosso governo. Temos um novo governador de província e tínhamos que, como o partido que governa, perceber como é que a província está a responder face a essas mudanças que se operou, quer a nível do partido, quer a nível de governação. Constatamos com muita satisfação o envolvimento dos militantes da população na reconstrução da província. Apesar dos desafios que a província enfrentou, ela conseguiu se reerguer e está a caminhar para a sua estabilidade.
8: Secretário-Geral da Frelimo, Shaquille Abubakar, e o balanço da sua visita a trabalho de 3 dias a Gaza, cujo objetivo era de aferir o nível de cumprimento das ações do partido, bem como disseminar as orientações saídas da Reunião Nacional de Quadros realizada em Chimoio, em agosto último. Cidade Xuxai, Rui Macaringue.
2: Ainda sobre a reunião ou Conferência Nacional de Quadros da Frelimo, na província de Maputo, o primeiro secretário do Comitê Provincial do Partido divulga as recomendações da 11ª Conferência Nacional de Quadros. Rigoberto Chissano.
10: O primeiro secretário do Comitê Provincial da Frelimo, em Maputo, reitera apelos para o reforço da união e coesão no seio dos quadros e militantes desta formação política. Carlos Zavala, que está de visita de um dia ao distrito de Boane, apela igualmente para o fim de intrigas dentro do partido, situação que, segundo suas palavras, traz mau ambiente no seio do partido.
11: Mas também serão decisões que nos unem e que nós temos de estar próximo ao nosso povo. É a nossa insistência. Insistir porque o povo moçambicano existe, porque este povo moçambicano ama Frelimo, ama a Camata Presidente. E nós, como membros e militantes, o que temos de fazer é estar próximo ao nosso povo. E as deliberações que saíram da 11ª Conferência Nacional de Quadros, camarada, não só acompanhamos no papel, mas para implementarmos.
10: Nesta visita foi apresentada Joana Mongiane como secretária interina que vai dirigir o partido em Boane até ao próximo congresso. Joana Mongiane substitui Afonso Sambo. Rigoberto Chissano, em Boane.
2: Espaço agora para o desporto. Costa do Sol pode ser campeão nacional de basquetebol em séniores femininos após o jogo contra o Ferroviário. Este jogo terá lugar hoje por volta das 17 horas, tal como nos dá conta o jornalista RM Desporto Castro Jorge.
12: As Canarinhas voltaram a triunfar ontem sobre as Locomotivas por 54-49, ficando agora em vantagem de 2-1 para a equipa adversária. As jogadoras do Costa do Sol acreditam que esta noite pode acontecer, mas nada ainda está a ganho, tal como destacou a sua capitã, Chelsea Rafael.
13: Primeiro, parabenizar a minha equipe, dizer que vamos continuar a treinar para acertar a equipe, que são os nossos erros. Não dá nada a ganho, cada jogo é um jogo. Vamos dia após dia.
12: Capitão do Clube de Esportos da Costa do Sol, Chelsea Rafael, para o treinador do emblema canarinho Paulo Sambo, o jogo desta noite é decisivo para evitar surpresas de última hora e por isso será importante vencer.
14: Foi uma boa vitória para nós, estamos em vantagem no play-off, então agora é continuar a trabalhar. Ainda não acabou, temos que fazer de tudo para recuperar a equipe, temos sempre motivar porque estamos também a ir para um jogo mais decisivo ainda.
12: Treinador do Clube de Esportos da Costa do Sol, Paulo Sambo, e a caminhada agora encurtada para 40 minutos de distância para a conquista do título nacional de basquetebol no escalão sénior feminino. Do lado contrário, o desejo é forçar a realização do quinto e derradeiro jogo e para tal há que vencer esta noite para manter a locomotiva no trilho do título. Nazir Salé, o treinador de Ferro Verde, acredita no seu conjunto e na sua capacidade de reação perante esta desvantagem.
15: Tínhamos receio que em algum momento pudesse acontecer. Estamos a forçar algumas jogadoras pelas lesões que têm, mas estamos em desvantagem e voltamos a pecar muito no ataque. Tivemos ali algum período que não convertemos e o que eu só soube aproveitar. Neste preciso momento é continuar a regenerar a equipa, acreditar um pouco mais, esquecer este jogo, pensar futuramente.
12: Crença do treinador do Ferro Verde de Maputo, Nazir Salé, e o decisivo jogo desta noite no quarto dos cinco jogos do play-off na final da Liga Nacional de Basquetebol no escalão sénior feminino. Lembrar que o Ferro Verde perdeu por 49-54 diante do Costa Sol. Costa Sol que agora leva em vantagem de 2-1. Se vencer hoje, faz 3-1 e conquista o título nacional. Ainda ontem, o Ferro Vada Beira fechou o pódio ao vencer no jogo de atribuição do terceiro lugar a Lazio por 51-48.
2: Incidências do desporto com o jornalista Castro Jorge do RM Desporto. Notícias internacionais, 21 pessoas morreram e 3 outras ficaram gravemente feridas no acidente que envolveu 3 veículos na África do Sul. O desastre aconteceu no domingo à noite numa autoestrada da província do Cabo Ocidental. Os 3 feridos graves foram de imediato transportados para o hospital. O trânsito no local esteve condicionado até ao início da manhã desta segunda-feira. As autoridades locais já abriram um inquérito para apurar as causas do acidente. As autoridades indonésias retomaram hoje operações de socorro para salvar as 129 pessoas desaparecidas na sequência do naufrágio de uma embarcação que ligava as ilhas de Java e Borneo. De acordo com os dados avançados pelas autoridades locais, o incidente causou a morte de 6 pessoas e 108 sobreviveram. Tanzânia mapeia áreas de ocorrência mineira com o apoio da China. Correspondente Monteiro Bonifácio.
16: A pesquisa, que conta com o financiamento da China, vai abranger as regiões de Dodoma, Tabora, Singida e Shinyanga, ao mesmo tempo que a Tanzânia vai beneficiar de métodos geológicos mineiros modernos de interpretação precisa de dados de exploração mineira. Para o efeito, a Tanzânia assinou um acordo de cooperação com a China, destinado a acelerar o crescimento econômico e garantir maiores benefícios para cidadãos de ambos países. As áreas prioritárias incluem a aplicação de tecnologias avançadas de mineração e reformas para fortalecer a eficiência e a transparência no sistema de licenciamento de mineradores na Tanzânia. O ministro dos Recursos Minerais da Tanzânia, Anthony Mavunde, signatário do acordo, disse que a China, por meio do seu serviço geológico, vai também capacitar tecnicamente os geólogos tanzanianos, principalmente no manuseamento de tecnologias modernas de coleta e interpretação de dados. Anthony Mavunde afirmou que pretende se transformar o setor mineiro tanzaniano em um motor fundamental da economia nacional. Espera-se que o levantamento revele novos potenciais minerais e atraia mais investimentos. O governo tanzaniano entende que a parceria poderá dinamizar a atividade de exploração, melhorar a produtividade na mineração e gerar mais empregos, numa altura em que a Tanzânia busca maximizar a contribuição do setor de mineração para o produto interno bruto no âmbito da Agenda Nacional de Desenvolvimento. De Dar es Salaam, Monteiro Bonifácio.
2: Outras notícias internacionais dão conta de que mais de 400 mil pessoas foram deslocadas no Sudão do Sul entre janeiro e julho deste ano devido ao conflito e catástrofes num contexto de insegurança e dificuldade de acesso à ajuda humanitária. É um alerta do Fundo das Nações Unidas para a Infância, destacando que só em julho mais de 13.400 refugiados e pessoas retornadas chegaram ao país vindos do vizinho Sudão. O Unicef refere que estas novas chegadas elevam para cerca de 1,4 milhões o número de pessoas que atravessaram a fronteira para o Sudão do Sul desde que começou a guerra no Sudão em abril de 2023. Voltemos ao país para conferirmos notas de reportagem. Desta vez é para falarmos do Instituto de Patrocínio e Assistência Jurídica, que celebra mais um aniversário. Cadre Buana, a partir de Pemba.
17: O governo de Cabo Delgado garante continuar a potenciar a UIPAS, Instituto de Patrocínio e Assistência Jurídica, para aproximar cada vez mais os serviços de justiça aos cidadãos economicamente carenciados. A garantia foi dada pela diretora do Serviço Provincial de Justiça e Trabalho, para quem o governo pretende que o UIPAS seja cada vez mais uma instituição confiável na solução dos problemas da população. Georgina Manique, que falava este domingo na cidade de Pemba, na esteira das celebrações da passagem este domingo do 32º aniversário da criação do UIPAS, disse que apesar das adversidades que a província vive, a assistência jurídica gratuita tem chegado às comunidades.
18: Queremos reafirmar o nosso compromisso de estar cada vez mais próximo da população, contribuindo dentro das nossas competências para a promoção da justiça e proteção dos direitos e do fortalecimento da confiança do cidadão nas nossas instituições. Queremos que o cidadão confie e acredite nos nossos serviços, distanciando-nos de todas as práticas que prejudiquem o nosso bom nome. Queremos reforçar a nossa presença junto das comunidades e garantir uma assistência jurídica cada vez mais célere, eficaz e humana.
17: O governo enaltece, por outro lado, o papel dos fazedores e parceiros da justiça, que tudo tem feito para que todos os cidadãos tenham a proteção e direito à justiça, independentemente da sua condição financeira.
2: Cadre Buana, que nos falava a partir de Pemba, em Cabo Delgado. Com esta nota de reportagem, colocamos ponto final à presente edição do Jornal da Tarde. Despedem-se Jerônimo Wamba nos cuidados técnicos e Orlando Ngoveni na edição e apresentação. Boa tarde. São 3 horas.
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0: Mas há pastor que contrariou numa das vezes. Contrariou aquilo que está escrito na Bíblia, pastor. Disse, ei, ultimamente não é assim. Ultimamente os pais têm que respeitar os filhos para ter mais anos de vida. Porque logo um pastor, não vai ter nem pastor mais lá. Mas com atenção. Porque a forma como eles vivem não é a mesma forma como nós nascemos, crescemos. Mas nós reiteramos, né? Os filhos têm que respeitar os seus pais para ter mais anos de vida. Queremos encorajar a igreja a olhar também para fora. Além deste trabalho que fazem aqui dentro, olhem para fora. Há muitas pessoas que continuam perdidas, muitas almas perdidas. Encorajamos a igreja para que continue a fazer seu trabalho, para que na sociedade continuemos a viver em harmonia, continuemos a viver reconciliados. É na reconciliação que nós encontramos a paz. Sem a reconciliação, dificilmente podemos ter a paz. Então temos de saber perdoarmos uns aos outros, respeitarmos uns aos outros. Assim poderemos viver na paz, que é aquilo que Jesus Cristo nos ensina.
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1: 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Daí que ele tem que ir se preparar pelo menos para... Boa, ele é uma cena que eu vou ver. Ele vai conseguir ir pelo menos um ponto. Ele não é uma vez, mas o obrigado já é ganhar. Quando é só que o empatar tem que ganhar, pelo menos, como são em Arle, com 7 pontos mesmo. Eu vou com bela com isso. E na segunda, o Edio, ele ainda está recebendo a jogo do segundo, ele ainda está recebendo a Senegal. Ele também com isso, e aí a Tata. Stade National de Bobeto. A final de contas, vou nem mais jogador. Mas sempre é importante o Wilcone, me apoiar, para ver se não conseguir a resultado da Goiânia, só que a Senegal.
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6: 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Epa, quem não marca só, os golos foram meio... Mas o adversário foi superior, eu acho que eles estão de parabéns, mereceram ganhar o jogo.
7: Coach, eu vou mais jogador Mambiri, que lá o Amazama com o Nicama Giovanna, Yuran, o Gamu Mchincha, com o Anika Yanamanyao, o Benva Mali. A estratégia, a jogada, como é nela?
6: Na verdade, é estratégia, é uma coisa que deixa a Itália sonar, se não E ele não conseguiu com a tutuma para ele, mas para objetivos da equipe, Anga Lissone. Então, pode governo com Rocha, é normal, e bola, Rocha do Anga Lanzene. Mas, em suma, está de parabéns o Pusulano, sobre ser estar. Nós não podemos reclamar do adversário, porque não criamos quase nada para podermos ganhar o jogo.
7: Epa, pelo menos tem muito, epa, na torre.
6: Epa, pelo menos olha, está dizendo só.
7: Isso malana, só.
6: Epa, não é como, não é como.
5: E nimela aí, então, olha o apusulano, que o fambene, que a macabe, mataca.
6: Não, me...
7: O Amali.
6: 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É, examine. Não foi 10, tinha que ganhar uma. 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E mereceria o ganha título. 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
8: 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27 bairros na valkada de divertir Brasileira é 27 equipas, significa acima de 1000 jovens, juntando as equipas técnicas, os jogadores e todos os outros. Então foi um bom momento, esperamos que esta realidade continue, continuemos a ter campeonato desta natureza, o campeonato chapo-chapo continue a marcar a vida.
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8: A Timbuti é para a festa, a homem não é para a nhama, é mais jogador. A não ganha festa, foi na Guaninhama. Então a nhama ali é para a festa. Então, eu não tenho um pouco de ninguém, eu não vou estar no campeonato provincial e considero que eu tenho um prêmio, eu não tenho uma festa, eu tenho uma jogadora aí, né? Eu tenho uma coisa que eu tenho uma
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9: As bancadas, as novas bancadas, demolimos tudo que era antigo. A relva também já está cá e acho que até final de dezembro, penso eu, se a empresa correr e não houver problema de chuvas, nós teremos o estádio municipal pronto.
7: Presidente, Karimam, Marito Matsongo, lembro Marakwene, Marito Matsongo, Presidente, Suvenja, a co-organizar torneio Chap-Chap?
9: Ali, aquele é mais, menino. Na muita, eu...
7: Ok, como é que foi a organização deste torneio? O que constituiu um desafio?
9: Foi um desafio muito grande para nós, eu estou muito feliz com este torneio. Penso que vamos manter este nosso ritmo e próximo ano nós queremos fazer isso no nosso campo municipal, porque esta moldura, este povo bem organizado, sem nenhum vandalismo, que deixou mais do que muitos jogos de Moçambola, vocês podem ver, está completamente cheio, não há lugar para mais ninguém aqui neste campo, deixou saudades e quando deixa saudades temos que voltar a abraçar este tipo de iniciativas.
7: Presidente, falava-se do arrevamento do campo municipal. A que ponto de situação estamos para, enfim, competições desta natureza acontecerem no campo próprio do município?
9: Nós estamos a fazer, já fizemos o muro, já fizemos os balneários, já estamos a fazer as bancadas novas, já temos a relva sintética de top qualidade. Vamos começar a montar isso. Pensamos que nós até o final do ano, se Deus quiser, vamos ter lá um novo estádio municipal.
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1: 14 horas e 9 minutos. Como é que não está o seu papelão? O Jornal Angana é Machaca. 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
9: Horas e 19 minutos e como ela com o gente é um classela não ganhou com o Ansat.
6: Ansat, manhã, Leni.

0: 14 horas e 44 minutos. 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
10: 14 horas e 50 minutos, com Manongonó com Cambe e a Vic.

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0: reportage Steve Bowie.
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19 horas 29 minutos 50 segundos em Caruá que vai Bela Xiandlene, Caxiengue, Xamintiro, Xisunguleke em Caruá 4 horas, Goma Jambo. 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

0: Boa noite, está no ar o jornal. Duas crianças morrem por envenenamento na cidade de Quilimane, província da Zambésia. Reforçado no país o estoque de medicamentos e material médico cirúrgico, avaliado em cerca de 35 milhões de dólares, disponibilizados pelo Banco Mundial. O governo português garante apoio técnico a Moçambique para a recuperação, tratamento e digitalização dos arquivos históricos e militares sobre a luta de libertação nacional. Presidente cabo-verdiano José Maria Neves anuncia a sua recandidatura ao cargo nas próximas eleições de 15 de novembro próximo. Estas são então as manchetes do Jornal da Noite hoje, editado e apresentado por Horácio Romão. Luís Batista está na sonorização. Até breve. Duas crianças morrem por envenenamento na cidade de Quilimane, província da Zambésia. Jornalista Caetano Alberto.
1: O facto foi confirmado esta segunda-feira pelo porta-voz do Hospital Central de Quilimane em conferência de imprensa. Aldo Culpa diz que o primeiro caso ocorreu no bairro 17 de setembro, onde uma mãe é suspeita de envenenar o filho de um ano com ratex adicionado às papas. O segundo caso deu-se em Zalala, após uma criança consumir medicamento tradicional.
2: Essas duas crianças chegaram ao hospital no estado crítico. A equipe fez tudo o que podia, mas infelizmente não conseguiu salvar essas duas crianças. Uma com suspeita de envenenamento por ratex, a outra por medicamentos tradicionais. Nesse exato momento estão a decorrer estudos para apurar a veracidade das 10 substâncias encontradas no organismo dessas crianças.
1: Ainda sobre ocorrências do fim de semana, o porta-voz do Hospital Central de Quilimane refere que uma pessoa morreu e outra está gravemente ferida na sequência de um acidente de viação.
2: Um está internado. O óbito decorreu hoje, na madrugada do dia de hoje. O paciente deu entrada ontem, por volta das 18 horas, e chegou a obitar hoje. E o outro paciente está internado aqui no nosso hospital e nesse exato momento está recebendo tratamento médico.
1: Aldo Culpa, porta-voz do Hospital Central de Quilimane, de onde falou Caetano Alberto.
0: Duas crianças morrem por envenenamento na cidade de Quilimane, província da Zambésia, e uma outra pessoa também perdeu a vida devido ao acidente de viação. Já no Niassa, são também os acidentes de viação que estão a matar e a mutilar nas estradas desta província. Januário Eduardo.
3: Estes dados, quando comparado com o igual número do ano passado, indicam uma redução ao se registrar 28 óbitos.
0: Vamos então recuperar esta indicação dos acidentes de viação na província do Niassa. Estão então a aumentar os acidentes de viação nesta província, reporta Januário Eduardo. Este é o Jornal da Noite da Rádio Moçambique. Malária mata 246 pessoas este ano. Ainda assim, as autoridades de saúde dizem que os casos tendem a reduzir se comparado com os registrados em 2025. Alfredo Muyanga.
4: No país, tendem a baixar os casos de morte por malária ao se registrar de janeiro a julho deste ano. 246 óbitos contra pouco mais de 300 de igual período do ano passado. Igualmente, reduziram os casos de doença ao ser diagnosticado. Mais de 5 milhões de pessoas padecendo de malária no país contra 7 milhões do ano passado. São dados avançados esta segunda-feira em Gaza pelo diretor do Programa Nacional do Controle de Malária no Ministério da Saúde no lançamento da campanha integrada de distribuição de redes mosquiteiras, pulverização intradomiciliária e administração de albendazol contra parasitoses intestinais. Nesta campanha serão distribuídas em Gaza mais de 900 mil redes mosquiteiras, 412 mil doses de albendazol a crianças de 5 a 14 anos de idade e pulverização intradomiciliária para 24 distritos das províncias da região sul. Stélio Tembe diz que a malária e as parasitoses intestinais continuam a dominar o quadro epidemiológico e que mais preocupa o setor da saúde no país.
5: E tem um impacto significativo na saúde da nossa população, particularmente nas crianças em idade pré-escolar, podendo provocar diarreia, desnutrição, anemia, déficit de desenvolvimento psicomotor e redução do rendimento escolar. A população mais desfavorecida é que é mais afetada.
4: E o diretor do gabinete do governador de Gaza, Arthur Sitoy, em representação do Conselho Executivo Provincial, apelou à população para sua adesão nesta campanha integrada de saúde.
6: Cada rede mosquiteira corretamente utilizada contribuiu para a redução do risco de transmissão da malária. Cada criança ou adolescente que recebe albendazol beneficia de uma oportunidade de melhorar a sua saúde, o seu desenvolvimento e o seu aproveitamento escolar. Todas estas intervenções são inteiramente gratuitas. Ninguém deve pagar nada por este trabalho. Apelamos por isso à população para que denuncie qualquer tentativa de cobrança, desvio ou aplicação indevida dos produtos desta campanha.
4: Diretor do Gabinete do Governador de Gaza, Arthur Sitoy, esta segunda-feira, no lançamento da campanha integrada de distribuição de redes mosquiteiras, pulverização intradomiciliária e administração de albendazol de crianças dos 5 aos 14 anos de idade neste ponto do país. Cidade Xaxai, Alfredo Muyanga.
7: A falta de medicamentos e material médico cirúrgico que se registra nas unidades sanitárias do país será minimizada com a chegada esta segunda-feira de quantidades significativas de fármacos para o tratamento de várias doenças, reporta Lilia Langa.
8: O setor da saúde conta com um novo lote de medicamentos e material médico cirúrgico avaliado em cerca de 35 milhões de dólares, financiado pelo Banco Mundial. O lote entregue hoje em Maputo inclui medicamentos essenciais, luvas, gesso, material de penso, anestésicos e outros insumos que deverão reforçar o estoque nas unidades sanitárias do país. O ministro da Saúde, Hussein Issa, diz que o fornecimento vai permitir melhorar a resposta às necessidades dos pacientes e dos profissionais de saúde.
9: Os doentes têm que chegar e dizer, pá, fui tratado, recebi medicamento e fui para casa. Não queremos voltar a assistir, temos assistido todos os dias, com muita dor. Quando o doente chega não dá sanitária, não tem isto, não tem aquilo. Às vezes, mesmo tendo, mas há colegas que dizem que não tem, para o que o doente depois vai lá para fora para poder comprar. Por isso, estes medicamentos, material médico que recebemos hoje, tem uma novidade. E a novidade qual é que é? Tem um selo. Este selo foi lançado por Sua Excelência o Presidente da República, como uma das maiores reformas.
8: O CNIC avançou ainda que o país vai receber em breve um novo carregamento contendo medicamentos.
9: Se não conseguimos controlar isto, em pouco tempo voltaremos outra vez a sofrer. Foram cerca de 35 milhões de dólares para esta lote e estamos agora também à espera de receber kits de medicamento. Já estão pagos 50% com apoio do Banco Mundial também para também distribuirmos por todas as unidades sanitárias, até ao posto comunitário, para que cada moçambicano chegue na unidade sanitária e saia com satisfação.
8: Intervindo na ocasião, o diretor do Banco Mundial, Phyllis Sissoko, ressalvou a necessidade de assegurar que os fármacos e outros insumos cheguem aos beneficiários.
10: Availability without accountability is not enough.
11: A disponibilidade sem responsabilização não é suficiente. Então, devemos ser capazes de responder a uma pergunta simples. O medicamento chegou à pessoa para quem foi destinado? Eu acho que é por isso que o sistema de rastrear e acompanhar a distribuição é tão importante. Porque Moçambique não está apenas à procura de medicamentos, certo? Está a modernizar-se, a construir esse caminho de rastreabilidade através da rede de abastecimento.
10: It is modernizing how medicines are managed. It is building a system.
8: O apoio do Banco Mundial enquadra-se nos esforços para assegurar a disponibilidade de medicamentos no sistema de saúde nacional, num contexto em que, segundo o governo, o processo de aquisição pode levar entre 18 e 24 meses devido aos procedimentos de contratação e à dependência de produtos hospitalares importados.
7: Retomamos a notícia que dá conta de que no Niassa os acidentes de viação continuam a matar e a mutilar nas estradas desta província. Januário Eduardo.
3: 10 pessoas morreram e outras 22 contraíram ferimentos entre graves e ligeiros de janeiro a esta parte em consequência de novos acidentes de viação na província do Niassa. Estes dados, quando comparado com o igual número do ano passado, indicam uma redução ao se registrar 28 óbitos e 65 feridos em 18 sinistros. A informação foi partilhada esta segunda-feira pelo comandante provincial da Polícia da República de Moçambique, no Niassa, Celestino Vianeque, na cerimônia de lançamento da 34ª Jornada da Polícia de Trânsito, que apontou como principais causas dos acidentes a não observância das regras de trânsito. Celestino Vianeque destacou o reforço da fiscalização e da sensibilização de automobilistas motociclistas, passageiros e peões sobre a necessidade de cumprimento das normas de segurança rodoviária.
12: Que a sensibilização deve ser assumida como um pilar central da nossa missão. Não basta punir a infração, é preciso, antes, educar, informar e despertar consciências. Cabe-nos, como polícias de trânsito, ser também agentes de educação cívica. Aproximarmos das escolas, das comunidades, todos os utentes da via pública, para que a segurança rodoviária deixe de ser uma preocupação exclusiva da instituição, os progressos que temos vindo a alcançar, o reforço da fiscalização, a formação contínua dos nossos efetivos e as diversas campanhas de sensibilização levadas a cabo em toda a província. Os desafios que ainda temos para frente exigem de nós renovado empenho. Daí que estas jornadas devem servir de plataforma para um debate franco e construtivo sobre as melhores práticas, as experiências vividas no terreno e as soluções inovadoras que nos permitem reduzir de forma sustentável a sinistralidade rodoviária na província.
3: O comandante provincial da PRM no Niassa encorajou os passageiros a denunciarem casos de desvio de comportamento e outras condutas de risco por parte dos condutores durante o percurso. A fonte instou ainda os transportadores a respeitarem a lotação de passageiros e de carga como uma das medidas que pode contribuir para a redução de acidentes de viação nesta região do país. Januário Eduardo, a partir de Lixinga.
7: Jornal da Noite da Rádio Moçambique, transmitido dos estúdios na cidade de Inhambane. O presidente da República abordou hoje em Maputo

0: indivíduos no combate ao terrorismo em Cabo Delgado, defendendo que a assistência deve privilegiar aqueles que enfrentam diretamente as ameaças no terreno. Por seu turno, o ministro da Defesa de Portugal referiu que os dois países estão a trabalhar numa nova versão do Acordo Quadro de Cooperação no Domínio da Defesa, considerando que o instrumento deverá contribuir para consolidar e atualizar os mecanismos de colaboração bilateral. E o Presidente da República e a representante especial do Reino Unido para a Natureza discutiram hoje em Maputo o reforço da cooperação na proteção e restauração dos recursos naturais de Moçambique. Uma nota da Presidência da República recebida na nossa redação indica que o encontro entre Daniel Chapo e Ruth Davis esteve centrado nas iniciativas de conservação das zonas costeiras, apoio às comunidades moçambicanas e formação de jovens na área ambiental. A representante especial do Reino Unido para a Natureza destacou a importância da conservação dos recursos naturais para os meios de subsistência, criação de empregos e resposta aos impactos das alterações climáticas. Ruth Davis afirmou ter felicitado o Presidente da República pela liderança demonstrada na proteção e restauração dos recursos naturais do país, considerando que Moçambique possui recursos naturais de grande importância e valor. Moçambique e França reforçam a cooperação na segurança marítima, com foco no combate ao tráfico de drogas e armas, bem como as ameaças associadas ao terrorismo no mar, jornalista Aderto Magaia.
1: A aposta passa pela troca de informação e inteligência, formação e coordenação das forças navais, numa altura em que os dois países procuram melhorar a resposta aos desafios no Oceano Índico. A questão consta das matérias abordadas no âmbito da visita de um navio da Marinha de Guerra francesa a Moçambique. Comandante Superior das Forças Armadas Francesas na Zona Sul do Oceano Índico, General Jean Monclos, explica os objetivos da cooperação.
2: E é a razão por que on interagit e on coopère avec nos amis.
3: É por essa razão que devemos cooperar com os nossos amigos da Marinha e das Forças Moçambicanas.
2: Por avoir une interopérabilité, c'est-à-dire une capacité a agir ensemble sur des enjeux communs.
1: A cooperação inclui ainda a formação, troca de experiências e aperfeiçoamento de procedimentos para identificar e abordar as embarcações suspeitas. Do lado moçambicano, a parceria com a França é apontada como uma oportunidade para reforçar as capacidades operacionais da Marinha de Guerra e melhorar a resposta às ameaças marítimas. Gentil Acácio, representante da Marinha de Guerra em Moçambique, destaca os ganhos da cooperação.
4: A presença da Marinha Francesa em Moçambique constitui uma demonstração concreta da importância em que ambos países atribuem ao reforço das relações de amizade, confiança e cooperação no domínio da defesa e segurança marítima.
1: A visita do navio francês termina 17 de setembro e enquadra-se no reforço da cooperação de defesa entre Moçambique e a França.
0: 19 horas e 46 minutos. O governo português garante apoio técnico a Moçambique para a recuperação, tratamento e digitalização dos arquivos históricos e militares sobre a luta de libertação nacional. Reporta Paulino News.
5: A intenção é preservar e valorizar a história coletiva, bem como dar dignidade aos combatentes. É nesse contexto que a ministra dos Combatentes de Moçambique, Nhelete Monjani, e o ministro da Defesa Nacional português, Nuno Melo, assinaram esta segunda-feira em Maputo um memorando de entendimento. Nhelete Monjani explicou que, graças ao apoio de Portugal, vai ser possível confirmar identidades de combatentes, localizar sepulturas e restituir às famílias uma memória que as pertence.
6: Parte significativa da documentação relativa às operações, aos efetivos, aos locais de detenção e às decisões políticas e militares daquele período encontra-se hoje em arquivos portugueses. Sem esse acesso, a história da luta de libertação nacional continua a ser escrita a partir de uma única das suas fontes. Com ele, passam a dispor de elementos necessários para completar registros, confirmar identidades de combatentes, localizar sepulturas e restituir às famílias uma memória que lhes pertence. É este o sentido de reciprocidade que o memorando consagra.
5: O ministro da Defesa de Portugal, Nuno Melo, destacou que a história deve ser escrita com verdade e verificação factual, o que passa a ser possível com a documentação que será produzida na sequência do acordo. Melo disse ainda que o memorando assinado é a restituição da história e um sinal de reconciliação entre

0: dois povos e países.
1: Nós estamos, por via deste protocolo, a homenagear desde logo aquela que é a geração dos nossos pais e dos nossos avós, que permitiram que fôssemos o que hoje somos e que os nossos países caminhassem livremente para o local em que hoje estamos, sendo que também é nosso desejo que, em relação às gerações futuras, fazemos tudo, enquanto governos, para que tenham noção dessa herança e sejam capazes de a preservar. Porque quem não guarda memória do passado, dificilmente é capaz de honrar o futuro. E aquilo que hoje aqui fazemos é também em si mesmo um ato de reconciliação.
0: À luz do acordo de cooperação assinado esta segunda-feira entre o Ministério dos Combatentes de Moçambique e da Defesa de Portugal, investigadores moçambicanos vão passar a ter acesso aos arquivos históricos e militares existentes naquele país do Atlântico.
2: O mestre das artes plásticas malangatana Valente Nguenha foi otorgado hoje a título póstumo Doutor Honoris Causa pela Universidade Eduardo Mondlane. Na cobertura da cerimônia esteve o nosso colega Leopoldo Agapito.
3: Manguissa Malangatana disse que Moçambique deve assumir a responsabilidade cultural, histórica e institucional como legado de um dos seus maiores criadores. Manguissa Malangatana falava nesta segunda-feira em Maputo, num evento que otorgou o seu pai, Malangatana Valente Nguenha, com o título honorífico de Doutor Honoris Causa. A fonte se referiu à preservação das obras de Malangatana Valente Nguenha em instituições e espaços públicos e sublinhou que as mesmas servem de decoração e são igualmente documentos da história de Moçambique.
4: A sociedade tem que beber deste pote da cultura moçambicana. Não deve ser só Malangatana. É verdade que Malangatana é um grande contribuinte, mas ele também é fruto da cultura moçambicana. Então, o trabalho que o governo e a sociedade têm uma grande responsabilidade, provavelmente maior que o próprio governo, é trabalhar em conjunto como identificar muito plenamente quais são os passos a seguir na preservação desta memória e na transmissão, acima de tudo. Há muitos elementos hoje em dia que já não são presentes na nossa narrativa, no, como a gente discursa, como a gente brinca, que estão-se a perder por falta desta preservação.
3: O reitor da Universidade Eduardo Mondlane disse que com a outorga a Malangatana Valente Nguenha com o título Doutor Honoris Causa, a instituição recorda e promove os feitos de um dos maiores artistas plásticos do país. Manuel Guilherme Júnior anotou que há uma responsabilidade coletiva para com o Malangatana.
5: Qual é? É que se nós pudermos congregar os esforços todos num único espaço, com a identidade e o valor que ele representa. Porque ele não disse inclusive que não é para transformá-lo numa figura especial como tal, mas é sobretudo preservar de forma coletiva aquilo que existe sobre Malangatana. E eu pessoalmente acho que é razoável que assim seja. E mais, há muita dispersão, como diz o filho disse, de obras de Malangatana em vários lugares. Se calhar um dia, por que não, uma exposição que seja possível congregar e refletir sobre esta figura que de facto é uma figura histórica.
3: Reitor da Universidade Eduardo Mondlane, Manuel Guilherme Júnior, falando na cerimônia de outorga do título honorífico de Doutor Honoris Causa a Malangatana Valente Nguenha. Malangatana Valente Nguenha foi um artista plástico conhecido pelo seu primeiro nome, Malangatana, e produziu vários trabalhos em vários suportes e meios, desde desenho, pintura, escultura, cerâmica, murais, poesia e música. Malangatana morreu em 2011 em Portugal, vítima de doença aos 74 anos de idade.
2: Parlamentos de Moçambique e Zimbábue partilham experiências sobre o funcionamento destes órgãos legislativos no quadro da visita de trabalho que a Presidente da Assembleia da República, Margarida Talapa, efetuou a este país vizinho. Jornalista Daniel Oliveira.
6: Os chefes das bancadas parlamentares de Moçambique e do Zimbábue defendem um reforço da cooperação e da concertação política com vista a encontrar respostas conjuntas para os desafios que afetam as populações dos dois países. A posição foi defendida esta segunda-feira em Harare, durante um encontro entre os chefes das bancadas parlamentares dos dois países, que partilharam experiências sobre o funcionamento dos respectivos parlamentos. Os deputados defendem o fortalecimento da diplomacia parlamentar e da troca de experiências através da manutenção de canais permanentes de diálogo. Em representação das quatro bancadas parlamentares de Moçambique, Feliz Silvia defendeu a realização de encontros regulares e a criação de um fórum político entre os dois países.
7: Moçambique e Zimbábue são países ligados por laços históricos. Tanto Moçambique apoiou o Zimbábue e esta cooperação deve manter, nós estamos cientes disso. Por isso, muito recentemente, o presidente Emmerson Mnangagwa esteve com o seu homólogo, o presidente Daniel Francisco Chapo, onde lançaram mais um projeto de um pipeline que vai garantir o abastecimento ainda mais eficiente de combustível ao nosso país irmão Zimbábue.
6: Por sua vez, Pupurai Togarepe, em representação dos chefes das bancadas parlamentares do Zimbábue, considerou o encontro uma mais-valia para o reforço da cooperação entre os dois parlamentos. Esta visita dos membros do Parlamento, em particular os chefes das bancadas de Moçambique, nos dá uma plataforma onde criamos relações e vejamos como podemos ajudar em suporte à comissão bilateral. A Assembleia Nacional do Zimbábue, Câmara Baixa do Parlamento, é constituída por 280 deputados, dos quais 210 são eleitos diretamente pelos círculos eleitorais, 60 lugares são reservados para mulheres e 10 para jovens, estes últimos eleitos por representação proporcional. A partir de Harare, para a Rádio Moçambique, Daniel Oliveira.
2: Deputados da Assembleia da República monitoram em Umuene, província de Inhambane, os projetos financiados pelo Fundo de Desenvolvimento Econômico Local, FIDEL. Jornalista Nelson Francisco.
8: Deputados da Assembleia da República pela bancada da Frelimo avaliam no distrito de Umuene o nível de implementação dos projetos financiados pelo Fundo de Desenvolvimento Econômico Local, FIDEL. Trata-se de projetos de agricultura e avicultura em execução nas localidades de Xinjingueira e Inhamunsua. Dias Letela, chefe da brigada, enaltece o envolvimento dos beneficiários na concretização destas iniciativas, bem assim na devolução dos valores.
9: Estamos satisfeitos porque sentimos que, para além desses resultados que vimos no terreno, a consciência dos beneficiários que, uma vez tido esta oportunidade, é preciso fazer alguma coisa em jeito de devolução, que é o previsto, para beneficiar outros moçambicanos.
8: A nossa reportagem testemunhou uma interação entre a equipa de deputados e os beneficiários do Fundo de Desenvolvimento Econômico Local, FIDEL.
10: Durante os 3 meses, comecei a reembolsar o valor de 21 mil meticais. Para mim, estou bem a sustentar uma.
11: Devolveu 21 mil. Está a fazer outra produção. Em que fase está neste momento?
10: Estou metendo pepino.
8: Retrato do primeiro dia da visita dos deputados da Assembleia da República pela bancada da Frelimo, no distrito do Umuene.
2: Ministério Público em Manica aperta o cerco contra a imigração ilegal no distrito de Vanduze, reporta Domingos Cadeado.
12: A Procuradoria Provincial da República em Manica instruiu 22 processos criminais relacionados com a exploração mineira ilegal no distrito de Vanduze em Manica. O porta-voz da Procuradoria Provincial da República em Manica, Inácio Vumbuca, disse em conferência de imprensa que dos 22 processos, 5 já foram submetidos a julgamento, resultando na condenação de 4 cidadãos. Inácio Vumbuca fez saber que, para além dos processos judiciais, foram igualmente apreendidos diversos instrumentos utilizados na atividade de mineira ilegal, com destaque para viatura, geradores e outros equipamentos. Vumbuca esclarece que as condenações registadas estão relacionadas com a prática de exploração mineira ilegal no distrito de Vanduze, não estando necessariamente associadas às mortes ocorridas nas minas. A fonte sublinha, entretanto, que nem todos os processos instruídos foram julgados, estando ainda em curso os procedimentos legais para o apuramento das responsabilidades.
13: As condenações que decorreram foram justamente em função da extração mineira, da realização da atividade mineira ilegal, no seu todo e a nível do distrito de Vanduze. Estamos a fazer um destaque, tendo em conta também aquilo que é o impacto da exploração mineira na mina do Xescar.
12: O porta-voz da Procuradoria Provincial da República em Manica, Inácio Vumbuca, destaca a importância destas ações face aos impactos do garimpo ilegal que recentemente provocou a morte de 9 garimpeiros na mina de 6 carros em Vanduze. de Chimoio Domingos, cadeado.
2: James Njinj é o novo secretário-geral interino do partido Anamola. James Njinj substituiu no cargo Messias Jureno, recentemente exonerado pelo presidente do Anamola, Venâncio Mondlane. A informação foi avançada esta segunda-feira em Maputo, na conferência de imprensa pelo porta-voz da formação política, Alberto Manique.
14: O partido reconhece e agradece ao Dr. Messias Jureno pelo trabalho desenvolvido durante o período em que exerceu as funções de secretário-geral. E deseja ao atual secretário-geral interino, Dr. James Njinji, pelo sucesso no exercício das suas funções. Esta é uma decisão de natureza estritamente organizativa, destinada a assegurar a continuidade e o normal funcionamento institucional do Anamola.
2: Porta-voz do partido Anamola, Alberto Manique, e a indicação de James Njinji como novo secretário-geral interino da formação política. Este é o Jornal da Noite da Rádio Moçambique nos derradeiros momentos. Fechamos esta edição com uma nota do estrangeiro. O presidente cabo-verdiano, José Maria Neves, anunciou hoje a recandidatura ao cargo nas próximas eleições de 15 de novembro. José Maria Neves disse em conferência de imprensa que, ao relançar a candidatura, o faz com o sentido do dever cumprido, serenidade, confiança, com espírito de irmandade e vontade de continuar juntos a servir o país. O tempo, a cidade de Tete poderá registrar amanhã, portanto, a temperatura mais alta, 37 graus centígrados, seguida de Xai-Xai com 32, para Chimoio e Maputo prevê-se 31 graus, Beira e Nampula 30, Inhambane e Vilanculo 29, Pemba e Quilimane 28, por fim, Lixinga com 26 graus centígrados de temperatura máxima. Ouvinte, os 30 minutos reservados à informação no Jornal da Noite esgotaram. Gratos pelo calor da sua audiência, despedem-se. Horácio Romão, que editou e apresentou, e Luís Batista, que se encarregou pela sonorização. Voltaremos a nos cruzar em antena oportunamente. Boa noite.
15: São 20 horas na República de Moçambique.

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1: Estimado ouvinte, saudações, está a começar o compacto informativo que sintetiza as atividades realizadas pelo Presidente da República no quadro da visita de trabalho efetuada à província de Inhambane. Nesta província, o chefe de Estado inaugurou o Instituto Politécnico de Kisiko, o Sistema de Abastecimento de Água de Panda e o edifício do Tribunal Judicial de Vilanculo, orientou comícios e dirigiu duas sessões extraordinárias em Zavala e Kisiko. Em Vilanculo, manteve também uma reunião com as mulheres da província. Fique conosco e acompanhe a súmula destas atividades. O Presidente da República trabalhou na província de Inhambane durante 3 dias, de 10 a 12 de setembro corrente. A visita iniciou no distrito de Zavala, sul da província, onde o chefe de Estado inaugurou o Instituto Politécnico Local. Outras inaugurações ocorreram no distrito de Panda, com a entrega de um novo sistema de abastecimento de água, e em Vilanculo, com o edifício do Tribunal Judicial Local. Atento a estas inaugurações, esteve o nosso colega Manuel Schmel.
2: Afirmativo. A jornada começou com a inauguração do Instituto Superior Politécnico de Zavala. Aqui, o chefe de Estado indicou que a formação técnico-profissional é o caminho ideal para catapultar o desenvolvimento da pesca e aquacultura em Moçambique. O estadista moçambicano sublinhou a importância estratégica do ensino prático para maximizar o potencial marítimo e produtivo do país. O novo complexo acadêmico representa um investimento de cerca de 11 milhões de dólares americanos, o equivalente a 700 milhões de meticais, financiados pelo governo e parceiros de cooperação. Implantado numa área de 19 hectares, o Instituto conta com 8 salas de aula, 5 laboratórios, 2 salas de informática, biblioteca, residências para docentes e infraestruturas desportivas. Nesta fase inicial, a instituição ministra cursos focados em engenharia de aquacultura e engenharia de processamento e controlo de qualidade de pescado. Depois de percorrer os 19 hectares, onde visitou todos os compartimentos, o presidente da República, Daniel Chapo, disse:
3: o Instituto é uma autêntica indústria de produção e processamento pesqueiro, e achamos que o Instituto pode fazer muito mais do que está a fazer agora. E nós ficamos satisfeitos porque vimos que tem um plano de negócio, o que vai fazer com que possam produzir cada vez mais peixe em quantidade e qualidade, mas também, para além da produção do peixe em quantidade e qualidade e o seu processamento, a comercialização. Achamos também que vocês têm capacidade para prestar serviços, principalmente de laboratório. Esse instituto tem tudo para produzir dinheiro e não precisar 100% do orçamento. Contem com todo o nosso apoio, vamos trabalhar juntos para podermos transformar esse instituto numa referência, sobretudo da produção pesqueira, processamento, a questão relacionada com a engenharia naval, a engenharia pesqueira e tantas outras áreas extremamente importantes para um país como o nosso, que é banhado pelo Oceano Índico.
2: Presidente da República, Daniel Chapo, dialogando com um grupo de docentes do Instituto Superior Politécnico de Zavala. No segundo dia da sua visita de trabalho à província de Inhambane, o chefe de Estado procedeu à entrega do sistema de abastecimento de água de Moatimhamba, no distrito de Panda. A infraestrutura custou mais de 30 milhões de meticais, investimento do governo e parceiros. Tem capacidade para servir mais de 4 mil pessoas e abastece, atualmente, cerca de 3 mil. No seu discurso, Daniel Chapo anunciou que o governo, em parceria com o Reino Unido, está a construir 180 sistemas de abastecimento de água em todo o país, sendo 11 na província de Inhambane. Segundo o estadista moçambicano, a ação faz parte das medidas antecipadas face ao fenômeno El Niño, que poderá atingir nos próximos dias as regiões centro e sul do país.
4: Quero deixar outra mensagem muito importante. Este ano está-se a prever que vai haver seca. Há um fenômeno em português chamado El Niño, mas é seca. Há de haver falta de água, há de haver muito calor. E esta seca, nós temos várias formas de podermos mitigar. Uma delas é isto que estamos a fazer como governo. O Reino Unido, no âmbito do programa Pro Águas, do governo da República de Moçambique, que nós desenhamos, só com o Reino Unido, temos 180 sistemas de abastecimento de água a nível do país todo. E desses 180, 11 vamos construir aqui na província de Inhambane. E um dos sistemas é esse que estamos a inaugurar hoje. A água é muito importante para nós podermos enfrentar esta seca. É por isso que estamos a antecipar a inauguração desses sistemas para o nosso povo não sofrer com a seca. Porque sem água não há vida. Uma das formas de nós podermos mitigar a seca é manter esse sistema como está.
2: Ainda no mesmo pronunciamento, o estadista voltou a apelar à população para intensificar a produção agrícola nos quintais.
4: Vamos fazer horta no quintal. Cada família uma horta. Eu estou muito feliz que dentro aí do espaço onde nós inauguramos, vi couve, vi tomate, vi cebola. Vamos fazer isso nos nossos quintais. Para quando acordarmos de manhã, pudermos ter couve, ter cebola, ter tomate, ter repolho, ter cenoura. E não precisarmos de gastar dinheiro. E o dinheiro que podíamos ir comprar no mercado vai dar para fazer outras coisas. Comprar caderno para criança, comprar arroz e outras coisas que são necessárias. Aquilo que nós podemos produzir, temos que produzir na nossa machamba e produzirmos em casa. Vamos ter o hábito de ter horta em casa. Cada família uma horta. Com água, não há dificuldade de nós termos horta em casa. É só ver o que está acontecendo aqui ao lado, dentro do sistema de abastecimento de água. Temos couve aí dentro, temos tomate aí dentro. É só fazermos isso no nosso quintal.
2: O presidente da República, Daniel Chapo, mostrou-se preocupado com a prevalência de casos de vandalização de sistemas de abastecimento de água, situação que, segundo suas palavras, anula os esforços empreendidos pelo governo na disponibilização deste recurso.
4: Sermos vigilantes contra aqueles ladrões que querem roubar a bomba, querem sabotar o nosso sistema, porque há pessoas que são inimigas do desenvolvimento e da paz do povo moçambicano. Assim que o povo tem água, não estão felizes. Amanhã vão arranjar um pretexto qualquer para vir se estragar o sistema de abastecimento de água. E quem vai ficar sem água somos nós. E quem vai voltar a sofrer somos nós. Esse sistema viemos entregar é vosso. Por isso que é muito importante nós podermos proteger esse sistema. Ontem não tínhamos água e passávamos a vida a chorar água. Hoje temos aqui o sistema de abastecimento de água para o nosso povo e a nossa população. Não. Mas proteger esse sistema é nossa responsabilidade. E para a água chegar em casa, a empresa que está aqui a gerir o sistema, no âmbito do programa Pro Águas, que tem financiamento do governo da República de Moçambique e dos países irmãos, como este caso do Reino Unido, é muito importante nós valorizarmos isso. E a valorização disso passa também por saber que nós temos que contribuir para continuarmos a ter água. Sim. Para esta água sair, é preciso ver pagamento de energia, porque tem uma bomba e esta bomba usa energia elétrica para puxar a água para poder chegar na nossa casa. Por isso, se eu tenho torneira em casa, essa torneira custou dinheiro. O tubo onde a água passa para chegar à minha casa custou dinheiro. O sistema precisa da água ser tratada para chegar uma boa água em casa. Esse material para tratamento da água custa dinheiro. A bomba usa energia elétrica e este sistema também tem que pagar a EDM energia elétrica. Por isso também temos que pagar a água que estamos a usar. É muito importante nós contribuirmos.
2: Daniel Chapo, presidente da República de Moçambique, repudiando a onda de vandalização de sistemas de abastecimento de água. A agenda terminou último sábado em Vilanculo com a entrada em funcionamento do Tribunal Judicial do Distrito. O presidente da República, Daniel Chapo, disse no seu discurso que a construção do novo edifício do tribunal não é apenas um ato de calendário institucional,
5: mas sim um momento de elevado significado para o nosso Estado, para a administração da justiça e, sobretudo, para os cidadãos desse distrito, que passam a dispor de melhores condições para exercerem, de forma efetiva, o seu direito constitucional de acesso à justiça.
2: Para o estadista moçambicano, a justiça ganha sentido quando chega ao cidadão.
5: A justiça realiza-se plenamente quando protege direitos, resolve conflitos, assegura a previsibilidade, combate a impunidade e promove confiança nas instituições. É exatamente este o significado maior da infraestrutura que hoje inauguramos.
2: O lema da cerimônia de entrada em funcionamento do Tribunal Judicial de Vilanculo é Justiça ao Serviço do Turismo, Caminho para o Desenvolvimento, e o presidente explica as razões da escolha.
5: não costuma simples formulação cerimonial. Ele traduz uma opção de governação, traduz uma convicção de que o desenvolvimento econômico só é sustentável quando encontra respaldo em instituições fortes, numa justiça independente, célere e acessível, numa administração pública eficiente e num ambiente de confiança para o cidadão e para o investidor. E Vilanculo ocupa uma posição singular nesta visão. Quando aqui estivemos, por ocasião da primeira edição do Tourism Summit, tivemos a oportunidade de falar ao detalhe do grande potencial turístico desta nossa província de Inhambane. Porém, devemos dizê-lo com toda a clareza, não existe turismo competitivo sem segurança jurídica. Não existe investimento sustentável sem previsibilidade jurídica. Não existe confiança empresarial onde os contratos não são respeitados. Não existe prosperidade duradoura onde os conflitos se eternizam. Não existe destino turístico de excelência onde o cidadão e o visitante, incluindo o investidor, não se sintam protegidos pelo Estado e pela lei.
2: No que diz respeito à conservação do ambiente, Daniel Chapo diz tratar-se de um dever do Estado e a responsabilidade de todos.
5: A justiça deve, por isso, ser firme na defesa da legalidade ambiental, do ordenamento territorial, dos direitos difusos, das normas urbanísticas e dos direitos das comunidades. Este tribunal deverá desempenhar um papel importante na resolução de litígios comerciais, laborais, fundiários, ambientais e comunitários. Deverá igualmente assegurar que o desenvolvimento se faça dentro da lei e não à margem da lei. Deverá ainda contribuir para que os empreendimentos turísticos, não só hoteleiros, imobiliários e de serviços, respeitem os direitos legítimos das populações e observem os instrumentos do ordenamento territorial.
2: E porque Vilanculo recebe anualmente milhares de turistas nacionais e estrangeiros, os órgãos de administração da justiça devem estar preparados.
5: Asseguro uma resposta célere e eficiente em situações que envolvam turistas. Casos de roubo, furto, agressão, fraude ou outras formas de criminalidade devem merecer tratamento diligente. O turista que visita Moçambique deve sair do nosso país com uma imagem positiva, não apenas das nossas paisagens, das nossas praias, das nossas ilhas, da nossa gastronomia, das nossas águas cristalinas, mas também das nossas instituições e da simpatia do nosso povo. Surgirão naturalmente litígios com características próprias desta realidade que acabamos de referir. Poderemos ter conflitos relacionados com embarcações, com zonas de pesca, com acesso ao mar, atividades turísticas, relações entre operadores e comunidades, entre operadores e trabalhadores, prestação de serviços e uso de determinados espaços. A justiça não deve ignorar esta realidade específica de Vilanculo e da província de Inhambane. Pelo contrário, deve compreendê-la, deve interpretar a lei sem perder de vista o contexto social local, econômico e comunitário. E deve privilegiar sempre que a lei o permita soluções que promovam a paz social. Nem todo o conflito deve terminar com um vencedor absoluto e um vencido absoluto. Em muitas situações, a melhor justiça é aquela que reconcilia. A melhor justiça é aquela que resolve o conflito sem destruir relações humanas, econômicas ou comunitárias locais. Por isso, encorajamos a utilização, nos termos da lei, da mediação, conciliação e arbitragem como instrumentos alternativos de resolução de determinados conflitos ligados às atividades turística, pesqueira e comercial a nível local. Queremos tribunais que decidam quando devem decidir, mas também queremos instituições que saibam pacificar quando a paz é possível.
2: Daniel Chapo apelou aos magistrados e funcionários do tribunal celeridade na tramitação processual.
5: qualidade do edifício deve ser acompanhada pela qualidade de serviço aqui prestado. Um edifício moderno não serve de muito se os processos continuam lentos. Uma sala de audiência digna perde significado se o cidadão for tratado com arrogância. Uma instituição judicial perde autoridade quando falta integridade.
2: O discurso do estadista moçambicano Daniel Chapo termina com um apelo para a necessidade de uso racional do Tribunal Judicial de Vilanculo.
5: Cuidem dele, respeitem-no, utilizem-no para defender direitos e resolver conflitos. Confiem nas instituições do Estado, mas exijam também delas competência, integridade e prestação de contas. Ao inaugurarmos este tribunal, não estamos apenas a abrir as portas de uma instituição judicial. Estamos, sim, a abrir uma nova porta para a confiança, para o investimento e para o desenvolvimento. Estamos a afirmar que onde houver cidadão moçambicano, deve haver um Estado que o proteja. Onde houver investimento, deve haver segurança jurídica e onde houver desenvolvimento, deve haver justiça.
2: O novo edifício do Tribunal Judicial de Vilanculo dispõe de 10 gabinetes para magistrados, 2 salas de audiência, 1 sala para juízes, 2 salas transitórias, entre outros compartimentos.
1: Na vila de Cacico, em Zavala, e no distrito de Funhaluro, o presidente da República dirigiu comícios de auscultação pública, interagindo diretamente com a população local. Escute o essencial dos assuntos abordados nestes comícios com o jornalista Daniel Faiela.
6: Nos 2 comícios orientados nesta governação de proximidade, o presidente da República destacou a necessidade do reforço da unidade nacional, coesão social, paz e segurança. Considerou estes fatores fundamentais para o desenvolvimento socioeconômico do país, numa altura em que o desafio é alcançar a independência econômica. Tanto em Zavala como em Funhaluro, o chefe de Estado reafirmou a necessidade de a população reforçar as ações de vigilância e contribuir no combate à preguiça e à desinformação.
5: O diálogo, a unidade, a reconciliação, o trabalho, a vigilância continuam a ser os pilares fundamentais para assegurar o desenvolvimento sustentável de Moçambique em geral e da província de Inhambane em particular. Alertamos igualmente para os perigos de desinformação, de boatos, de manipulação, principalmente usando as redes sociais, e discursos de ódio, de violência, utilizados sobretudo por aqueles que não gostam de ver a população moçambicana em paz e também em desenvolvimento. E temos que combater esses discursos de ódio, combater os discursos de violência, combater a desinformação, combater o boato e combater as manipulações nas redes sociais. A vigilância das comunidades continua a ser indispensável, porque o nosso povo é o principal garante da segurança e da estabilidade nacional. Não há nenhum país no mundo que desenvolve sem paz e segurança, daí que é extremamente importante nós garantirmos a paz e a segurança para o nosso desenvolvimento.
6: O foco dos moçambicanos deve ser o trabalho. Outra mensagem deixada pelo presidente da República, Daniel Chapo, nos comícios de Zavala e Funhaluro.
5: Na produção agrícola, no comércio, no empreendedorismo, na educação da família das futuras gerações e no desenvolvimento econômico e social a nível nacional.
6: E porque a governação de proximidade em Inhambane aconteceu numa altura em que se aproxima a época de seca severa, de acordo com as previsões meteorológicas devido ao fenômeno El Niño, Daniel Chapo alertou a população de Zavala, Funhaluro, de Inhambane e de outras províncias a serem assoladas para a tomada de medidas de precaução para reduzir o impacto deste fenômeno.
5: Nós, como governo, estamos a fazer a nossa parte, por isso inauguramos um sistema de abastecimento de água como uma amostra em Panda. Estamos com um programa de reabilitar o sistema de abastecimento de água, mas também apelamos à população a se concentrar principalmente na produção de culturas resistentes à seca e, igualmente, a criação de animais de pequena espécie que resistem em locais onde há calor e muita seca. Neste caso, demos exemplo da castanha de caju, que quanto menos chove, mais produz. Também falamos sobre a criação de cabrito, que em locais de calor até produz melhor, porque é por isso que há mais cabritos sem teto.
7: que em qualquer outro ponto do país. Quanto mais chove, quanto mais frio, o cabrito não suporta. Então, demos exemplos concretos e podíamos dar vários outros exemplos, mas é exatamente para as populações se prepararem do fenómeno El Niño que se prevê.
6: Especificamente no comício do distrito de Funyaluru, Daniel Chapo pediu a colaboração da população no combate aos suicídios e homicídios, crimes que, de certa forma, perturbam a paz na província de Inhambane e no país em geral.
4: Temos que deixar certas coisas que estamos a fazer. Está a haver muitos suicídios, que é alguém tirar a sua própria vida. Está a haver também muitos homicídios, que é uma pessoa matar a outra pessoa. E as razões não fazem sentido. Sem acabarmos com estas coisas, não há de haver paz.
6: Neste comício de Funyaluru, o chefe de Estado anunciou uma boa nova para os moçambicanos: a disponibilidade de diversos medicamentos para as unidades sanitárias do país.
7: Recebemos uma quantidade de medicamentos para todo o país, e outra parte de medicamentos está a caminho para o povo moçambicano. Como vocês sabem, nós tínhamos em 2025 o depósito central de medicamentos para 3 anos, isto é, 2025, 2026 e 2027, mas também é do conhecimento público que a central de medicamentos na cidade de Maputo foi incendiada durante as manifestações violentas, criminosas e ilegais que tiveram lugar no período pós-eleitoral. Por causa deste déficit, houve aqui realmente um período em que, de uma e de outra forma, havia locais com déficit de medicamento em consequência desta sabotagem de terem queimado a central de medicamentos, que tinha medicamento para 3 anos para o povo moçambicano, porque é uma central de medicamentos na capital. E depois temos armazéns regionais, a nível, portanto, da zona centro e norte, e também fomos criando outros armazéns intermédios. A título de exemplo, aqui na província de Inhambane, para além do armazém de nível provincial, nós temos um armazém intermediário aqui em Vilanculos.
6: Nos dois comícios, o chefe de Estado, Daniel Chapo, reafirmou o comprometimento do governo em continuar a prover serviços básicos por forma a melhorar as condições de vida da população.
7: As preocupações apresentadas pela população reforçam a nossa determinação em continuar a trabalhar para responder de forma positiva, gradual e responsável às necessidades do povo moçambicano, colocando sempre o interesse nacional acima de qualquer outro interesse. Deixamos ficar mensagem de consolidação da paz, da reconciliação, do diálogo nacional inclusivo que está em curso, em que todos nós temos que participar para o país que nós queremos, onde reafirmamos que o governo continua firmemente empenhado em impulsionar o desenvolvimento econômico e melhorar as condições de vida da população.
6: O essencial do diálogo do presidente da República, Daniel Chapo, com a população da província de Inhambane no âmbito da visita a esta região.
1: No último dia da visita de trabalho a Inhambane, o presidente Daniel Chapo manteve um encontro com mulheres de diversos segmentos da província. A reunião decorreu numa tenda gigante completamente lotada por mulheres atentas à mensagem e às orientações do chefe de Estado. O jornalista Horácio Romão esteve atento ao evento e faz o resumo a seguir.
8: O presidente da República garante que o governo vai continuar a apostar no financiamento de projetos ligados à mulher e colocá-la nos órgãos de tomada de decisão. Daniel Chapo observa que a mulher é peça-chave no desenvolvimento do país. Chapo falava em Vilanculo, no encontro com mulheres da província de Inhambane, no âmbito da sua visita de trabalho que efetuou a esta região de 10 a 12 de setembro. Apontou o Pro-Mulher, destinado a financiar projetos ligados a esta camada social, como um dos exemplos do comprometimento do governo.
4: Nós temos que apostar na mulher para desenvolver este nosso país. É por isso que nós decidimos criar um fundo que se chama Pro-Mulher. Este fundo vai funcionar como FIDEL. Vai chegar em todos os distritos do país. É principalmente para aquelas mamães que fazem pequenos negócios para sustentar a família, mas ao mesmo tempo para dinamizar a economia local. Nós aqui onde estamos em Vilanculos, sairmos daqui para o mercado e contarmos quantas pessoas estão lá, depois vermos quantos homens e quantas mulheres, vamos ver que no mercado há mais mulheres do que homens a fazerem negócio. São essas mulheres que o Pro-Mulher quer apoiar, porque elas merecem.
8: No encontro com as mulheres, o chefe de Estado pediu que esta camada social engaje-se na preservação da paz e da unidade nacional, começando por combater a violência doméstica.
4: Todos os programas que nós estamos a fazer
9: Só vamos conseguir fazer se houver paz e desenvolvimento. E para que haja paz e desenvolvimento, essa paz começa na família. E quem cuida da família moçambicana é a mulher. Por isso, sem a paz, sem segurança, sem unidade nacional, não haverá desenvolvimento. E sendo a mulher a base da família, nós achamos que tínhamos que falar com a mulher moçambicana para esta paz começar na família, porque é lá onde nós temos que plantar a semente da paz. Na família não pode haver violência, porque se houver violência, as crianças vão estar a assistir à violência, vão encarar como uma forma normal de vida. E esta criança, quando crescer com a sua esposa ou o seu marido, também vai ser violenta. Por isso, a paz tem que começar em casa. Nós sabemos que onde vivem duas pessoas, nem tudo pode se concordar. Mas temos defendido a paz, o diálogo, como forma de vida dos moçambicanos. Por isso, todos nós temos que combater a violência doméstica. E esta violência doméstica que estamos a falar, não é só violência física, também é violência psicológica. Às vezes, boca dói mais do que porrada. Em todas as províncias, quando falo isso, as mulheres respondem, Porque a violência doméstica que estamos a dizer não é só do homem contra a mulher, mas também temos de mulher contra homens. Naquele gabinete de atendimento à criança e à mulher, nas quadras da polícia, ultimamente temos tido homens também, que chegam lá à noite, pedem que estou a pedir para hoje dormir aqui. Quando perguntamos por quê, diz, para lá em casa estou a levar porrada, é melhor eu dormir aqui para ir amanhã de manhã. Às vezes, quando largam do serviço, preferem chegar tarde em casa, para encontrar que pelo menos a boca já dormiu. Para encontrar que já dormiu e dia seguinte acorda 3-4 horas. Prepara para sair antes da boca acordar, porque basta acordar é um problema. Então a violência que estamos a falar aqui, que temos que combater todos nós, quando falamos de violência doméstica e falta de paz em casa, não é só a violência física. É verdade que há homens que usam muito a violência física, que também temos que combater, mas também há homens também com boca. A boca dói mais do que porrada. Por isso, temos que todos nós combater a violência doméstica, tanto a violência física, como a violência psicológica e outros tipos de violência, para que haja paz em casa. Havendo paz em casa, esta paz vai se espalhar para os vizinhos, para o bairro, para o distrito, para a província e para todo o país. E quem tem que garantir esta paz é principalmente a mulher, porque a mulher é que cuida da família, a mulher é que alimenta a família através da agricultura, do comércio, da pesca, principalmente a venda do peixe, é que educa as crianças. Por isso, a coesão familiar e da comunidade depende muito da mulher. A mulher, por natureza, é uma pessoa mais atenta à família.
1: O combate às uniões prematuras é outro aspecto que o presidente Chapo recomendou às mulheres de Inhambane.
9: Temos que dar a mesma aposta que damos ao rapaz, à rapariga lá em casa, em termos de oportunidade de educação e outros acessos àquilo que pode formar a pessoa. Nós temos que combater uniões prematuras, temos que combater as gravidezes precoces, temos que combater tudo aquilo que pode retardar a vida da rapariga. Porque essa aposta que estamos a fazer na mulher moçambicana, queremos o vosso apoio para garantirmos as futuras gerações de mulheres líderes. Senão, vamos comprometer o futuro da mulher moçambicana e também comprometer o futuro do país.
1: As mulheres assumem o compromisso de trabalhar em prol do desenvolvimento do país e congratulam os esforços do governo visando o seu empoderamento.
10: As mulheres da província de Inhambane reafirmam igualmente o seu compromisso de continuar a trabalhar lado a lado com o governo na promoção da educação da rapariga, na proteção da criança, na prevenção e combate às uniões prematuras, na eliminação da violência baseada no gênero, na proteção da pessoa idosa, na promoção da saúde, na segurança alimentar, no desenvolvimento agrícola, no empreendedorismo e em todas as iniciativas que promovam comunidades mais justas, inclusivas e prósperas. Renovamos também o nosso compromisso de contribuir para a prevenção da paz, da unidade nacional, da solidariedade e dos valores que caracterizam o povo moçambicano, conscientes de que o desenvolvimento só é possível quando caminhamos unidos. Senhor Presidente, receba o nosso sincero agradecimento pela confiança que tem depositado nas mulheres moçambicanas e pela prioridade que o seu governo tem atribuído às políticas de inclusão, proteção social e desenvolvimento econômico da mulher. Conte sempre com as mulheres de Inhambane como parceiras ativas na construção de um Moçambique mais desenvolvido, mais justo, mais inclusivo e mais próspero. São notórias as ações de encorajamento para que a mulher não se conforme com as condições de vulnerabilidade, mas descubra a sua força e o seu potencial. O seu trabalho em prol das mulheres representa uma mensagem clara. A mulher não deve ser vista apenas como beneficiária das políticas de desenvolvimento. Ela deve ser reconhecida como agente ativa do desenvolvimento. Uma dimensão também digna de realce é a atenção que presta à rapariga. Uma rapariga que permanece na escola, cada jovem que adquire uma profissão, cada menina protegida contra a violência, o abuso, o trabalho infantil e as uniões prematuras representam uma vitória para toda a sociedade. Importa igualmente enaltecer a postura firme, humana e solidária da mamã Geta Chap na resposta às situações de ciclone, cheias e outras calamidades que afetam as comunidades moçambicanas. Perante momentos de sofrimento e vulnerabilidade, tem demonstrado sensibilidade para com as famílias afetadas, especialmente mulheres, crianças, idosos e outros grupos vulneráveis, promovendo uma presença próxima das comunidades e incentivando a mobilização de apoio e assistência. A sua atitude revela não apenas liderança e sentido de responsabilidade social, mas também uma profunda capacidade de transformar a solidariedade em ações concretas, contribuindo para aliviar o sofrimento das populações, fortalecer a resiliência comunitária e transmitir esperança nos momentos mais difíceis. Por todas estas ações, queremos dizer muito obrigado, Mamá Geta Chap, e avante. Saudamos com enorme entusiasmo o lançamento do Fundo de Empoderamento Econômico da Mulher, Pró-Mulher, uma iniciativa visionária que representa um marco histórico na promoção da autonomia econômica das mulheres moçambicanas. Este fundo constitui uma resposta concreta aos desafios enfrentados por milhares de mulheres que diariamente trabalham na agricultura, no comércio, na pesca, no turismo, no artesanato e em tantas outras atividades econômicas que sustentam as suas famílias e impulsionam o desenvolvimento da comunidade. Estamos confiantes de que o Pró-Mulher abrirá novas portas para o acesso ao financiamento, fortalecerá os pequenos negócios liderados por mulheres, incentivará o empreendedorismo feminino, promoverá a criação de emprego, aumentará a renda familiar e contribuirá para reduzir a pobreza e as desigualdades sociais. Saudamos também pela entrega de 7 veículos mistos para o transporte de pessoas e bens nas zonas rurais, alocados aos distritos de Panda, Punhalouro, Mabote e Govuro. Um programa do governo de Moçambique, liderado por Vossa Excelência, visando reforçar a inclusão socioeconômica das comunidades rurais, promovendo o desenvolvimento local através da melhoria de acesso a serviços e oportunidades de negócio, onde, por sinal, a mulher está em peso. A mulher moçambicana é resiliente, trabalhadora e empreendedora. É ela quem produz alimentos, educa os filhos, cuida da família, participa na vida comunitária e contribui diariamente para o crescimento econômico do país. Quando uma mulher recebe oportunidade, toda a família beneficia. Quando uma mulher é capacitada, fortalece-se a comunidade. Quando uma mulher conquista autonomia econômica, cresce também a esperança de um futuro melhor para as novas gerações. Encorajamos a Vossa Excelência a continuar a investir em políticas públicas que ampliem o acesso das mulheres ao crédito, à formação profissional, à inovação, às tecnologias, aos mercados e aos recursos produtivos, garantindo uma participação cada vez mais ativa da mulher na economia nacional e nos processos de tomada de decisão.
1: Retrato da reunião das mulheres orientada no passado dia 12 de setembro pelo Presidente da República, Daniel Chapo.
11: Em Kisiko e Funyaloro, o Presidente da República orientou igualmente sessões extraordinárias de trabalho. Em Kisiko, a sessão do Conselho Executivo Provincial esteve alargada ao Conselho dos Serviços de Representação do Estado, administradores distritais e presidentes dos conselhos municipais. Já na sessão extraordinária do Governo Distrital de Funyaloro, alargada aos mutuários do Fundo de Desenvolvimento Local, nesta sessão, o Presidente da República pediu esclarecimentos sobre alguns pontos do documento e interagiu diretamente com os mutuários.
12: O outro aspecto que eu gostaria de saber aqui em Funyaloro é a delinquência juvenil. Gostaríamos de ter informações um pouco mais detalhadas. Eu lembro-me que Funyaloro era um distrito que nos preocupava muito neste capítulo. Na altura tínhamos empresas que estavam a fazer trabalhos de prospecção e pesquisa de gás. E depois tínhamos também alguns clubes noturnos que não havia controle da idade, sobretudo, para o acesso a estes clubes noturnos, que projetavam filmes ou havia música. E a delinquência juvenil era muito alta aqui no distrito de Funyaloro. Gostaríamos de saber se foi feito alguma coisa ou a situação continua. E os resultados são esses que temos a ver aqui no setor da saúde. Apesar de termos diminuído malária e outras doenças de notificação obrigatória, mas nesta área da saúde, sobretudo juvenil, há sinais de que alguma coisa não está bem. Sobretudo, a maioria das infecções estão a afetar jovens entre 16 a 35 anos de idade. Isto é bastante preocupante porque é o futuro deste nosso país. Por último, é a questão relacionada com a alocação do FIDEL. Temos recomendado às províncias e os distritos a não continuar a receber projetos, uma vez que já temos projetos que já foram submetidos. Há pessoas que submeteram projetos, os recursos não foram suficientes para aprovar a todos os projetos ou a maioria. Então, não faz muito sentido deixar de lado aqueles que já submeteram e receber outros. Por quê? Porque não valorizar aqueles que acreditaram enquanto não havia dinheiro. Agora que há, todo mundo já acredita e todo mundo quer vir. E se abrirmos mais uma vez as submissões, vai triplicar ou quadruplicar aquilo que já se recebeu. Então, é importante reavaliar aqueles que já foram submetidos, que são muitos e que têm valores. Não receberam não porque não tem valor o projeto, mas porque não havia recursos. E esta duplicação que nós fizemos ao nível de todo o país permite realmente tentar dar o maior número possível. O outro aspecto é evitar dar projetos que têm grandes valores. Corremos o risco no distrito inteiro de dar 2 ou 3 projetos. E estes projetos, às vezes, não têm um impacto em relação àquilo que nós precisamos, que é gerar mais renda, dinamizar a economia local, fazer a circulação da moeda ao nível do distrito, criar emprego para a juventude. Portanto, existem indicadores que aparecem no regulamento, que devem servir de base para avaliar o projeto. E às vezes nós podemos dar alguém 20 mil meticais e o impacto ser maior do que dar alguém 500 mil ou 100 mil ou 200 mil. Às vezes podemos dar alguém 50 mil e o impacto ser maior do que dar alguém que demos, por exemplo, 200 mil ou 300 mil. Então, é importante este aspecto. O outro que nós queremos recomendar para o distrito de Funhalouro é a comissão da avaliação. Avaliar projetos e não avaliar pessoas. É verdade que pessoas também contam, não é? Mas se nós nos concentrarmos muito nas pessoas que nós conhecemos e não avaliar o projeto desta pessoa que nós conhecemos, vamos ter poucos níveis de reembolso. É preciso avaliar a viabilidade do projeto. Não há dúvidas disso, mas se avaliarmos só pessoas e darmos só aquelas pessoas que nós conhecemos, vai ser difícil, porque podemos ter um projeto tão viável, que vai ajudar até, não é? E não passar. É importante também, por um lado, sabermos sim que aqueles projetos que são viáveis, é importante também conhecer as pessoas, mas é muito importante contar a viabilidade do projeto por causa dos níveis de reembolso. Quando nós avaliamos as pessoas e partimos do princípio que só vamos nos basear nas pessoas que conhecemos e depois vir a alocação em função da amizade, em função de... Estas pessoas geralmente não devolvem os recursos, porque confundem amizade e trabalho. Porque uma coisa é uma coisa, outra coisa é outra coisa. Então, é extremamente importante vermos este aspecto. Mas como temos aqui

0: Something.
1: Júlio, recebeu quanto?
2: 100 mil meticais.
1: 100 mil meticais. Qual é o negócio que está a fazer?
2: Compra e venda de castanhas.
1: Compra e venda de castanhas.
2: Sim, sim.
1: Começou quando o teu negócio?
2: Em fevereiro.
1: Fevereiro deste ano.
2: Sim, sim.
1: Já conseguiu fazer quanto? O seu negócio está a andar bem?
2: Sim, está a andar.
1: Já começou a devolver ou ainda?
2: Já comecei.
1: Devolveu quanto?
2: São 2 meses.
1: Devolveu 2 meses?
2: Sim, sim.
1: Tá bom. Demos sentar. Mamã?
3: Aí, Tony, Mercina Albino Mauyango.
1: Mercina, recebeu quanto?
3: 34,600.
1: 34,600. Qual é o negócio que está a fazer?
3: Salão no Luca.
1: Ah, ok. Salão. Aqui na vila de Finhaloro?
3: Cupo, na localidade de Cupo.
1: Na localidade de Cupo. Seu negócio está a andar?
3: Já foi ambanhana, só que se não na com movimento bem.
0: Está a andar, mas na zona
1: também. Eu conheço Cupo. Eu queria ver salão em Cupo. Quantas mulheres tem para ficarem bonitas lá em Cupo? Eu conheço o Cupo, já estava a ver que esse negócio é em Cupo, por isso eu perguntei se era aqui em Funhaloro, aqui na Vila Sede, mais ou menos. E tem razão, respondeu com sinceridade. Isto aqui é mais importante, que o negócio não está a andar bem porque tem poucos clientes, não é isso?
3: É.
1: Agora, está a pensar continuar, vai mudar? O que é que está a pensar?
0: Vai trocar.
1: Tá. Está a pensar em fazer o quê?
3: Lá pela banca.
1: Banca, sim. Banca fica mais fácil em Cupo. Porque toda a gente lá tem necessidade de comprar alguma coisa, não é? Do que salão. Salão lá em Cupo, você só é que é bonita, as outras lá não estão preocupadas. Então fica complicado. Como você é bonita, queria pôr todas as outras bonitas, ficou complicado.
4: A visita de trabalho do presidente da República à província de Inhambane encerrou com uma conferência de imprensa de balanço final aos órgãos de comunicação social. Respondeu às perguntas de jornalistas.
5: A mineração artesanal, mas do trabalho que foi feito pela equipa multissetorial que está a trabalhar no terreno, conseguiu-se notar que uma parte daquelas pessoas que saíram destas empresas que nós mandamos parar estavam a usar o equipamento naquela mina, alegando sempre que estavam a tentar ver se havia pessoas soterradas, mas achamos que estavam a fazer a mineração ilegal. Também foram tomadas medidas e a informação que nós temos é que naquela mina dos seus carros também temos algumas minas abandonadas. E é lá onde aconteceu esta tragédia. Abandonada, entre aspas. As pessoas partem de um determinado local onde acham que há ouro, que nem naquele caso concreto, para um outro local. E aqueles locais que eles deixam consideram-se abandonadas, mas neste caso concreto existiam pessoas que acharam que naquela mina que era considerada abandonada ainda tinha recursos minerais. E são estas pessoas que foram para esta mina e já estavam em risco. Às vezes fazem isto durante a noite, porque durante o dia sabem que a fiscalização vai estar lá e houve, portanto, esta tragédia. Mas, em relação a este aspecto concreto, já existe uma solução desenhada, já aprovamos uma nova lei de minas, que é uma das coisas que estávamos à espera. Acho que na próxima sessão do Conselho de Ministros vamos aprovar o regulamento da Lei de Minas. Também sabem muito bem que fechamos temporariamente o cadastro mineiro para permitir a reorganização do setor de Minas. O fecho do cadastro mineiro, a aprovação da Lei de Minas, a nova lei, a aprovação que vamos fazer do novo regulamento de Minas vai nos permitir pôr, portanto, em marcha a solução que nós temos para podermos controlar a situação, portanto, de exploração mineira a nível do país. Acho que conseguiram ver também reportagem a nível da província de Tete, a acontecer a mesma situação, de um certo descontrolo na prática mineira ao nível da província de Tete,

0: E nós, ao fecharmos o cadastro mineiro, ao aprovarmos a nova lei de Minas, através da Assembleia da República, daqui a sensivelmente uma ou duas semanas vamos aprovar o regulamento da lei de Minas, para ela poder entrar em vigor. Constituímos uma nova empresa, portanto, de Minas, uma empresa pública. Todo este conjunto de decisões que estamos a tomar é exatamente para reorganizar o setor de Minas. E temos certeza absoluta que, com a entrada em vigor da nova lei, da nova empresa pública de Minas, a questão relacionada também com a aprovação do novo regulamento de Minas, a reabertura de um cadastro extremamente organizado vai nos permitir, portanto, nos próximos dias, reorganizar o setor de Minas, incluindo a mina de Seis Carros, o que é que está a acontecer em Tete e um pouco por todo o país, para que o Estado possa realmente tomar a direção do processo de mineração ao nível do país.
1: Meu nome é Horácio Romão, jornalista da Rádio Moçambique. Durante os comícios em Kisiko e Funhalouro, o presidente colocou acento tónico na necessidade da população preparar-se para enfrentar o fenómeno El Niño. Aliás, o país, devido à sua localização, é vulnerável às calamidades naturais. Senhor presidente, gostava de saber qual é a importância da cooperação na prevenção e mitigação de eventos extremos, no caso concreto, ciclones, inundações e secas, para os países da região da SADC. E qual tem sido o papel de Moçambique neste aspecto? Obrigado.
0: Como é do seu conhecimento, Moçambique é um país que é atravessado por 9 bacias hidrográficas. É um dos poucos países no mundo que tem este número de bacias hidrográficas que nascem nos outros países, mas a montante, não é? E nós, como estamos jesujantes, no fim, mais para o mar, todos estes rios, cerca de 9 bacias hidrográficas, atravessam Moçambique. Por isso que Moçambique é um dos 10 países mais vulneráveis a desastres naturais no mundo, por causa da localização geográfica. Então, o que nós temos feito é antecipar os acontecimentos para mitigar os efeitos destas calamidades naturais, destes desastres naturais, em cooperação com os outros países, não é? O controle, por exemplo, das bacias hidrográficas não é só o papel de Moçambique. Quando chove, por exemplo, no Zimbábue, chove na África do Sul, chove na Zâmbia, nós, como Moçambique, temos que saber qual é a quantidade de água que vai cair, se vai provocar inundações naquele país. Depois a água toda vai para os rios e temos que fazer o controle das maiores barragens, incluindo a nossa barragem de Caorabaça, apesar de ser uma hidrelétrica, sabe muito bem que tem comportas e estas comportas servem, por um lado, para controlar a quantidade de água para a produção de energia elétrica, mas quando há excesso temos que abrir as comportas para que elas, portanto, não sejam destruídas. Este exercício todo é feito em cooperação com os outros países da região. E o Centro para o Controlo, portanto, destes fenómenos todos naturais está em Moçambique, mais concretamente na província de Nampula e na Cala, e temos técnicos moçambicanos e técnicos de todos os países da região a fazer esse trabalho no âmbito desta cooperação. A cooperação é extremamente importante para esse aspecto. Para nós também, os casos de corrupção não é só a visão e a percepção de aumento, mas é resultado do trabalho que estamos a fazer e mais investigação, mais também confiança do cidadão na denúncia dos casos de corrupção, e nós vamos continuar de forma implacável a combater a corrupção. Porque a corrupção, ela põe em causa o nosso desenvolvimento, corroe, portanto, os recursos que deviam ir para a construção de bens públicos, como mais escolas, mais hospitais, mais água, mais energia, mais estradas e outras infraestruturas do bem público, e estes recursos financeiros acabam indo para uma pessoa ou para um grupo de pessoas, portanto, pondo em causa o desenvolvimento e bens coletivos, que é o que nós todos pretendemos como moçambicanos. Portanto, vamos continuar a combater a corrupção, vamos continuar a investigar até a fundo casos de corrupção e também vamos continuar a apelar para que as populações possam denunciar casos de corrupção, por forma que possamos combater este mal.
2: Termina aqui o compacto informativo que resume as principais atividades realizadas pelo Presidente da República, Daniel Chapo, no quadro da visita de trabalho à província de Inhambane. A apresentação esteve a cargo de Efraim Macitela e a sonoplastia foi de Bernardo Salomão. Tenha uma excelente continuação de escuta na nossa companhia.
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2: Fazemos balanço positivo, conseguimos alcançar os objetivos dessa deslocação, que era, na essência, aprimorarmos a informação sobre o funcionamento do nosso partido, sobre o desempenho do nosso governo. Como sabem, nós entramos num processo de revitalização dos órgãos do partido a todos os níveis na província de Gaza e era importante aferir como é que o órgão está a funcionar depois deste processo. Por um lado, mas também acompanhamos todos que temos um novo governador de província e tínhamos que, como o partido que governa, perceber como é que a província está a responder face a essas mudanças que se operou, quer a nível do partido, quer a nível de governação.
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4: Mas também serão decisões que nos unem. Serão dois que demonstram que o Partido Frelimo é o partido das massas. O Partido Frelimo é o partido do povo. E que nós temos de estar próximo ao nosso povo. É a nossa existência. Existir porque o povo moçambicano existe, porque este povo moçambicano ama Frelimo, ama Camata Presidente. E nós, como membros e militantes, o que temos de fazer é estar próximo ao nosso povo. E as deliberações que saíram da 11ª Conferência de Quadros, camarada, não só acompanhamos no papel, mas para implementarmos, não só em palavras. E todos nós acompanhamos o discurso do encerramento da 11ª Conferência de Camata Presidente, Daniel Francisco Chapa. E aquele discurso, camarada, não é só para interpretarmos o discurso, mas sim em ações concretas que visa melhorarmos as condições de vida da nossa população. A aproximação com a nossa população, a resposta à nossa população. Não continuarmos somente a acompanharmos e não darmos resposta ou solução à nossa pressão.
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22 horas na 31 minutos, já é como é a um catacanho, o amor, o tani lá e sempre se que é agora.

22 horas na 44 minutos, em como se nem, né? Fernando Sidume na Juve d'Angovo, que vamos continuar com a me fixar lá, uma bolo lá, e um covo curlo, e entrou aqui com ele, e nunca vi que acamamos.

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0: 23 horas na 30 minutos, em Caroco vai ter uma China na antena nacional, que vai com o último jornal. O Inquisito de Nene.
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1: Boa noite. Diretor das missões militares da União Europeia defende assistência privilegiada aos militares que enfrentam os terroristas no terreno. Michel van der Leyen foi hoje recebido pelo Presidente da República, Daniel Chapo. Diagnosticados em Moçambique, mais de 5 milhões de casos de malária nos primeiros 6 meses do corrente ano. As autoridades de saúde salientam uma redução em cerca de 2 milhões de casos em relação ao igual período de 2025. Alto Comissário da ONU para os Direitos Humanos alerta que o rápido desenvolvimento da inteligência artificial está a colocar em risco os direitos humanos fundamentais. Começa agora o último jornal. Nelson Moano está na apresentação e Sidónio Pires na sonorização. Fique conosco.

0: é bem-vindo o Presidente da República e a representante especial do Reino Unido para a Natureza discutiram esta segunda-feira em Maputo o reforço da cooperação na proteção e restauração dos recursos naturais de Moçambique. Uma nota da Presidência da República recebida na nossa redação indica que o encontro entre Daniel Chapo e Ruth Davis esteve centrado nas iniciativas de conservação das zonas costeiras, apoio às comunidades moçambicanas e formação de jovens na área ambiental. A representante especial do Reino Unido para a Natureza destacou a importância da conservação dos recursos naturais para os meios de subsistência, criação de empregos e a resposta aos impactos das alterações climáticas. Ruth Davis afirmou ter felicitado o Presidente da República pela liderança demonstrada na proteção e restauração dos recursos naturais do país, considerando que Moçambique possui recursos naturais de grande importância e valor. O Presidente da República abordou esta segunda-feira em Maputo o reforço da cooperação no domínio da defesa com a União Europeia e Portugal, com particular enfoque no apoio às forças moçambicanas que combatem o terrorismo em Cabo Delgado e no aprofundamento das iniciativas conjuntas no quadro bilateral e europeu. Daniel Chapo trocou impressões sobre estas matérias em encontros separados com o diretor das missões militares da União Europeia, Tenente-General Michael van der Laan, e com o Ministro da Defesa de Portugal, Nuno Melo. No centro das preocupações apresentadas pelo Diretor das Missões Militares da União Europeia, esteve o apoio aos militares moçambicanos envolvidos no combate ao terrorismo em Cabo Delgado, defendendo que a assistência deve privilegiar aqueles que enfrentam diretamente as ameaças no terreno. Esta terça-feira, o chefe do Estado participa na cidade de Maputo na cerimónia de lançamento do livro intitulado Manual Prático do Direito da Função Pública 2, a relação entre o Estado e os seus agentes, da autoria de Inocêncio Impissa, Ministro da Administração Estatal e Função Pública. Está a acompanhar o último jornal. Moçambique e França reforçam a cooperação na segurança marítima com foco no combate ao tráfico de drogas e armas, bem como as ameaças associadas ao terrorismo no mar. Disse-nos da conta de Érico Macaia.
1: A aposta passa pela troca de informação e inteligência, formação e coordenação das forças navais, numa altura em que os dois países procuram melhorar a resposta aos desafios no Oceano Índico. A questão consta das matérias abordadas no âmbito da visita de um navio da Marinha de Guerra francesa a Moçambique. Comandante Superior das Forças Armadas Francesas na Zona Sul do Oceano Índico, General Jean Monclo, explica os objetivos da cooperação.
2: Et c'est la raison pour laquelle on interagit et on coopère avec nos amis.
3: É por essa razão que devemos cooperar com os nossos amigos da Marinha e das Forças Moçambicanas.
2: Pour avoir une interopérabilité, c'est-à-dire une capacité à agir ensemble sur des enjeux communs.
1: A cooperação inclui ainda formação, troca de experiências e aperfeiçoamento de procedimentos para identificar e abordar as embarcações suspeitas. Do lado moçambicano, a parceria com a França é apontada como uma oportunidade para reforçar as capacidades operacionais da Marinha de Guerra e melhorar a resposta às ameaças marítimas. Gentil Acácio, representante da Marinha de Guerra em Moçambique, destaca os ganhos da cooperação.
4: A presença da Marinha Francesa em Moçambique constitui uma demonstração concreta da importância em que ambos países atribuem ao reforço das relações de amizade, confiança e cooperação no domínio da defesa e segurança marítima.
1: A visita do navio francês termina 17 de setembro e enquadra-se no reforço da cooperação de defesa entre Moçambique e a França.
0: Ainda no domínio da cooperação, assembleias da República de Moçambique e do Zimbábue rubricam o acordo que prevê o reforço da troca de experiências, formação e concertação de posições em fóruns regionais e internacionais. Jornalista Daniel Oliveira, em Harare, no Zimbábue.
5: O memorando foi assinado pelos titulares das duas assembleias, Margarida Talapa, presidente da Assembleia da República de Moçambique, e Jacob Francis Mudenda, presidente da Assembleia Nacional do Zimbábue. Conselheira diplomática da presidente da Assembleia da República, Paulina Abdala, disse que o acordo estabelece o quadro geral de cooperação entre os dois parlamentos, abrangendo áreas como processos legislativos, capacitação de deputados e funcionários parlamentares, bem como a troca de delegações.
6: Este acordo estabelece um quadro geral que vai orientar a cooperação entre os dois parlamentos. O acordo define mecanismos dentro dos quais esta cooperação vai se desenvolver, as principais áreas que vão compor a cooperação e os principais resultados que se pretende alcançar com esta cooperação.
5: Paulina Abudala explicou que as duas instituições se comprometem igualmente a intensificar a troca de informações e a concertação de posições nos organismos regionais e internacionais.
6: O que se espera é que Moçambique e Zimbábue possam trocar experiência nas diferentes matérias. Portanto, cada parlamento tem a sua valia. Cada parlamento tem a sua experiência e, como já tivemos a oportunidade de dizer, existe uma convergência de interesses em algumas áreas. Portanto, explorando essa convergência de interesses e as experiências que os parlamentos acumularam, espera-se que, à luz deste acordo, os parlamentos possam aprender de uns dos outros e reforçar a sua atuação a nível regional e internacional, melhorando assim o desempenho parlamentar das duas Assembleias Legislativas.
5: As ações concretas a serem desenvolvidas no âmbito do acordo serão definidas posteriormente através de um plano ou programa de ação a ser elaborado pelos secretários-gerais dos dois parlamentos. A partir da capital zimbabuiana, Harare, para a Rádio Moçambique, Daniel Oliveira.
0: O setor da saúde conta com um novo lote de medicamentos e material médico-cirúrgico avaliado em cerca de 35 milhões de dólares, financiado pelo Banco Mundial. O lote entregue esta segunda-feira em Maputo inclui medicamentos essenciais, luvas, gesso, material de penso, anestésicos e outros insumos que deverão reforçar o estoque nas unidades sanitárias do país. O ministro da Saúde, Sanice, diz que o fornecimento vai permitir melhorar a resposta às necessidades dos pacientes e dos profissionais de saúde.
7: Tudo que estamos a receber hoje tem que fazer a diferença na vida dos doentes. Os doentes têm que chegar e dizer, pá, fui tratado, recebi medicamento e fui para casa. Não queremos voltar a assistir o que temos assistido todos os dias, com muita dor. Quando o doente chega na unidade sanitária, não tem isto, não tem aquilo. Às vezes, mesmo tendo, mas há colegas que dizem que não têm, para o que o doente depois vai lá para fora para poder comprar. Por isso, estes medicamentos, material médico que recebemos hoje, tem uma novidade. A novidade qual é que é? Tem um selo. Este selo foi lançado por Sua Excelência, o Presidente da República, como uma das maiores reformas.
0: O CNIS avançou ainda que o país vai receber em breve um novo carregamento contendo medicamentos. Diagnosticados em Moçambique mais de 5 milhões de casos de malária nos primeiros 6 meses do corrente ano, as autoridades de saúde salientam uma redução em cerca de 2 milhões de casos em relação ao igual período de 2025. Alfredo Muyanga, em Xai-Xai.
8: No país, tendem a baixar os casos de morte por malária ao se registrar de janeiro a julho deste ano, 246 óbitos, contra pouco mais de 300 de igual período do ano passado. Igualmente, reduziram os casos de doença ao se diagnosticar mais de 5 milhões de pessoas padecendo de malária no país, contra 7 milhões do ano passado. São dados avançados esta segunda-feira em Gaza pelo diretor do Programa Nacional do Controlo de Malária no Ministério da Saúde, no lançamento da campanha integrada de distribuição de redes mosquiteiras, pulverização intradomiciliária e administração de albendazol contra parasitoses intestinais. Nesta campanha serão distribuídas em Gaza mais de 900 mil redes mosquiteiras e 412 mil doses de albendazol a crianças de 5 a 14 anos de idade e pulverização intradomiciliária para 24 distritos das províncias da região Sul. Stélio Tembe diz que a malária e as parasitoses intestinais continuam a dominar o quadro epidemiológico e que mais preocupa o setor da saúde no país.
9: A malária e as parasitoses intestinais continuam sendo um importante problema de saúde pública aqui em Moçambique e tem um impacto significativo na saúde da nossa população, particularmente nas crianças em idade pré-escolar, podendo provocar diarreia, desnutrição, anemia, déficit de desenvolvimento psicomotor e redução do rendimento escolar. A população mais desfavorecida é a que é mais afetada.
8: E o diretor do gabinete do governador de Gaza, Arturo Sitoy, em representação do Conselho Executivo Provincial, provincial, apelou à população para sua adesão nesta campanha integrada de saúde.
10: Cada rede mosquiteira corretamente utilizada contribuiu para a redução do risco de transmissão da malária. Cada criança ou adolescente que recebe albendazol beneficia de uma oportunidade de melhorar a sua saúde, o seu desenvolvimento e o seu aproveitamento escolar. Todas estas intervenções são inteiramente gratuitas. Ninguém deve pagar nada por este trabalho. Apelamos por isso à população para que denuncie qualquer tentativa de cobrança, desvio ou aplicação indevida dos produtos desta campanha.
8: Diretor do Gabinete do Governador de Gaza, Arthur Sitoy, esta segunda-feira, no lançamento da campanha integrada de distribuição de redes mosquiteiras, pulverização intradomiciliária e administração de albendazol de crianças dos 5 aos 14 anos de idade neste ponto do país. Cidade Xaxai, Alfredo Muyanga.
0: Em Manica, a intensificação na distribuição de preservativos masculinos e de autotestes de HIV está a reduzir os índices de infecção na província. O essencial da informação por Nelson Mainato.
11: O Conselho Provincial de Combate ao SIDA, em Manica, considera que a distribuição de insumos e autotestes está a contribuir sobremaneira para a prevenção do contágio por HIV. O secretário-executivo do Conselho Provincial de Combate ao SIDA, em Manica, Mac Madoda, destacou os avanços na testagem, ligação aos cuidados de saúde e na distribuição de materiais de prevenção em toda a província. No primeiro semestre, por exemplo, foram distribuídos mais de 183 mil preservativos masculinos e mais de 36 mil autotestes de HIV, segundo Mac Madoda. A fonte enfatizou a relevância do uso do autoteste de HIV como uma ferramenta de rastreio acessível na comunidade.
12: O nosso foco continua sendo, não é, a prevenção, pois que um doente, não é, alguém já quando converte para o HIV, e o custo acaba triplicando, não é, ou mais, comparado a questões ou a atividades relacionadas à prevenção. Estamos a dizer que a prevenção é mais barata do que o tratamento. Nós temos passado, inclusive, temos atividades dentro das escolas, temos atividades fora das escolas, e onde o nosso foco tem sido fazer palestra para munir este adolescente em relação a ferramentas de como prevenir. Pois que a primeira ferramenta é o adolescente saber, é a pessoa saber como prevenir, para que em caso de ter, se submeter a algum risco, já sabe como prevenir-se. Mas também temos trabalhado com pessoas que já vivem com HIV-Sida, é uma atividade que nós chamamos de educadores de pares. Estamos a dizer que são pessoas que já se conhecem, têm HIV-Sida, é outra pessoa, então há uma interação, não é, entre eles, para que possam promover, não é, a prevenção.
11: A prevalência do HIV na província de Manica reduziu de 13,5% para 7,9%, representando a taxa mais baixa do país. Da cidade de Chimoio, Nelson Mainato.
0: A partir de Maputo, a Rádio Moçambique transmite o último jornal. 4 pessoas morreram no fim de semana em resultado de 2 acidentes de viação na província de Sofala. Pormenores da notícia por Maria Estrela.
13: Os sinistros registados nos municípios da Beirinha e Matanda traduziram-se em choque entre viaturas e colisão entre caminhão e mototáxi. Segundo o porta-voz do Comando Provincial da PRM em Sofala, Marito Peralto, as vítimas foram socorridas para o Hospital Rural de Inhamatanda e o Hospital Central da Beira, onde viriam a perder a vida. Ambos os acidentes ocorreram na Estrada Nacional número 6 e tiveram como causas o excesso de velocidade e a ultrapassagem irregular, declarou Marito Peralto.
14: O condutor de ciclomotor não portava consigo licença de condução e estava a transportar um passageiro, dizer que ambos veículos

0: O porta-voz do Comando Provincial da PRM em Sofala, Marito Peralta, e a morte de 4 pessoas durante o fim de semana por causa de acidentes de viação. Da cidade da Beira, Maria Estrela.
1: E o Comandante-Geral da Polícia anuncia a intensificação da fiscalização rodoviária nas estradas do país nos próximos dias. A corporação quer assim prevenir acidentes de viação associados ao aumento do fluxo de pessoas no período de verão. Stélio Manissa.
2: Joaquim Siri garante para o efeito a disponibilidade de meios materiais suficientes que permitam a intervenção pontual da polícia sempre que se justificar na via pública. E nesse contexto, o comandante-geral da PRM apela à responsabilidade dos automobilistas nas estradas como forma de colaborar com os agentes, contribuindo para evitar sinistros.
3: Continuamos profundamente preocupados com a persistência dos acidentes de acidentes graves nas nossas estradas. Sabemos que o principal fator desta realidade continua a ser o comportamento humano. Por isso, como um apelo direto à responsabilidade individual dos utentes das vias públicas, apelamos veementemente a todos os utentes das estradas, com particular destaque para os transportadores de passageiros e mototaxistas, para que observem escrupulosamente as normas de trânsito, pois a prudência salva vidas, nosso e precioso valor.
2: Os acidentes de viação têm vindo a preocupar as autoridades no país, de tal ordem que o assunto vai a debate próxima sexta-feira na cidade da Beira, província de Sofala, em reunião nacional da Polícia de Trânsito.
3: Onde nos propomos a debater de forma aberta para juntos discutirmos e partilharmos ideias e soluções para a problemática dos acidentes de viação, que será seguida do primeiro Fórum de Segurança Rodoviária. E queremos desde já formular o nosso convite a todos os nossos parceiros e à sociedade no geral para participar com ideias, para encontrarmos soluções para mitigarmos o problema dos acidentes de viação.
2: O comandante-geral da Polícia da República de Moçambique, Joaquim Sive, falava esta segunda-feira na Matola, província de Maputo, no lançamento da 34ª edição das Jornadas da Polícia de Trânsito em todo o país. Eu sou Stélio Manhissa, da cidade da Matola. Boa noite.
1: Continuamos com o jornal. Daqui a pouco, notas do desporto e da atualidade internacional. Os profissionais de comunicação social no país são chamados a se conformar com a lei na cobertura de casos de justiça que se encontram, sobretudo, em fases consideradas delicadas, como a seguir nos dá conta Lilia Langa.
4: O Tribunal Supremo defende uma responsabilidade acrescida dos órgãos de comunicação social na cobertura de processos judiciais. O fato prende-se com a existência de fases processuais abrangidas pelo segredo de justiça, nas quais determinadas informações não podem ser divulgadas. Segundo a vice-presidente do Tribunal Supremo, Matilde Maltês, a divulgação indevida de matérias processuais pode comprometer investigações em curso.
5: Nós sabemos que o jornalista ocorre. O jornalista Tucur quer informar. E nós queremos que o jornalista, em relação aos nossos assuntos, informe com a cautela necessária. Não é informar aqui e depois vir trazer mazelas deste lado. Queremos que tudo isto esteja salvaguardado. Se chegarmos à conclusão que, afinal de contas, aqui informar é seguro, informamos com segurança. Não é só informar, porque depois de informarem já é informado. E depois, os problemas que vêm a seguir, quem vai ter que os tratar somos nós. Vocês já informaram, já criaram. Por isso é que nós queremos cautela. É só isso.
4: A magistrada falava esta segunda-feira a jornalistas no âmbito da iniciativa Tribunais de Portas Abertas, promovida pelo Tribunal Supremo para aproximar a justiça da sociedade e permitir aos jornalistas compreender melhor o funcionamento dos tribunais. O encontro abordou também fatores que contribuem para a morosidade processual e os desafios do sistema judicial. Matilde Maltês fez saber, por outro lado, que em Cabo Delgado, 4 tribunais distritais continuam sem funcionar devido às condições de segurança e obras de reconstrução.
5: Do Zumba ao Índio, do Rubuma ao Maputo, vamos a julgar em todos os tribunais.
6: De Cabo Delgado temos problemas muito sérios. Começamos as construções e os empreiteiros abandonaram as construções. Sim, por questões de segurança, sim. Abandonaram as construções por questões de segurança.
4: A iniciativa Tribunais de Portas Abertas decorre esta semana em vários pontos do país e visa aproximar os tribunais dos órgãos de comunicação social e da sociedade.
1: Lilia Langa, da nossa redação central. Confederação das Associações Económicas de Moçambique disse preocupada com a elevada taxa de contribuintes inativos no Sistema Nacional de Segurança Social. A agremiação aponta

0: está como saída para o problema conjugação de esforços. Jornalista Orlando Caneneca, Zentata.
1: Para o presidente da CTA, Álvaro Massing, os 52% da taxa atual de inatividade no país, ou seja, de empresas inscritas, mas que não canalizam os descontos ao sistema de segurança social, constitui uma preocupação que deve merecer a atenção das entidades competentes. Massing manifestou a disponibilidade da CTA colaborar na revisão da situação, com vista à manutenção da base tributária ativa e sustentável, conciliando ao mesmo tempo as dificuldades econômicas enfrentadas pelas empresas e pelos trabalhadores. O presidente da Confederação das Associações Econômicas, Álvaro Massing, falava esta segunda-feira na reunião nacional do INSS, que decorre na cidade de Tete.
2: Entre os trabalhadores por conta de outrem, a inatividade é ainda mais elevada, na ordem de 73%, enquanto entre os trabalhadores por conta própria chega a cerca de 24%. Estes números são preocupantes. A maturidade do sistema aumenta a pressão sobre as despesas. À medida que cresce o número de beneficiários, evoluem as pensões e aumentam as prestações. Esta realidade exige soluções que assegurem a sustentabilidade financeira no longo prazo. Por isso, a discussão sobre uma eventual revisão da taxa contributiva deve ser conduzida com responsabilidade, equilíbrio e gradualismo, do mesmo modo a preservar a sustentabilidade do sistema sem agravar a pressão sobre as empresas e trabalhadores que já enfrentam graves dificuldades.
1: Por seu turno, o representante da Consilmo, Boaventura Sibindi, enalteceu os esforços que o INSS tem estado a desencadear, nomeadamente na expansão das delegações e postos de atendimento dos pensionistas. Da cidade de Tete, Orlando Canenecas.
0: Universidade Eduardo Mondlane atribui a título póstumo o grau de doutor honoris causa ao artista plástico Malangatana Valente Nguenha. O momento contou com a presença dos filhos do artista, que deixaram como recado a necessidade da sociedade fazer o melhor uso do legado de Malangatana. Leopoldo Acapito, da nossa redação central.
3: Manguissa Malangatana disse que Moçambique deve assumir a responsabilidade cultural, histórica e institucional como legado de um dos seus maiores criadores. A fonte se referiu à preservação das obras de Malangatana Valente Nguenha em instituições e espaços públicos e sublinhou que as mesmas servem de decoração e são igualmente documentos da história de Moçambique.
4: A sociedade tem que beber deste pote da cultura moçambicana. Não deve ser só Malangatana. É verdade que Malangatana é um grande contribuinte, mas ele também é fruto da cultura moçambicana. Então, o trabalho que o governo e a sociedade têm uma grande responsabilidade, provavelmente maior que o próprio governo, é trabalhar em conjunto, como identificar muito plenamente quais são os passos a seguir na preservação desta memória e na transmissão, acima de tudo. Há muitos elementos hoje em dia que já não são presentes na nossa narrativa, no, como a gente discursa, como a gente brinca, que estão-se a perder por falta desta preservação.
3: O reitor da Universidade Eduardo Mondlane disse que com a ortogra a Malangatana Valente Nguenha com o título Doutor Honoris Causa, a instituição recorda e promove os feitos de um dos maiores artistas plásticos do país. Manuel Guilherme Júnior anotou que há uma responsabilidade coletiva para com o Malangatana.
5: Qual é? É que se nós pudermos congregar os esforços todos num único espaço, com a identidade e o valor que ele representa, porque ele não disse inclusive que não é para transformá-lo numa figura especial como tal, mas é sobretudo preservar de forma coletiva aquilo que existe sobre Malangatana. E eu pessoalmente acho que é razoável que assim seja. E mais, há muita dispersão, como diz o filho disse, de obras de Malangatana em vários lugares. Se calhar um dia, por que não, uma exposição que seja possível congregar e refletir sobre esta figura que de facto é uma figura histórica.
3: Reitor da Universidade Eduardo Mondlane, Manuel Guilherme Júnior, falando na cerimônia de outorga do título honorífico de doutor honoris causa a Malangatana Valente Nguenha. Malangatana Valente Nguenha foi um artista plástico conhecido pelo seu primeiro nome, Malangatana, e produziu vários trabalhos em vários suportes e meios, desde desenho, pintura, escultura, cerâmica, murais, poesia e música. Malangatana morreu em 2011 em Portugal, vítima de doença aos 74 anos

0: notas do estrangeiro. O presidente cabo-verdiano José Maria Neves anunciou hoje a recandidatura ao cargo nas próximas eleições de 15 de novembro. José Maria Neves disse em conferência de imprensa que, ao relançar a candidatura, o faz com sentido de dever cumprido, serenidade, confiança, com espírito de irmandade e vontade de continuar juntos a servir o país. O atual presidente de Cabo Verde afirmou que termina o mandato de 5 anos de mãos dadas com a população, construindo um país vencedor. O Alto Comissário da ONU para os Direitos Humanos alertou hoje que o rápido desenvolvimento da inteligência artificial está a colocar em risco direitos fundamentais, incluindo a vida, alimentação, privacidade, saúde e segurança. O responsável da ONU destacou particularmente os riscos associados à chamada inteligência artificial agêntica, capaz de tomar decisões de forma autónoma e executar planos para atingir um objetivo específico. Instantes finais do último jornal, segue-se o desporto hoje com Belisário Macamo. Boa noite.
1: Boa noite. A final do play-off da Liga Nacional de Basquetebol Sénior Feminino vai ser decidido ao 5º jogo. Esta segunda-feira, o Ferro Verde Maputo empatou após bater o Coxa de Sol por 44-28. Outras notas, a partida entre União Desportiva de Songo e Machaquene foi remarcada para o dia 22 deste mês, terça-feira da semana que vem, indica um comunicado da Liga Moçambicana de Futebol. O jogo estava agendado para quarta-feira. O referido comunicado aponta questões operacionais como a razão para o adiamento, lembrando que a UDS jogou no último sábado em Luanda para a Liga dos Campeões diante do Petro. As restantes partidas mantêm-se nas mesmas datas e horas. Terça-feira, Liga Desportiva de Sofala Ferroviário de Maputo no Caldeirão, com a arbitragem de Eugênio Inhatave, Luísa Brasileão e Filimone Fernando são os assistentes. Arturo Alfinar é o quarto árbitro. Na quarta-feira, Ferroviário da Beira Black Bulls, jogo para cartaz gigante, com a arbitragem de António Chivavel, Castro Betani e Bismo de Majimba são os assistentes. Gomes Amis é o quarto árbitro. Xingal Coxa de Sol terá arbitragem de Paulino Dulamo, com Albino Muxanga e Rui Kissimis como auxiliar. Josumani Barbosa é o quarto árbitro. O Sporting de Nampula já garantiu lugar na pool de apuramento ao Moçambola, a uma jornada do fim do campeonato provincial, mesmo depois de ter perdido este domingo em Monapo diante do homónimo local. Boa noite.
0: Belisário Macamo, do canal desportivo da Rádio Moçambique. O tempo: a cidade de Tete poderá restar amanhã 37 graus centígrados de temperatura máxima, seguida de Xai-Xai com 32. Para Chimoio e Maputo prevê-se a máxima de 31 graus, Beira e Nampula 30, Inhambane e Vilanculo 29, Pemba e Quilimane 28, por fim, Lixinga 26 graus centígrados de temperatura máxima. Se der um efeito. Fica por aqui esta edição do Último Jornal. Receba os cumprimentos de Nelson Muando na apresentação e Sidónio Pires na sonorização.
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1: Meia-noite a Moçambique, a Elica de Trissana na Antena Nacional, Cuba, Recuma, ao último jornal. Remendela lá o arregimento da mentoria, na emissora provincial de Maputo, na novela de Saco, mentoria Xenglês Avogam, e também com Fiquei Lê, Ritindela Tinene, da Wing City. Missalciwa é Mônica Novela, na Melandolino Matimbi, e sempre se aguenta, mas se com uma taca, com um anta, mas saísa. 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

Jimmy Mendes, um dos fundadores da banda Eu Puro. Ouvimos o seu On Hippity. Para trás ouvimos ainda Amor e Fogo dos Goruan, interpretado por Muzila Malemba. São momentos iniciais deste nosso encontro de terça-feira do ano 2026. Seguimos com a música desta feita. O convite vai para Cisa Kel e Pauleta Mulove, que interpretam Ana, de Zé Pires.

Esta é a voz de uma das grandes senhoras da nossa música. Ela chama-se Elvira Viegas, da qual ouvimos o tema Cupepa. Ficou ainda para trás a banda Eu Puro no seu Opentaná. Vamos sair também das nossas fronteiras, desta feita para irmos até São Tomé e Príncipe para ouvirmos dos irmãos Calema este grande sucesso, A Nossa Vez, e logo a seguir também Roberto Carlos com Esse Cara Sou Eu.

0: Este é um dos temas de sucesso deste músico português. Chama-se Rui Veloso, no seu Anel de Rubi, já no fecho da primeira hora deste nosso encontro aqui na Antena Nacional.
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0: Vamos já a seguir atualizar para si o essencial da informação. 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
1: Boa noite, estimado ouvinte, e bem-vindo às notícias apresentadas por Vítor Rufino. O presidente da República abordou esta segunda-feira em Maputo o reforço da cooperação no domínio da defesa com a União Europeia e Portugal, com particular enfoque no apoio às forças moçambicanas que combatem o terrorismo em Cabo Delgado e no aprofundamento das iniciativas conjuntas no quadro bilateral e europeu. Daniel Chapo trocou impressões sobre estas matérias em encontros separados com o diretor das missões militares da União Europeia, tenente-general Michael van der Leyen, e com o ministro da Defesa de Portugal, Nuno Melo. Michael van der Leyen considerou positivo o encontro com o chefe do Estado moçambicano, destacando as áreas de interesse partilhado e a cooperação que a União Europeia mantém com as forças moçambicanas e com diferentes setores do governo. No centro das preocupações apresentadas pelo diretor das missões militares da União Europeia, esteve o apoio aos militares moçambicanos envolvidos no combate ao terrorismo em Cabo Delgado, defendendo que a assistência deve privilegiar aqueles que enfrentam diretamente as ameaças no terreno. Por seu turno, o ministro da Defesa de Portugal referiu que os dois países estão a trabalhar numa nova versão de acordo quadro de cooperação no domínio da defesa, considerando que o instrumento deverá contribuir para consolidar e atualizar os mecanismos de colaboração bilateral. 4 pessoas morreram no fim de semana em resultado de 2 acidentes de viação ocorridos na Estrada Nacional número 6, nos municípios da Beira e Nhamatanda, em Sofala. Trata-se de acidentes do tipo choque entre viaturas e colisão entre mototáxi e caminhão. Segundo o porta-voz do Comando Provincial da PRM em Sofala, Marito Peralto, os sinistros tiveram como causas o excesso de velocidade e a ultrapassagem irregular.
2: Chegado no local do sinistro, o caminhão foi embater pela parte frontal esquerda na traseira do ciclomotor. Causas prováveis, a velocidade excessiva por parte do condutor do caminhão. De outro caso, que ocorreu aqui na cidade da Beira, o acidente foi de tipo choque entre carros. Causas prováveis do acidente, corte de prioridade aliado à velocidade excessiva. Pedimos a todos para que diminuamos as mortes que têm acontecido nas nossas estradas.
1: Porta-voz do Comando Provincial da PRM em Sofala, Marito Peralto, e a morte de 4 pessoas durante o fim de semana por causa de acidentes de viação. O Comando-Geral da PRM anuncia a intensificação da fiscalização rodoviária nos próximos dias para prevenir acidentes de viação. É uma medida que visa reduzir o número de acidentes de viação no período de verão, caracterizado por aumento de fluxo de pessoas. O Comandante-Geral da Polícia, Joaquim Sive, garante a disponibilidade de meios materiais para a intervenção pontual da corporação.
3: Continuamos profundamente preocupados com a persistência dos acidentes graves nas nossas estradas. Sabemos que o principal fator desta realidade continua a ser o comportamento humano. Por isso, com um apelo direto à responsabilidade individual dos utentes das vias públicas, apelamos veementemente a todos os utentes das estradas, com particular destaque para os transportadores de passageiros e mototaxistas, para que observem escrupulosamente as normas de trânsito, pois a prudência salva vidas, nosso e precioso valor.
1: O comandante-geral da PRM falava esta segunda-feira na Matola, província de Maputo, no lançamento da 34ª edição das Jornadas da Polícia de Trânsito. Moçambique e França reforçam a cooperação na segurança marítima, com foco no combate ao tráfico de drogas e armas, bem como as ameaças associadas ao terrorismo no mar. Para o efeito, uma equipa da Marinha de Guerra francesa está em Moçambique para a formação e coordenação das forças navais. O comandante superior das Forças Armadas Francesas na zona sul do Oceano Índico, general Jean Monicot, explicou que a cooperação inclui o aperfeiçoamento de técnicas para identificar e abordar embarcações suspeitas. A visita do navio francês termina 17 de setembro e enquadra-se no reforço da cooperação da defesa entre Moçambique e a França. No estrangeiro, o presidente norte-americano Donald Trump disse esta segunda-feira que a Rússia e a Ucrânia, em guerra há quase 5 anos, concordaram em não atacar alvos energéticos. Donald Trump anunciou o fato na sua rede social. O presidente americano já tinha lançado críticas ao estadista ucraniano Volodymyr Zelensky por atacar infraestruturas petrolíferas russas por, no seu entender, estarem por detrás do aumento dos preços dos combustíveis no mundo. Fechamos com a previsão do tempo. A cidade de Tete poderá ser esta terça-feira a mais quente do país, com a temperatura máxima de 37 graus centígrados, seguida de Xai-Xai com 32. Para Chimoio e Maputo prevê-se 31 graus, Beira e Nampula 30, Inhambane e Vilanculo 29, Pemba e Quilimane 28 e por fim Lixinga com 26 graus centígrados de temperatura máxima. Apresentamos as notícias a esta hora, as próximas às 2 horas.

0: Moçambique tem se destacado em matérias de empoderamento da mulher e da rapariga, através de políticas inclusivas, destinadas a alargar a sua participação em todas as esferas da vida política, econômica, social, ambiental, cultural e desportiva. As recomendações da última Conferência Nacional sobre a Mulher e Gênero, realizada em agosto de 2023, continuam atuais e abrangem várias áreas: mudanças climáticas, gestão de riscos, acesso à terra e ao direito do uso e aproveitamento da terra, mentoria e formação profissional à mulher, autonomia econômica e financiamento à mulher, envolvimento dos homens e rapazes, prevenção à violência e fortalecimento da comunicação social. Apesar dos avanços alcançados na implementação destas recomendações, ainda temos desafios e um longo caminho a percorrer que eleva a responsabilidade coletiva de todos nós. Aliás, eu tenho dito em conversa que a única vez que Moçambique subiu ao pódio para levantar uma bandeira num campeonato olímpico, e até hoje nós continuamos como país, foi através de uma mulher.
1: Presidente da República, Daniel Chapo.

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4: Atualizamos para si o essencial da informação. Dentro desta hora 1, vamos deixar ficar para si o programa É Desporto. 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
1: 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Cordiais saudações. Está no ar a edição de segunda-feira, 14 de setembro de 2026 do Edesporto. Para tal, temos quatro assuntos na pauta, o primeiro dos quais, a Frutaças, a União Desportiva de Songo afogou-se lá em Luanda, sendo que a formação da Black Bull é quem segue em frente e o próximo obstáculo é o conhecido Rayon Sport do Ruanda, isto no que diz respeito às Frutaças. Outro assunto tem que ver com Moussambola que regressou e com ele as suas peripécias. A equipa da Sessão Desportiva de Vilanculo teve que se equipar no autocarro, uma vez que o campo o Bahia de Pemba, porque o adversário era a Sessão Desportiva de Vilanculo, que decidiu trancar os portões do estádio onde deveria acontecer o jogo. Ora, Arthur Semedo, no final do jogo, tal como tem sido sua característica, denunciou esta situação que em pouco ou em nada abona o desenvolvimento do futebol moçambicano, no caso particular, o Moussambola. Vamos olhar também para a Liga Nacional de Basquetebol, uma Liga Nacional de Basquetebol que tem o Ferroviário, dizia eu, que tem o Costa do Sol em vantagem no play-off a melhor de 5 partidas. O Costa do Sol pode se tornar campeão nacional, mas por outro lado estará um Ferroviário de Maputo, de Nazir Salé, ávido em levar este play-off até ao jogo 5. Portanto, são assuntos que vamos olhar com alguma atenção aqui no Edesporto. A outra nota tem que ver com a Confederação Africana de Golfe, que tem o Presidente da República como a sua entidade máxima. Então, aqui em estúdio hoje para comentar estas e outras incidências, Miguel Vaz e Alexandre Zandamela. Do outro lado temos Leonardo Matimel, Francisco Mutsenga está na imagem. Vamos então começar por notas prévias. Alex, bem-vindo ao Edesporto.
2: Muito obrigado, Adalma Timbi, obrigado. Bom, a minha nota prévia tem a ver com o basquetebol, não o basquetebol doméstico, mas o Campeonato Mundial de Basquetebol, exatamente, que terminou ontem em Berlim, na Alemanha, com esta vitória muitíssimo bem conseguida da seleção dos Estados Unidos. Foi uma grande final diante da Espanha, aliás da França, que resistiu até onde pôde, mas a força americana, o grande poderio das americanas veio de cima. Aliás, em todo o correr do jogo, portanto, foi indiscutível o poderio das americanas, portanto, comandaram o marcador, portanto, do princípio até ao fim. E gostei do desportivismo das americanas, por quando faltavam aí uns 14 segundos, elas estavam em posse do esférico e o resultado estava no, tinha 97 pontos. Podia a jogadora americana ter lançado para o triplo, fazer os 100 pontos e, digamos que, humilhar, entre aspas, né, as suas adversárias, mas faltando aqueles 14 segundos, portanto, preferiram, portanto, queimar esse tempo aí assim, portanto, e o jogo assim terminar com 97 pontos para a formação americana. Foi um grande campeonato, assisti grande parte dos jogos, sobretudo a partir da etapa final, em que, na verdade, vê-se claramente que o basquetebol ao nível do mundo, portanto, o basquetebol feminino, conheceu um desenvolvimento extraordinário. Tinha visto há 12 anos em Paris, nos Jogos Olímpicos, portanto, as finais também, portanto, que, por exemplo, a final masculina foi mesmo precisamente entre a França e os Estados Unidos, e os Estados Unidos ganharam essa final, tanto femininos como masculinos. Portanto, parabéns aos Estados Unidos, que nos espanta, afinal de contas, porque é a noção maior em basquetebol.
1: Miguel?
3: Começar por cumprimentá-lo, Adão, é que o Zandamela, a Leonalda e naturalmente os ouvintes são a razão de aqui estarmos. Eu ia trazer como questão prévia também um aspecto que me ressaltou, foi o nível, a competitividade que realmente se pôde assistir neste Mundial de Basquetebol, particularmente por parte da equipa da seleção francesa, seleção espanhola, seleção alemã, que de facto...
2: E a Austrália.
3: E da Austrália, sim. Que demonstraram que ao nível de futebol feminino...
2: No basquete feminino.
3: Basquete feminino. A nível do basquete feminino, temos de facto seleções que de alguma forma nos remetem ao nosso basquetebol, que vai ter agora a finalíssima do nosso campeonato nacional. E depois digo eu assim, a que légua estamos de facto em termos competitivos desse basquetebol.
2: Não, mas um outro pormenor, Vaz, marcou-me o último campeonato do mundo de futebol feminino, aquelas de futebol feminino, o nível competitivo, as enchentes constantes nos estádios e a promoção, portanto, através da televisão, portanto, foram jogos todos em direto, portanto, neste projeto do programa, até um projeto, um programa da FIFA, né, de massificar até nem tanto isso, mas divulgar cada vez mais, portanto, o futebol feminino. E depois, quando a gente vem para aqui assim e vemos os nossos estados como estão, lembrei-me ontem quando vi essa final, portanto, de basquetebol, acho que todos os jogos em que os pavilhões estavam completamente cheios, e vejo a nossa final entre o Ferroviário e o Costa do Sol, portanto, o pavilhão do Machacane, paupérrimo do ponto de vista de espectadores, porque este Costa do Sol Ferroviário devia de facto levar meio mundo, ou todo mundo, ao pavilhão do Machacane, mas se calhar porque, pronto, as pessoas fazem essa leitura, é uma final a melhor de 5, e foram vendo, pronto, os resultados, primeiro ganhou o Ferroviário, depois o Costa do Sol teve essas duas vitórias, então hoje é hoje, né, o quarto jogo, né? Então pode ser que nessa altura, porque, bom, ganhando o Costa do Sol hoje sagrado campeão, pode ser que nessa altura o dia de hoje possa conhecer mais público. Mas também, pronto, como temos jogos de masculinos, também entrou, portanto, outro escalão para esta competição.
1: Já agora, aproveitando esta deixa, o basquetebol, o que é que se espera mais logo entre Costa do Sol, em vantagem, 2-1 no playoff, diante de um Ferro Verde Maputo, que tem em Nazir Salé o treinador principal?
3: Eu penso que Nazir Salé... Quando falo de Nazir Salé, naturalmente tenho que falar de Ferroviário, que é o treinador desta equipa. Nazir Salé, em momentos decisivos, de facto, ele consegue... Não sei qual será a mensagem que ele passa aos atletas, de tal forma que elas se transcendem e conseguem, de facto, trazer aquilo que, porventura, até em termos comparativos, possamos dizer que há aqui, em termos teóricos, alguma vantagem por parte do Costa do Sol, se atendermos que quem entra mais pressionado para este jogo é o Ferroviário. Mas, de facto, as equipas da Nazir Salé têm este condão de conseguirem fazer o transfer daquilo que é a mensagem do Nazir Salé para o jogo, e desta forma poderem ainda trazer aqui para um quinto jogo neste... Eu acredito que possa haver um quinto jogo nesta final, Alex, neste playoff, aliás.
1: Alex, o Ferroviário...
2: É a final.
1: É a final.
3: Sim, sim.
1: O Ferroviário entra a fazer 1-0, ganhou o primeiro jogo, sim. Mas depois vimos o Costa do Sol a dar a cambalhota, digamos assim, no playoff. E hoje o Ferroviário é obrigado a forçar o quinto jogo.
2: Exatamente, para ser a negra, né? como se diz. Sabadão, eu fiquei preocupadíssimo quando vi o resultado do primeiro jogo. aquela diferença abismal.
3: Da
2: vitória do Ferroviário sobre o Costa do Sol. Questionei-se, bom, será mesmo o Costa Sol, aquele mesmo Costa Sol? Será que não tem ambições de chegar ao título? Portanto, chegou aqui onde chegou, portanto, afinal, e vai entregar o título de bandeja. Mas, afinal de contas, não é o que aconteceu.
1: Não é como começa, é como
2: não
1: termina.
2: É como termina, exatamente. E o Costa Sol foi buscar forças, a gente não sabe onde, e trouxe, de facto, à tona a sua verdadeira classe, a classe das suas jogadoras, paralelamente àquilo que é o Ferroviário também, portanto, que fez com que esses dois, os últimos dois jogos, portanto, o segundo e o terceiro, fossem jogos altamente competitivos, fossem jogos de uma incerteza constante em relação ao seu desfecho. Portanto, prevejo que hoje também, esta noite, portanto, aconteça a mesmíssima coisa, portanto, um jogo em que, de uma imprevisibilidade em relação ao seu desfecho. Isso faz com que o jogo, a cada minuto, a cada segundo, ganhe cada vez mais interesse, ganhe mais pontos, ganhe mais qualidade e até os espectadores, portanto, até prender os espectadores até o seu final. E tratando-se, na verdade, do quarto jogo em que uma vitória do Costa Sol torna o Costa Sol campeão, uma vitória do Ferroviário, portanto, remete à Negra, é um jogo realmente de ficar até ao fim e cada segundo, portanto, contar como um segundo extremamente relevante para aquilo que são os objetivos de cada equipe. Sabemos perfeitamente que os objetivos de cada equipe é a conquista do título. E a conquista do título para o Costa Sol passa pela vitória esta noite e para o Ferroviário passa pela vitória também. Portanto, esta noite, remetendo o jogo para já essa derradeira decisão na quinta partida.
1: E o que é que Paulo Sambo trouxe de novo? Já dizia o Alex que no primeiro jogo vimos uma diferença abismal, o Ferroviário a passear a classe, mas depois o Costa do Sol empatou e está em vantagem. O que é que o treinador Paulo Sambo terá trazido de novo a esta equipa locomotiva? A equipa canarinha.
3: O que faz transparecer é que o Paulo Sambo fez, na minha opinião, uma leitura estratégica de que um resultado tão diferenciado, tão avantajado da parte do Ferroviário poderia levar a algum relaxe da equipa do Ferroviário. E não tendo sido isso que aconteceu, mas pelo menos fez transparecer a nós outros que o Costa do Sol estava arredado realmente a entregar o título ao Ferroviário. E se em termos estratégicos foi essa a ideia, estas eliminatórias do género de playoff a maior de 5, não conta o resultado, conta é o somatório das vitórias no fim. Então acho que foi no fim, não vamos nos esforçar para tentar nivelar este resultado, mas ganhar o jogo. E foi isto que o Sambo fez e conseguiu, de facto, nos dois jogos seguintes.
1: Em femininos, também tivemos, para a atribuição do terceiro lugar, também tivemos, as duas equipas tiveram que ir à Negra, entre o Ferroviário da Beira e a Lazio. Acabou sendo o Ferroviário da Beira que terminou no pódio. Alexandre.
2: Sim, é o regresso do Ferroviário, portanto, ao Ferroviário da Beira, ao
1: feminino.
2: Exatamente, sim, feminino, sim, feminino, portanto, ao pódio. Esta Lazio, que não é de Roma, mas é daqui de Maputo, é uma Lazio que neste campeonato nacional, portanto, para mim não chegou a deslumbrar, não chegou, portanto, a fazer aquilo que, a dar conta realmente de si, tal como tinha acontecido, portanto, no campeonato do ano passado. Acabou sendo uma Lazio que permitiu, em algumas situações, portanto, derrotas que a partida não eram esperadas. Mas pronto, isso faz parte do próprio campeonato. É preciso aqui realçar o fato de a cidade da Beira, ou a província de Sofala, regressar ao pódio, até porque esta província de Sofal, através do Ferro da Beira, é masculino. Sabemos perfeitamente que é o campeonismo, não tenho bem as contas, mas cara, está próximo de igualar os outros grandes, portanto, do nosso basquetebol. Portanto, eu acho que foi uma vitória muito boa para o Costa Sol, aliás, para o Ferro da Beira, uma vitória boa para o basquetebol Sofala, para que realmente a província ou a cidade da Beira em particular se prepare melhor, portanto, para os próximos campeonatos e acima de tudo fazer com que o seu campeonato, o campeonato provincial, tenha mais equipas e acima de tudo seja um campeonato mais competitivo. Então, neste momento temos o Ferro da Beira e a equipa do Conselho Municipal da Beira. Não conheço outras equipas. Oxalá que na próxima temporada ou nos próximos tempos nós tenhamos mais equipas na Beira, de forma que a Beira seja aquela verdadeiramente a cidade rival, de facto, da capital do país.
1: Por falar em Beira, terminou há pouco o jogo entre o município da Beira e o Ferroviário da Beira. Vitória 50, ou seja, 81-51 para o Ferroviário da Beira.
3: Isto reflete realmente esta diferença que existe nas equipas das equipas de Sofala.
1: Mas há pelo menos duas. Já temos o Ferroviário da Beira a emergir, esta equipa do município da Beira.
2: Ela não está a participar pela primeira vez. Pelo menos é feminino.
3: No fundo, Adão, o que estas equipas da Beira estão a fazer é virem representar as suas províncias, porque não vêm com mais nenhum. Com mais nada que não seja em termos de ambição que não seja participar no Nacional. Porque sabem de antemão quem poderão ser as equipas vencedoras deste Nacional.
2: Eu vejo as coisas, para além daquilo que o Miguel vai estar a dizer, vejo também do ponto de vista positivo. Né? Nós tivemos Zema Feminino, a União Juvenil de Inapipine. No ano passado tivemos uma equipa de Cabo Delgado. Portanto, vejo mais no sentido, bom, a sua presença no Campeonato Nacional para espivitar o basquetebol na província. É necessário realmente que o basquetebol seja espivitado. Gosto muito de Nampula, daquilo que está acontecendo em Nampula, inclusive temos tido relatos. Portanto, do Campeonato Provincial, através do Nelson Tatanha. Portanto, isso é bom para que a modalidade não somente não morra, como também ganhe aquela vivacidade que ela merece, para que atraia também a juventude. Porque jogar apenas o Campeonato Provincial é bastante diminuto para quem tem ambições maiores. As ambições maiores são participar no Campeonato Nacional, é participar um jogador de qualquer seja chamado da seleção. Portanto, tudo isto, e a melhor montra é realmente estar no Campeonato Nacional. Portanto, vejo do ponto de vista positivo que, bom, mesmo perdendo, mas qualquer dia chegaram lá. Lembra-se do Campeonato Nacional de Futebol Feminino, né? Muitas equipas novas, equipa da Machava, equipa do Leão,
3: de 12,
2: fizeram
3: 16.
2: Exatamente goleadas. Mas se aquelas medidas não desanimar ou não tiverem desanimado, né, devido às goleadas, daqui a mais um bocado serão outras. Aquelas equipas serão outras, portanto, já poderão ter um outro nível. E costuma-se dizer que da quantidade extrai-se a qualidade.
3: O problema para mim, Zandamela nota, é que o problema dessas competições não estão sistematizadas.
2: Esse é que
3: isto
2: é o problema, na verdade.
3: Esse é que é o problema. Quando É só basta que uma ou duas atletas de tornada equipa saiam, ou por alguma razão, ou se casem, por exemplo, e engravidem, e já tens menos jogadores. Portanto, não há uma base para sistematizar a formação até chegar aos séniores. Isto não existe. Existem os séniores só e só.
2: Exatamente.
1: Bom, vamos mudar de assunto agora. A Frutaças, União Desportiva de Songo, está fora, mesmo depois de ter feito um belíssimo jogo em Luanda. Segue em frente a equipa do Petro, um Petro que ainda estava em pré-época, vamos lá dizer. Encontra o nosso campeão nacional praticamente com muitos jogos nas pernas, mas de nada valeu o fato de termos tantos jogos. O que é que justifica?
3: Olha, eu trago um subtítulo para esta prestação da União Desportiva de Songo, que é o seguinte: jogamos como nunca,
1: perdemos
3: como sempre, mas fomos eliminados como quase sempre. quer dizer, estas prestações, como é que se diz, circunstanciais, não são elas que realmente fazem com que um clube se insira em termos africanos naquilo que é o futebol africano. Reconhecemos, e naturalmente o Petro Atlético vai dizer: nós estamos no princípio da época, nem começamos a competir ainda. Tem esta,
1: bom,
3: esta justificativa.
1: Isso também me remete a uma outra eliminatória em que o Petro ainda estava em pré-época e veio eliminar a Black Bulls.
3: Isto, portanto, são as tais contingências, é contingencial. Porque havemos de chegar ao jogo da Black Bulls com a Atomic. De facto, não nos revela aquilo que é a equipa. A equipa da União Desportiva São Vicente, tivermos em conta que está a fazer um campeonato que todos nós nos interrogamos.
1: Alexandre, como é que podemos justificar este nível ou esta diferença competitiva? Nosso campeonato quase a chegar ao fim, depois no teste em que encontra uma equipa como Petro de Luanda, que está a começar o seu campeonato, é a equipa angolana que segue em frente.
2: Bom, o nosso campeonato está quase no fim, é verdade, concordo plenamente consigo, porque é isto a acontecer, mas a União Desportiva do Songo não é o que é, ou não é o que foi no campeonato passado. Portanto, mesmo que já estivesse a fazer no seu ponto máximo, o máximo mesmo, mas a jogar dessa forma como está a jogar, dificilmente poderia eliminar o Pedro de Luanda, mesmo sabendo que está a começar, portanto, a sua temporada. Porque há muitas coisas que estão ausentes no Desportivo de Songo. Não é apenas, portanto, o fato de ter dispensado ou ter deixado de sair um conjunto de jogadores de grande valia, mas muitas outras coisas. Portanto, a própria afirmação da equipa nas quatro linhas, o conjunto bem doseado, o conjunto bem, como é que diz mesmo, que carbura bem, portanto, de uma forma muito feita. Portanto, é isto que na noite de produção falta, para além daquelas saídas, mas isto também não está a acontecer. E quando numa equipa estão ausentes várias situações que deviam ser situações virtuosas, essa equipa naturalmente será condenada, portanto, a não ganhar jogos, portanto, a perder desta forma. Foi bom ter conseguido, portanto, empatar em Luanda, ter feito um grande jogo. Porém, isso devia ter acontecido aqui em Maputo. Devia ter acontecido aqui em Maputo. Se tivesse empatado 0-0 aqui em Maputo, teria passado desta eliminatória. Mas quando em casa permite um resultado, permite uma derrota, dificilmente, mas seria muito difícil ganhar em Luanda. Fez um bom jogo, repito, mas dificilmente será possível ganhar em Luanda. Não vou buscar outros fatores, como era Severia na sexta-feira, porque não gosto muito destes fatores, arbitragem, etc, etc. Mas o estado de espírito dos angolanos era naturalmente maior do que o da ODS. O da ODS foi subindo, o status foi subindo à medida que a equipa foi reconhecendo e foi vendo que era possível, portanto, chegar ao empate, inclusive, portanto, ganhar o jogo. Depois já vi um vídeo aí assim de um adepto, portanto, que reclama, né? Em relação ao treinador, penso que é o reclamar cedo, né? Porque este Petro pode não ter atuado na medida que os adeptos gostariam, mas é um Petro que tem uma equipa à altura de fazer um bom campeonato na Liga dos Campeões.
3: Eu acrescentaria o seguinte, é que esta equipa da União Desportiva de Songo, de facto, em termos comparativos, aquilo que ela está a fazer no Moçambola, só nos remetia, depois do resultado que teve no jogo da primeira mão, só nos remetia a pensarmos quanto é que queria.
1: Era uma morte anunciada.
3: Era uma morte anunciada, de facto. E aquilo que nós nos surpreendeu, de certa forma, foi porque estávamos à espera de um resultado mais expressivo a favor do Petro de Luanda. Contudo, quando acompanhamos o relato e vimos os relatores da Rádio 5, portanto, a dizer que estavam com o coração nas mãos e que não sabiam qual seria o desfecho daquele jogo, então surpreendemos-nos naturalmente. Mas foi porque o Petro não jogou aquilo que costuma jogar, ou realmente a União Desportiva de Songo superou-se a si própria e conseguiu.
1: Mas comparando com o jogo que a União Desportiva de Songo faz no Estádio Nacional do Zimpeto, pelo menos os níveis exibicionais e a repetição desta exibição em Luanda, não fica uma sensação agridoce aqui nesta eliminação?
3: Partindo deste grande princípio que não há dois jogos iguais, isto é o que a União Desportiva de Songo deveria ter feito aqui. Ao fazê-lo aqui, naturalmente, neste momento, já teria passado a eliminatória.
1: Bom, quem passou é a Black Bull. Ganhou 1-0 na primeira mão. Uma semana depois, não conseguiu vencer esta equipa do Atomic Ngome das Comores.
2: Portanto, ganhou no jogo fora.
1: Fora e em casa não conseguiu em casa. Ganhar.
2: Mas eu preferia que fosse Miguel Vaz a dar o pontapé de saída, porque esteve lá no Chumeno no sábado.
3: É assim, Adão. Eu, a dada altura, disse que estava surpreendido com essa equipe do Atomic de Ngomé, porque nunca tinha embrenhado naquilo que é o futebol das Comores. E conhecendo nós o que é as Comores como país...
1: Mas atenção que, se olharmos para a prestação da seleção das Comores, já não é esta dimensão que o Miguel quer trazer.
3: Pois, é que fazer este link. De facto se nos apegarmos naquilo que é a prestação das Comores, e esta equipa do Atomic tem ali dois ou três jogadores que fazem parte do lote, pelo menos do lote dos jogadores selecionáveis na equipa das Comores, por um lado. Por outro, é uma equipa que também tem internacionais e que, portanto, malgaches. Esta equipa tem alguns internacionais malgaches. E aquilo que me ocorreu na altura dizer, quando vi esta equipa jogar, o seu modelo de jogo, a sua forma de jogar, a personalidade com que realmente a equipa se punha a jogar, disse para os meus botões, aliás, disse nos microfones da rádio, esta equipa aqui parece ser o clone da Black Bulls. Portanto, o clone da Black Bulls dos seus melhores tempos, não deste Black Bulls. E esta equipa, por aquilo que foi o comentário do treinador Nelson Santos, de facto, esta equipa, na minha opinião, em termos futebolísticos, foi, nos dois jogos, melhor que a equipa da Black Bulls.
1: Eu ainda vi, o Alexandre também viu o jogo da primeira mão no Tchumene. Esta equipa do Atomic acabou tendo alguns problemas físicos no jogo da primeira mão, eventualmente pelo fato de ter viajado, mas depois teve uma semana mais tranquila e mostrou o seu futebol.
2: Pois, quando nós estávamos à espera... E parafraseando o próprio Nelson Santos, que dizia que, bom, desta vez, a referir ao jogo da segunda mão, a equipa terá mais descanso, tanto terá mais descanso.
3: Semana limpa, né?
2: Semana limpa, exatamente, sem jogos a meio de semana. E, na verdade, esperávamos mais da Black Bull. Esperávamos muito, mas muito mesmo. Só que, já no jogo da primeira mão, repara, Adão, que o Atomic Ngomé tinha dado mostras, particularmente na...
1: Vamos respeitar aqui...
2: Ótimo.
1: O espaço comercial e voltamos. 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
1: Voltando, Alex, não sei se ainda mantém o fio da meada.
2: Sim, sim. Eu dizia que nesse jogo, particularmente na ponta final, o Atomic Ngomé conseguiu, de certa forma, remeter o Black Bull, portanto, no seu reduto defensivo. É aí, para mim, que provavelmente também tinha acontecido nesse jogo, em que se viu algum déficit do ponto de vista físico da equipa da BB, porque realmente ela baixou de qualidade do seu jogo, como também do rendimento das melhores unidades. Isso foi aproveitado pelo adversário, portanto, para construir um melhor jogo nessa etapa da partida. E vejo neste Atomic Ngomé que, aliás, o seu treinador dizia no final da primeira mão que gostaria de estar naquela conferência de imprensa
1: como vencedor.
2: porque realmente tirou aquilo que são as medidas exatas do seu adversário. Bom, se este adversário joga isto, então nós somos capazes de conseguir passar esta eliminatória.
3: Portanto, não estiveram longe.
2: Exatamente, não estiveram longe disso. Portanto, o Black Bull está a fazer um excelente campeonato, está a liderar o campeonato. Contudo, se calhar seja o problema do cansaço, que os treinadores têm se queixado disso, da forma como o Moçambola, o nosso Moçambola está a desenrolar. Mas, na verdade, há alguns déficits que, na componente internacional, pode ser, a fatura pode ser pagada muito cara. É preciso que a ABB se prepare melhor e encare a competição, na Liga, neste caso a Taça CAF, de uma outra forma, porque à medida que se vai subindo a montanha, as dificuldades são maiores.
1: E agora vamos ao Ruanda, né? Vamos ao Ruanda defrontar o Rayon Sport, um Rayon Sport que já foi adversário do Costa do Sol em 2018. O Costa do Sol perdeu fora de portas 3-0. No Zimpeto veio ganhar por 2-0, mas no agregado a equipa canarinha não conseguiu ultrapassar este Rayon Sport do Ruanda. Na altura os comentários foram sempre os mesmos: bom, Moçambique é melhor que o Ruanda, mas depois foi a equipa ruandesa que seguiu em frente. Este Rayon Sport, me lembro de ter visto o jogo de Maputo.
3: Olha, eu gostaria também de tecer alguns comentários relativamente a Black Bulls. Black Bulls é uma equipa que, em termos de intensidade, vai ter muitos problemas, seja com qualquer equipa que jogue, que não esteja participando no Moçambola. Porque a intensidade com que se joga no nosso Moçambola não tem nada a ver com aquilo que é a intensidade que os outros clubes, as outras equipas, até da Suazilândia, porque não confundir o jogo como tal com a intensidade que as equipas impõem em jogo. E notou-se que realmente o nosso futebol, de qualquer uma das nossas equipas, é muito pausado. Dá tempo da equipa se reorganizar em termos defensivos. E um outro aspecto tem a ver com a condição física. Nos últimos 20 minutos deste jogo, da segunda mão, a equipa do Atomic esteve sempre por cima da Black Bulls. E isto, vamos jogar com esta equipa do Rayon Sports, que um dos grandes predicados destas equipas ruandesas é a sua fisicalidade, é o seu porte físico. E é a sua intensidade de jogo. Vai ter muitas dificuldades a Black Bulls com este adversário.
1: Alex, o Miguel traz aqui uma abordagem interessante. A intensidade, a forma como nós jogamos o nosso futebol, com muito cai-cai, jogo pausado.
3: É muito pausado, muito pausado.
1: Estaremos a brincar os futebols?
2: Bom, não acho que estejamos a brincar os futebols. Olha, o próprio Miguel aqui referiu-se, quando falava do Atomic Gomes, que dizia que era o clone do Black Bull, portanto, no seu melhor estado. Porque, na verdade, a forma como o Black Bull, a forma como nos habituou a jogar, não tem nada a ver com estes dois jogos que realizou frente ao Atomic Gomes. Portanto, não sei o que estará a acontecer, porque...
1: Mudança de identidade.
2: Diga?
1: Mudança de identidade na equipa.
2: Mas
1: temos uma nova equipa técnica.
3: Mesmo em termos de modelo, mesmo em termos de modelo de jogo, o jogo da Black Bulls já não é tão um jogo que normalmente era baseado numa posse.
2: Sim, já não é.
3: Já não é.
2: Isso é verdade.
1: Estou a falar de mudança de identidade,
3: sim,
1: na forma
3: isso,
1: como a equipa joga.
3: Sim.
2: Pois, mas nós estamos recordados, por exemplo, um jogo que vimos no ano passado, um jogo entre o Costa Sol e o Black Bull, o União Desportiva de Songo contra o Black Bull, portanto, esses jogos foram jogos de uma grande intensidade. Só que acontece aqui, não podemos, num conjunto de 100, temos menos de 50% de jogos desse nível, porque é o que normalmente precisa acontecer. Portanto, aquilo que é a maior percentagem são esse tipo de jogos. Jogos bastante pausados, jogos que, quer dizer, os momentos de pico são raríssimos. Então, quando assim é, mesmo aquelas melhores equipas acabam por entrando nesta onda e fazendo com que o nosso campeonato realmente prime ou role sobre esses patins. Portanto, neste momento, na verdade, temos o nosso futebol, o nosso campeonato, em que os jogos... Sei lá, a capacidade de aproveitamento, até a capacidade de aproveitamento de lances ofensivos é muito baixo. A própria construção também é baixa. O tempo que se leva, o tempo útil de jogo é muito baixo.
1: Muito baixo.
2: São muitas coisas juntas que fazem com que o nosso futebol realmente esteja desenquadrado, ou seja, num nível baixo comparativamente aos outros países.
3: Eu queria tentar trazer aqui alguma diferenciação entre a intensidade e competitividade. O nosso Moçambola é competitivo em alguns jogos. Sim. Alguns jogos o nosso Moçambola é competitivo. Contudo, ele não é o campeonato como tal não é competitivo. Logo, não sendo competitivo, o nível de intensidade vai ser afetado. Vai ser naturalmente afetado. Porque habituamos a jogar as nossas equipas que normalmente vão, jogam para o título, são essas que disputam o título de campeão. Essas equipas fazem 70% a 75% do campeonato com níveis de competição baixos.
1: Não dão tudo, como se diz na gíria.
3: Claro, porque não precisam dar tudo. Porque não precisam dar tudo. Logo, isto, depois, quando fazemos este transfer para as equipas, para as competições a nível da CAF, aí a questão é bem diferenciada. Estas são equipas muito intensas, são equipas que, de facto, não jogam algum período de jogo, alguns momentos de jogo, com intensidade. O jogo todo é feito com muita intensidade.
1: Leio aqui um comentário para fecharmos esta questão das afrotaças. Muxanga Isaac diz assim: a União Desportiva de Songo precisa de construir um estádio próprio se quiser assumir-se como colosso nas provas da CAF. Em Teto, o cenário teria sido diferente e a equipa teria provavelmente garantido a passagem na eliminatória. Num país com a dimensão de Moçambique, custa entender que os clubes continuem sem campos aprovados pela CAF. Um cenário triste para o futebol nacional. Era só para fechar este ponto. Eu sei que o Moreira gosta muito deste capítulo, o estádio para a União Desportiva de Songo. Espero que nos próximos anos a União Desportiva de Songo construa de facto um estádio de invejar, sobretudo lá no Songo, que seria de extrema importância para o desenvolvimento do futebol moçambicano. Mas falávamos aqui de intensidade, falávamos aqui das peripécias do nosso campeonato, e no introito dizíamos que a equipa do Bahia de Pemba...
3: Posso dar aqui alguns dados relativamente a esta... O que é que esta Black Bulls vai encontrar? Vai encontrar o Rayon Sports Football, que estima-se que cerca de 80%, para que se prepare a Black Bulls, 80% dos adeptos de futebol no Ruanda são adeptos desta equipa. Por um lado. Por outro, esta equipe...

0: Flamengo, né? Não, estamos dizendo, não, é isso mesmo.
1: Yeah.
0: Tem... A população ruandesa, o número da população ruandesa não chega aos adeptos do Flamengo, que é o clube com o maior adeptos do mundo.
1: Do mundo, é isso. Yeah. Dizer que esta equipa aqui tem realmente uma equipa que foi fundada em 1968, portanto, ela transferiu-se de uma cidade. E para potenciar aquilo que era a sua ambição, realmente mudou-se para Kigali, para a capital.
2: Estávamos a falar das peripécias do nosso campeonato.
1: Peripécias do nosso campeonato. O nosso campeonato, só por si, já é uma peripécia. Né? Sim, Moçambola.
2: O cenário é digno de um futebol amador, em que os jogadores equipem-se no autocarro, e depois o estádio, portas fechadas, e quando o jogo começa... Claramente que a equipa que vem de fora, neste caso vem de Pemba para jogar na Machiche, acha-se prejudicada, naturalmente.
1: Se de facto, se nós comparássemos o Moçambola com um filme, com uma novela, os clubes estariam, em vez de serem os atores principais, seriam aquilo que se diz de...
0: Os figurantes.
1: Os nossos equipes são figurantes aqui neste Moçambola, não decidem nada, não... Quer dizer, é tudo realmente. O ator principal é liga, é direção da liga que infelizmente está mandatada por esses clubes que acabam sendo figurantes neste Moçambique.
0: Bom, Adão, eu vi o vídeo que mostra os jogadores do Bahia de Pemba a equiparem no autocarro. E a voz, portanto, da pessoa que estava a filmar, portanto, fala realmente do fato de os portões estarem fechados, portanto, o balneário estar fechado, etc, etc. Mas eu prefiro ser prudente, porque primeiro não estava lá.
2: Mas já há relatos que chegam a partir. Confirma-se esse cenário.
0: Confirma-se esse cenário,
2: sim.
0: Pois, então se...
2: Não me fio apenas no vídeo, mas há uma verificação que acabei fazendo e me leva a essa conclusão.
0: Ah, pronto. Isso é ótimo, porque nós como jornalistas não devemos nos guiar apenas na versão de um dos intervenientes. Nesse caso concreto, e você como jornalista e como moderador deste debate, me garante isso. Então, pronto, ainda posso emitir a minha opinião, porque se na verdade não, isso, pela forma como isso aconteceu, é realmente arreliador, né? Arreliador, porque para um campeonato profissional ou supostamente profissional,
1: profissionalizado,
0: a tal prova mais do nosso futebol, ainda temos situações desta natureza.
2: Atenção, e é quem fale em retaliação.
0: piorou porque como é que, se na verdade isso tiver acontecido em Pemba, como é que o Bahia hoje tem traz essa voz de reclamação, portanto, de dizer que, bom, estamos a equipar no autocarro, etc. Lembra-se daquele do jogo em Quilimane? Todos que foram ferroviários, né? Foram de Quilimane, portanto, que fecharam os portões.
1: Sim.
0: Uma equipa, não me conto qual foi a equipa, teve que. Os jogadores ficaram fora, pois, sei lá, uma confusão.
1: Não, no Chimoio. Equipas tiveram que saltar o muro.
0: Quer dizer, quando ainda, em pleno século XXI, ainda temos este tipo de futebol, este tipo de campeonato nacional, em que os clubes têm que saltar o muro, em que se fecham os portões para o adversário não entrar, se fecha o banheiro para não entrar. Então, esse, definitivamente, não é um campeonato nacional digno desse nome.
2: E não é com esse tipo de... campeonato que vamos bater o Pedro de Luanda. Mas vamos atender aqui ao nosso compromisso comercial e voltamos para notas em relação ao Moçambique.
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0: É verdade, Adão, que já vimos coisas piores pelo mundo fora, particularmente aqui em África, portanto, coisas de curandeirismo, de uma série de coisas, mas

0: quando...
1: Em África. Lembras-te, não foi, quer dizer, já foi, não foi recentemente que tivemos que estar a correr atrás de um osso que supunha-se que tivesse uma agulha, que tivesse tirado a agulha.
0: No estado da Machado.
1: Foi aqui.
0: Frente a Guiné-Conakry.
2: A baliza da agulha.
0: Exatamente, a baliza da agulha. Portanto, quando temos este tipo de situações, anacrónicas, porque hoje em dia o futebol é aberto, quer dizer, eu acho que um campeonato de um país ou um jogo de futebol, se calhar seja a coisa mais democrática que há neste mundo. Agora, quando já há esse tipo de situações, porque fechou o portão para o adversário não entrar, porque tem que saltar o muro, quer dizer, onde é que nós vamos chegar? É este campeonato, este tipo de campeonato que nós queremos que atraia o público aos estádios, este tipo de campeonato que nós queremos que, acima de tudo, atraia os patrocinadores. Nós não podemos, quer dizer, nós estamos a dar o tiro no nosso próprio pé. Com este tipo de situações, os clubes podem não estar a observar isto, mas a quem nós podemos vender um patrocinador que se preze? Nós podemos vender esta imagem, que se nós levarmos aquele vídeo, olha, é este campeonato que nós que você patrocina. Ela é de patrocinar mesmo.
2: E Artur Semedo, numa intervenção, vamos lá assim dizer, didática, porque voltou-se para os jornalistas que estavam a cobrir o jogo e falava destas questões, que o jogo não são apenas os golos que nós queremos ver, não são os lances, mas tudo aquilo que acontece na véspera.
0: Exatamente.
2: Tem a sua influência, a forma como a equipa é tratada horas antes ou um dia antes do jogo e depois as circunstâncias que acontecem dentro das quatro linhas são consequência direta daquilo que terá acontecido antes.
0: É que, na verdade, estes episódios não só mancham o futebol moçambicano, não só marcham o Moçambola, que é o nosso maior produto, o tal produto que nós queremos que seja
2: vendável,
0: seja comprado, etc, etc, mas como também nos desprestigiam. Quer dizer, nós estou a ver a província de Inhambane, né? Ali o campo municipal do Machis, e olha, fecharam os portões para o adversário aqui para fora. Mas onde é que nós chegamos mesmo? É isto mesmo, quer dizer, e são os próprios clubes, treinadores, dirigentes, que vêm aqui fora dizer que, bom, não temos patrocinadores, não temos isto, mas aquilo. Na verdade, um patrocinador que quer associar a sua imagem ao Moçambola não pode entrar. Nessas condições não entra.
2: E se me dizia mais que foi para um jogo que já sabia quem seria o vencedor. Aliás, o Moçambola é feito um pouco disto. De jogos começam, mas já há vencedores antecipados pela forma como o campeonato está configurado. Quem joga em casa praticamente tem a obrigação, vamos lá dizer assim, de ganhar os jogos. E esta ADV precisava de ganhar este jogo e o próximo jogo para sair da situação incômoda em que se encontrava. Aliás, na crônica
0: também, do... se calhar, o Bahia, aqueles jogos que ganhou, né? Em casa, são precisamente isso. Né?
2: Aliás,
0: da tua obrigação,
2: o Vitor,
0: né?
2: O Vitor Mayamba também lembrava que se for autorizado a utilizar o mesmo critério,
1: então, ele vai fazer uma série de jogos em casa. Então vamos utilizar o mesmo critério e vamos ter que nos pegar a isso.
0: Mas sabe, o que dá aso a essa situação é a forma como está-se a jogar o Moçambola deste ano. Porque numa circunstância normal de um campeonato em que eu faço um jogo, uma jornada aqui em casa, faço outra jornada a seguir, portanto, fora, até pode ser que haja duas jornadas em casa, isso acontece.
1: Sim,
0: mas no figurino normal, essas situações seguramente essas reclamações a este nível vão aparecer precisamente neste campeonato, porque uma equipa realmente que faz 8 jogos seguidos em casa é, na verdade, obrigado a ganhar. Mais de 50% desses jogos obrigado a ganhar. E quando nós nos aproximamos do final do campeonato, é natural que surjam essas situações, porque temos equipas que estão a lutar para a conquista do título e temos equipas que estão a fugir desta promoção. Portanto, hoje, né, esta foi a 20ª jornada.
2: 20ª jornada. Que ainda nem terminou, tem jogos.
0: Sim, exatamente, sim. Foram apenas 2 jogos. Até ao final do campeonato, ainda temos muitas peripécias.
2: É o fim da edição do É Desporto. Eu, Adão Matimbe, estive na moderação. Miguel Vaz e Alexandre Zandamela nos comentários. Leonardo Matimel nos cuidados técnicos de Francisco Mutsenga, na imagem.
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1: 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Para trás o É Desporto, este programa que é transmitido nas noites de segunda e sexta-feira aqui na Antena Nacional da Rádio Moçambique, a partir das 22 horas. Já a seguir, vamos atualizar para si, uma vez mais, o essencial da informação. 2 horas em Moçambique.
2: Boa noite, estimado ouvinte, e bem-vindo às notícias apresentadas por Vítor Rufino. O presidente da República abordou esta segunda-feira em Maputo o reforço da cooperação no domínio da defesa com a União Europeia e Portugal, com particular enfoque no apoio às forças moçambicanas que combatem o terrorismo em Cabo Delgado e no aprofundamento das iniciativas conjuntas no quadro bilateral e europeu. Daniel Chapo trocou impressões sobre estas matérias em encontros separados com o diretor das missões militares da União Europeia, tenente-general Michael van der Leyen, e com o ministro da Defesa de Portugal, Nuno Melo. Michael van der Leyen considerou positivo o encontro com o chefe do Estado moçambicano, destacando as áreas de interesse partilhado e a cooperação que a União Europeia mantém com as forças moçambicanas e com diferentes setores do governo. No centro das preocupações apresentadas pelo diretor das missões militares da União Europeia, esteve o apoio aos militares moçambicanos envolvidos no combate ao terrorismo em Cabo Delgado, defendendo que a assistência deve privilegiar aqueles que enfrentam diretamente as ameaças no terreno. Por seu turno, o ministro da Defesa de Portugal referiu que os dois países estão a trabalhar numa nova versão de acordo quadro de cooperação no domínio da defesa, considerando que o instrumento deverá contribuir para consolidar e atualizar os mecanismos de colaboração bilateral. 4 pessoas morreram no fim de semana em resultado de 2 acidentes de viação ocorridos na Estrada Nacional número 6, nos municípios da Beira e Nhamatanda, em Sofala. Trata-se de acidentes do tipo choque entre viaturas e colisão entre mototáxi e caminhão. Segundo o porta-voz do Comando Provincial da PRM em Sofala, Marito Peralto, os sinistros tiveram como causas o excesso de velocidade e a ultrapassagem irregular.
3: Chegado no local de sinistro, o caminhão foi embater pela parte frontal esquerda na traseira do ciclomotor. Causas prováveis, a velocidade excessiva por parte do condutor do caminhão. No outro caso, que ocorreu aqui na cidade da Beira, o acidente foi de tipo choque entre carros. Causas prováveis do acidente, corte de prioridade aliado à velocidade excessiva. Pedimos a todos para que diminuamos as mortes que têm acontecido nas nossas estradas.
2: Porta-voz do Comando Provincial da PRM em Sofala, Marito Peralto, e a morte de 4 pessoas durante o fim de semana por causa de acidentes de viação. O Comando-Geral da PRM anuncia a intensificação da fiscalização rodoviária nos próximos dias para prevenir acidentes de viação. É uma medida que visa reduzir o número de acidentes de viação no período de verão, caracterizado por aumento de fluxo de pessoas. O Comandante-Geral da Polícia, Joaquim Sive, garante a disponibilidade de meios materiais para a intervenção pontual.